0: 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As notícias do governo federal que movimentaram o país no dia de hoje.
1: Olá, uma boa noite.
2: Boa noite para você que nos acompanha em todo o país.
1: Terça-feira, 15 de setembro de 2026.
2: Vamos aos destaques do dia.
1: A infraestrutura por trás da tela. Data centers mantém o mundo conectado.
2: E Brasil sanciona a lei que cria regime tributário especial para a instalação desses espaços no país.
1: É o Redata. Medida prevê incentivos fiscais e o uso de energia renovável. Pablo Mundim.
3: A nova legislação também contempla serviços de computação em nuvem e operações de inteligência artificial, como treinamento e geração de respostas por modelos de IA.
2: Produção agrícola e pecuária.
1: Brasil colheu cerca de 361 milhões de toneladas de grãos na safra 2025-26, 2,6% a mais em relação à anterior.
2: E produção de carnes deve ultrapassar 34 milhões de toneladas em 2026 e 2027. Natália Kozlik.
4: De acordo com a Conab, o resultado permitirá um aumento nas exportações sem comprometer o abastecimento do mercado interno.
1: Um refúgio científico no meio da Amazônia.
2: Às margens do Lago Tefé, a biblioteca reúne mais de 28 mil obras ligadas à região. Cleide Lopes.
5: Localizada em uma região cercada por áreas protegidas, ela é o único local com conteúdo científico em um raio de mais de 500 quilômetros.
1: Hoje na apresentação, Luciana Vasconcelos e Nazi Brum.
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1: Sancionado o regime especial de tributação para serviços de data centers, o Redata.
2: A lei prevê incentivos fiscais e suspende a cobrança de tributos federais para a compra de equipamentos destinados à instalação, ampliação e modernização dos centros de tecnologia, os data centers.
1: Uma das obrigações das empresas é o compromisso com a sustentabilidade e o uso de energia limpa.
2: Mas você sabe o que são os data centers? Vamos entender na reportagem de Pablo Mundim.
3: Data centers são estruturas que armazenam, processam e gerenciam grandes volumes de dados e aplicações digitais. O Brasil passa a ter um regime especial de tributação para estimular a instalação de data centers no país. A nova lei cria incentivos fiscais para a compra de equipamentos usados nesses centros de processamento de dados. Para ter acesso aos benefícios, as empresas terão de cumprir contrapartidas. Entre elas, reservar pelo menos 10% da capacidade de processamento para o mercado interno, utilizar energia de fontes limpas ou renováveis e investir no país. Também haverá exigências de eficiência no uso da água para o resfriamento dos equipamentos. O secretário executivo do Ministério da Fazenda, Rogério Seron, destaca o papel dessa medida na indústria 4.0.
6: É uma crítica muito recorrente quando se discute data centers, a questão do consumo excessivo de água e que isso pode ser um problema. As novas soluções, já que se chamam de circuitos fechados, o projeto endereça isso de uma forma muito adequada. Então, o consumo de água não será um problema. E a energia, a nossa energia, sim, é muito. Esses data centers consomem muita energia, mas diferente do resto do mundo, aqui a gente produz energia limpa, de baixo carbono e renovável. Então, novamente, isso não vai ser um gargalo, vai ser uma grande oportunidade.
3: A nova legislação também contempla serviços de computação em nuvem e operações de inteligência artificial, como treinamento e geração de respostas por modelos de IA. Segundo o ministro do Desenvolvimento, Indústria, Comércio e Serviços, Márcio Elias Rosa, o regime prevê a suspensão por 5 anos de tributos na compra de componentes eletrônicos e outros equipamentos de tecnologia da informação.

0: E comunicação.
1: Há uma suspensão dos tributos federais, nós temos a expectativa de que estados nos acompanhem, que os municípios nos acompanhem, mas o fato é que há uma suspensão dos tributos federais sempre que o produto não tiver produção nacional equivalente, desde que seja destinado para o ativo, né, imobilizado desses investimentos, e vale por 5 anos. Ou seja, nós estamos em face de uma grande inovação.
0: A entrada no programa dependerá de autorização do Ministério da Fazenda e as empresas precisam estar em dia com os tributos federais. Reportagem Pablo Mundim.
2: A gente acabou de falar dos incentivos aos data centers, aqueles galpões gigantes, verdadeiros supercomputadores que fazem a mágica da internet acontecer hoje em dia, guardando nossas fotos e fazendo funcionar a inteligência artificial.
3: Mas para entender como a gente chegou até aqui, vale a pena voltar um pouquinho no tempo e ver como a internet evoluiu ao longo das décadas.
2: Quem é dessa época vai lembrar. 30 anos atrás, navegar na web era aquela novela da conexão discada, cheia de bips, chiados e paciência.
3: Pois é, Nazi, de lá para cá tudo mudou. Hoje, mais de 90% dos brasileiros estão conectados. E aquela internet lenta deu lugar a uma rede rápida, que está na palma da mão, no celular, no trabalho e no nosso dia a dia.
2: Pois é, confira os detalhes dessa evolução na reportagem de Gabriela Noronha.
4: Quem lembra desse som inconfundível da conexão discada? Há cerca de 30 anos, esses bips e chiados significavam que alguém estava se conectando ao mundo novo. No Brasil, a internet começou a se popularizar no final dos anos 90 por meio de modems ligados à linha telefônica. Só na década de 2000, com a introdução da banda larga, foram possíveis conexões mais rápidas e estáveis, como explica Giovanni Almeida, professor da Faculdade de Ciências e Tecnologias em Engenharia da Universidade de Brasília.
5: No início, era a tecnologia discada. Então, quem poderia ter acesso à internet era quem tinha um telefone em casa. E depois, então, começa a ter uma evolução, que é quando surge a tecnologia que a gente, né, chama de rede de telefonia celular. Então, se tem desde a primeira geração, né? É por isso que tem 1G, 2G, 3G, 4G e hoje 5G. Aí, a partir da tecnologia 4G, é que ficou mais forte, aí coincide com o uso do smartphone, surgimento do smartphone, que aí permite que hoje a gente tenha, né, esse acesso na palma da mão.
4: Com a expansão da infraestrutura de internet e a diversificação das tecnologias, cerca de 169 milhões de pessoas no Brasil já estão conectadas hoje. Segundo dados do Instituto Brasileiro de Geografia e Estatística, o IBGE, mais de 90% da população já tem acesso à rede. O que muitos não sabem é que, embora o destino final seja a tela do celular ou do computador, o caminho percorrido pelo sinal varia entre a fibra ótica, a rede móvel e o satélite. De acordo com Thiago Brown, assessor do Departamento de Investimento e Inovação do Ministério das Comunicações, cada tecnologia atende a uma realidade geográfica e a diferentes necessidades de uso.
6: O que é muito importante a gente ter em mente é que todas essas tecnologias, seja satélite, telefonia móvel ou fibra ótica, elas se complementam, né? Então, naquela região onde é mais difícil chegar à fibra ótica, a gente consegue, através de uma comunicação telefonia móvel, levar conectividade banda larga para a população. E aí, mais difícil ainda, aquela região mesmo remota, de rural, de fronteira, por exemplo, em estados que tem muita densidade de floresta, mas existe gente morando ali, existem brasileiros morando ali, a gente tem a solução via satélite para levar também.
4: O assessor do Ministério das Comunicações destaca ainda que, para além das experiências cotidianas, redes estáveis e ultra rápidas permitem o acesso a serviços públicos digitais como telemedicina e conteúdos educativos.
6: Com a chegada da internet de alta velocidade, a gente consegue levar saúde. Um especialista da área médica consegue fazer o atendimento desse brasileiro que está numa região rural, por exemplo, né? E aí acesso à educação nem se fala, né? A internet hoje tem todo o conteúdo de todos os tipos.
4: Para mais informações sobre as tecnologias disponíveis e a qualidade dos serviços prestados, basta consultar a página da Anatel na internet no endereço anatel.gov.br. A agência regula e fiscaliza o setor de telecomunicações, estabelecendo normas técnicas e mediando conflitos entre consumidores e operadoras. Reportagem Gabriela Noronha.
3: O Brasil colheu cerca de 361 milhões de toneladas na safra 2025-26, segundo estimativa da Companhia Nacional de Abastecimento, a Conab.
2: O volume representa alta de 2,6% em relação à temporada anterior. A área plantada também deve crescer, chegando a 83,5 milhões de hectares. Confira na reportagem.
7: A produção brasileira de grãos na safra 2025-2026 fechou o ciclo estimado em 361 milhões e 700 mil toneladas, segundo a Companhia Nacional de Abastecimento, a Conab. É o 12º e último levantamento para o período de setembro do ano passado a agosto deste ano. Os números mostram um aumento de 2,6% em relação à temporada anterior. A área de plantio estimada é de 83 milhões e 500 mil hectares, crescimento de 1,7% em comparação com o ciclo anterior. Os maiores aumentos de área estão nas lavouras de soja e milho. Segundo Nayara Bittencourt, diretora de Política Agrícola e Informações da Conab, as condições climáticas contribuíram para os dados estimados.
8: Então, em relação à soja, nós temos 180,4 milhões de toneladas colhidas. Esse resultado ele decorre tanto de uma expansão de área plantada e também das condições climáticas que foram bastante favoráveis nesse ano, com uma boa produtividade do ciclo. O milho também é uma cultura de destaque aqui, com 144 milhões de toneladas, também com condições climáticas bastante favoráveis nas principais regiões produtoras.
7: A Conab também apresentou uma estimativa para a próxima safra, de 2026 a 2027. A produção brasileira pode chegar a 366 milhões e 600 mil toneladas de grãos. Soja e milho apresentam tendência de crescimento. De acordo com a Conab, o resultado projetado reflete uma maior área semeada, o que compensa uma ligeira perda esperada na produtividade média nacional das lavouras. Quem comenta é o presidente da companhia, Silvio Porto.
9: Nós estamos apresentando aqui uma expectativa de crescimento de área praticamente para todas as culturas, mas nós estamos identificando uma redução de área no Rio Grande do Sul, mas nós estamos identificando também uma compensação dessa redução em outros estados.
7: O IBGE, que faz um levantamento anual da safra, estima para 2026 uma produção agrícola de 352 milhões e 900 mil toneladas, 2% acima do resultado registrado em 2025. Arroz, milho e soja representam 92,9% da produção estimada e ocupam 87,4% da área a ser colhida. Entre as regiões, o Centro-Oeste apresenta a maior estimativa de produção, seguido por Sul, Sudeste, Nordeste e Norte. E Mato Grosso é o maior produtor, com 32,1%, seguido por Paraná, Rio Grande do Sul, Goiás, Mato Grosso do Sul e Minas Gerais. Com locução de Thaís de Araújo, reportagem Luciana Colares de Holanda.
3: No mercado de carnes, também há projeção de alta nos próximos anos.
2: Segundo a Conab, o resultado será puxado pela produção de carne suína e de frango em 2026 e 2027.
10: Segundo projeções da Conab, Companhia Nacional de Abastecimento, a produção brasileira de carnes deve ultrapassar 34 milhões de toneladas neste ano e no próximo. O valor é 2% maior que o volume obtido em 2025 e foi influenciado sobretudo pela avicultura de corte e a suinocultura. De acordo com a Conab, o resultado permitirá um aumento nas exportações sem comprometer o abastecimento do mercado interno. Os dados divulgados nesta terça-feira também estimam alta na produção de ovos no país nos próximos anos. A publicação completa pode ser acessada no endereço www.gov.br/conab. Natália Koslick para a Voz do Brasil.
3: Atenção, participantes da Prova Nacional Docente.
2: O Instituto Nacional de Estudos e Pesquisas Educacionais Anísio Teixeira, o INEP, recomenda aos inscritos consultar com antecedência o local de prova, que será aplicada no próximo domingo, 20 de setembro.
3: As informações estão disponíveis no cartão de confirmação da inscrição no sistema PND.
2: Os portões serão abertos ao meio-dia, no horário de Brasília, e fechados pontualmente à 1 da tarde.
3: O resultado final está previsto para 15 de dezembro.
2: Mais informações em PND. www.inep.gov.br.
11: Dicas do Enem.
12: Oi, meu nome é Davi Enzo e a minha pergunta é: quantas horas por dia eu preciso estudar?
3: A professora de Biologia Maria Antônia Ferreira vai responder essa dúvida. Vamos conferir.
13: Para essa pergunta, não existe uma resposta exata, porque isso é muito individual de cada um. Eu diria para vocês focarem mais em qualidade de estudo e menos em tempo. Porque, por exemplo, se você estudar 2 horas por dia, mas essas 2 horas forem bem proveitosas com foco total, é mais eficiente do que 5 horas toda hora oscilando o foco. Então, eu acho que assim, o máximo possível que você consiga manter um bom rendimento, um bom foco ali nesse tempo de estudos. Lembre-se, no dia da prova vocês estarão realizando exercícios, vocês precisam estar preparados para responder questões. O Enem é muito mais do que simplesmente decorar um monte de teoria. Ele é uma prova de leitura, interpretação e preparação para responder exercícios.
3: As provas do Enem vão ser realizadas nos dias 8 e 15 de novembro. 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Um local de conhecimento no interior do Amazonas, onde é possível acessar obras dos primeiros cientistas que pesquisaram a região.
2: Biodiversidade, populações ribeirinhas e recursos naturais estão entre os temas das pesquisas.
3: A biblioteca que fica em Tefé é um convite para pesquisadores, estudantes e qualquer pessoa que queira saber mais sobre a Amazônia brasileira.
2: Ela é um centro de pesquisa de excelência vinculado ao Ministério da Ciência, Tecnologia e Inovação.
14: Preservar a Amazônia é garantir vidas no planeta, mas para preservar é preciso conhecer, e é justamente esse o objetivo da biblioteca Henry Water Beats. Às margens do Lago Tefé, no Amazonas, a biblioteca conta com 28 mil obras científicas dedicadas à região. Mais do que reunir livros, a biblioteca é há mais de 3 décadas uma guardiã da memória científica da Amazônia. A bibliotecária Graciete do Socorro Rolim conta um pouco sobre a sua história.
15: Nós temos vários títulos de vários viajantes naturalistas que andou aqui pela região amazônica. Se você quiser fazer uma pesquisa histórica dos primeiros estudos relacionados aqui na região, tanto na parte de biologia, botânica, zoologia, arqueologia, a parte da antropologia, esses livros, eles são fontes riquíssimos dessas informações.
14: O acervo conta com publicações sobre a conservação da biodiversidade, uso sustentável dos recursos naturais, estudos sobre populações ribeirinhas e diversidade socioambiental. A biblioteca é uma fonte de consulta para pesquisadores, estudantes e profissionais de diversas áreas. Localizada em uma região cercada por áreas protegidas, ela é o único local com conteúdo científico em um raio de mais de 500 quilômetros, como explica Graciete do Socorro Rolim.
15: Além da importância dela científica, né, o lugar é muito bonito. Tem os janelões de vidro. Então, dá a vista direta para o Lago Tefé. A vista é muito linda.
14: Para saber mais sobre a biblioteca Henry Water Beats, é só acessar a página mamirauá.org.br. Reportagem Cleide Lopes.
3: Os gabaritos preliminares do Exame Nacional de Avaliação da Formação Médica, o ENAMED, e da primeira etapa do Revalida já estão disponíveis para consulta.
2: O prazo para apresentar recursos termina nesta quinta-feira, dia 17 de setembro.
3: As versões definitivas do gabarito oficial da prova, objetiva e o resultado definitivo serão publicados no dia 4 de dezembro.
2: O ENAMED avalia a formação médica. Já o Revalida comprova diplomas médicos expedidos por universidades de fora do Brasil para exercício profissional no SUS.
3: Para mais informações, acesse gov.br/inep.
2: Conhecer o território indígena e seus caminhos pode fazer toda a diferença na hora de salvar uma vida.
3: Por isso, foi implementado um projeto piloto em Dourados, no Mato Grosso do Sul, o SAMU Indígena.
2: A equipe conta com profissionais indígenas e reduzem mais da metade o tempo de resposta em emergências em saúde nos territórios.
16: Com atendimento na língua nativa, o SAMU indígena funciona 24 horas por dia, 7 dias por semana, e atende cerca de 25 mil indígenas de 13 etnias que vivem na Reserva Dourados, em Mato Grosso do Sul. Desde agosto do ano passado, quando foi implementado o projeto piloto, o serviço já registrou mais de 2.400 ocorrências, uma média de 204 atendimentos por mês. A secretária de Saúde Indígena do Ministério da Saúde, Lucinha Tremembé, diz que o SAMU indígena dá mais celeridade aos atendimentos de urgência.
17: Com o SAMU, a gente consegue aí um fato muito importante, que é a redução do tempo de espera.
16: O número para acionar o serviço é o mesmo que funciona no restante do país, o 192. O que muda no caso do SAMU indígena é a equipe. Ao todo, são 14 profissionais da saúde. 7 deles são indígenas e falam fluentemente português e guarani. A equipe também conhece bem a região, o que dá mais celeridade ao atendimento. O Everton Nunes, da etnia Terena, é um dos enfermeiros que trabalham na viatura e fala da importância da rapidez na resposta ao chamado.
18: O que difere é que nós já conhecemos a aldeia, né? A gente sabe por onde conseguimos entrar, até porque em dia de chuva é mais difícil de entrar. Os condutores sabem, por aqui eu não posso passar, porque se eu passar por aqui, a minha VTR vai ficar. Essa questão de logística mesmo, da condução, do condutor levar a equipe até esse atendimento e até também do tempo resposta. Tempo é vida.
16: As comunidades indígenas da reserva de Dourados contam com o suporte de 2 unidades básicas de saúde indígena, 1 polo base e 1 distrito sanitário especial indígena. Mas nos casos de ocorrências mais graves, a equipe do SAMU leva o paciente para unidades de saúde e hospitais da região para atendimento especializado. Reportagem Graziele Bezerra.
3: Com as eleições chegando, é importante reforçar: o voto é livre e secreto.
2: Prática de assédio eleitoral no trabalho é crime.
3: Quem traz os detalhes é a repórter Larissa Graciano.
19: Nos últimos 4 anos, o Ministério Público do Trabalho recebeu quase 5 mil denúncias de assédio eleitoral. O voto é secreto, é um direito previsto na Constituição. Mas tem patrão, tem chefe que usa do cargo e do poder econômico para pressionar empregados a apoiar esse ou aquele candidato. E isso é crime. No começo, a prática do assédio eleitoral envolvia pressões diretas, como ameaça de demissão. Hoje, a maioria dos casos é mais velada, como mensagens do chefe com vídeo ou pesquisas eleitorais postadas em grupos da empresa ou enviadas diretamente ao trabalhador. Falas do patrão no ambiente de trabalho, sugerindo que a situação pode ficar difícil se determinado candidato vencer, é outro exemplo. E para configurar assédio, não precisa ser um ato repetido. É que essa pressão, esse constrangimento, ainda que feito uma única vez, tem potencial de gerar medo no trabalhador e direcionar seu voto, afirmou a advogada da União, Alessandra Lopes.
20: Sobretudo esse medo que a pessoa vai nutrir de ser penalizada, de ser removida, de ser transferida, né, de local, de ir para um local onde tem menos condições, de mudar a sua escala de trabalho, de perder o emprego também, né, no final das contas. A gente não quer que ninguém que esteja numa relação hierarquizada, que tenha poder econômico privilegiado, possa coagir outras pessoas e, portanto, desequilibrar o pleito.
19: Uma das provas mais comuns apresentadas pelo trabalhador são as conversas de WhatsApp. Por isso, a orientação para você que é dono de empresa ou coordenador de uma área e que tem poder hierárquico sobre seus trabalhadores é saber os limites do que pode e do que não pode como alerta o procurador do trabalho, Igor Souza Gonçalves.
1: O empregador tem direito à sua liberdade de pensamento, à sua liberdade política, mas quando ele está dentro do ambiente empresarial, ainda que ele esteja num grupo de WhatsApp, numa conversa informal com aquele determinado trabalhador, ele deve se recordar que em muitos casos o que está ali não é o CPF dele, é o CNPJ dele. Então, às vezes, esse tipo de brincadeira, esse tipo de mensagem, ele pode ter uma conotação e um potencial de constranger aquele determinado trabalhador. A gente já teve diversas condenações aí a valores vultuosos, né, nas eleições de 2022, de 2024, a responsabilização de empregadores públicos e privados, condenações de dano moral coletivo que passaram e a casa dos milhões, né, porque é um dano que se entende que não é só a liberdade de pensamento do trabalhador, é um dano a toda a democracia.
19: Abrir as portas da fábrica, da loja ou da repartição pública para que um candidato converse com os funcionários é outro tipo bem comum de assédio eleitoral e deve ser denunciado. Para prevenir a prática também no serviço público, foram realizadas mais de 50 palestras em vários órgãos federais. Houve ainda a assinatura de uma parceria para dar agilidade no encaminhamento das denúncias que podem ser feitas, por exemplo, no site do MPT, o Ministério Público do Trabalho. De Brasília, Larissa Graciano.
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3: Fica agora com as notícias do Poder Judiciário do Congresso Nacional. Uma boa noite.
2: Boa noite, até amanhã.
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23: STF analisa petição referente ao relatório da PF no âmbito do caso Master.
24: STJ define que milhas e pontos de programas de fidelidade podem ser penhorados para pagar dívidas.
23: Mesários vão até o dia 3 de outubro para concluir o treinamento para as eleições 2026.
24: Boa noite, eu sou Leandro Bezerra.
23: E eu sou Walter Lima.
24: O plenário do Supremo Tribunal Federal realizou nesta terça-feira uma sessão extraordinária com o objetivo de analisar a petição 16662 referente ao relatório produzido pela Polícia Federal no âmbito do caso Master, relacionado ao ministro Alexandre de Moraes.
23: Na sessão de hoje, os ministros debateram questão de ordem apresentada pelo decano da Corte, ministro Gilmar Mendes.
24: Os ministros, neste primeiro momento, analisam se acompanham ou não o presidente do STF, ministro Edson Fachin, no sentido de julgar a petição 16662 separadamente da petição que faz questionamentos sobre a conduta do ministro André Mendonça nas investigações sobre o caso Master.
23: Depois houve o pedido de vista do ministro Flávio Dino para ter mais tempo para analisar o caso e o julgamento foi suspenso.
24: Milhas aéreas e pontos de programas de fidelidade podem ser penhorados para pagar dívidas.
23: O entendimento é do STJ, Fátima Uchoa.
25: A penhora é um ato processual que vincula bens do devedor ao pagamento de dívidas. Uma empresa credora pediu que operadoras de cartão de crédito e programas de fidelidade de companhias aéreas informassem a existência de pontos em nome de um devedor. O Tribunal de Justiça do Distrito Federal negou o pedido, mas no STJ a relatora ministra Nancy Andrighi destacou que a lei não impede, em regra, a penhora de pontos de fidelidade com valor econômico, que são considerados bens digitais integrantes do patrimônio do devedor. E no caso julgado, a empresa deverá indicar quais programas pretende consultar para que o tribunal de origem avalie a possibilidade de penhora.
24: Você já teve dificuldade para se desconectar do trabalho?
23: Para chamar a atenção para este problema, o TST e a Universidade de Brasília lançaram uma campanha sobre saúde mental. Larissa Batista.
26: A campanha tem um recado direto: sua saúde é a fronteira que o trabalho não pode ultrapassar. E ela mostra que o descanso também é cuidado. Os materiais serão divulgados durante o mês de setembro nas redes sociais da Justiça do Trabalho, em parceria com os 24 TRTs espalhados pelo Brasil. Não deixe de conferir. E se precisar de apoio emocional, ligue para o Centro de Valorização da Vida, pelo número 188. As ligações são gratuitas e o atendimento é feito 24 horas por dia.
24: Mesários têm até o dia 3 de outubro para concluir treinamento para eleições 2026.
23: Capacitação pode ser feita pelo aplicativo Mesário ou pelo ambiente virtual de aprendizagem do TSE. Fábio Ruas.
0: Além da capacitação à distância, o treinamento também pode ser presencial, de acordo com a orientação de cada cartório eleitoral. O curso virtual reúne informações sobre os procedimentos que deverão ser adotados por quem vai trabalhar nas sessões eleitorais. O conteúdo foi atualizado para as eleições 2026 e contempla o novo fluxo de votação, com orientações práticas para o dia da eleição. Quem concluir o treinamento e trabalhar nos dois turnos poderá acumular 6 dias de folga.
24: Justiça Federal condena líder de esquema financeiro a mais de 23 anos de prisão por lavagem de dinheiro.
23: Decisão atendeu a pedido do MPF e também responsabilizou outros dois envolvidos na fraude. Carla Zanetti.
4: Segundo investigações, o esquema fraudulento operava a partir da cooptação de vítimas para contratação de empréstimos consignados de alto valor em instituições financeiras. Em troca, os suspeitos prometiam quitar as parcelas dos financiamentos e repassar os lucros do investimento para as vítimas. Entre 2019 e 2022, foram movimentados cerca de 156 milhões de reais. O réu líder do esquema foi condenado a 23 anos de reclusão por lavagem de dinheiro. Já os outros dois acusados já estão cumprindo as próprias penas.
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24: A você uma boa noite.
23: E até amanhã.
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6: Eu sou Humberto Pinheiro e estes são os destaques de hoje do Jornal do Senado, que começa agora. Senado deve analisar projeto que protege recursos do Fundo Constitucional do Distrito Federal. Campanha busca conscientizar a população sobre a doação de órgãos. Senado vende mais de 20 mil livros na Bienal de São Paulo. Boa noite. O Senado Federal deve analisar o projeto de lei complementar que busca proteger os recursos do Fundo Constitucional do Distrito Federal. A proposta altera o novo arcabouço fiscal para garantir o funcionamento dos serviços essenciais da capital do país. Repórter Douglas Castilho.
7: O texto tem como objetivo central retirar o Fundo Constitucional do Distrito Federal, o FCDF, das restrições fiscais que recentemente passaram a limitar o aumento dos seus recursos. O FCDF é utilizado para manter as polícias militar, civil e penal, o Corpo de Bombeiros, a saúde e a educação de Brasília, mas passou a ter seu orçamento obrigatoriamente limitado nos anos em que a União registrar contas no vermelho. O consultor de orçamento do Senado, Sérgio Machado, demonstrou cautela com as idas e vindas de exceções às regras fiscais, porque podem prejudicar a transparência orçamentária.
8: O problema da inclusão sucessiva de exceções às regras fiscais é que isso traz prejuízo à transparência, à simplicidade do nosso sistema orçamentário e, em alguma medida, à própria efetividade da medida original. Por outro lado, é claro que há mérito em muitas dessas exceções. Afinal, estamos mesmo tratando de uma obrigação prevista constitucionalmente.
7: A lei do arcabouço fiscal já havia excluído expressamente o FCDF dos limites de controle de gasto, mas uma lei complementar aprovada em agosto estabeleceu uma regra geral que afetou os repasses ao fundo. O projeto agora apresentado altera esse quadro ao inserir uma exceção expressa para o FCDF, garantindo que seu reajuste volte a acompanhar integralmente a variação da receita corrente líquida. O projeto aguarda envio para as comissões do Senado.
9: Estamos em um mês marcado por campanhas de conscientização sobre diversos temas. Uma delas é o Setembro Verde, que alerta para a importância da doação de órgãos. A campanha busca informar a população e incentivar a doação, um gesto que pode salvar vidas. Repórter Lana Dias.
10: A decisão comunicada de se tornar um doador de órgãos pode orientar a família no momento de luto e, principalmente, salvar a vida de quem aguarda um transplante. É por isso que existe o Setembro Verde, com o objetivo de conscientizar a população sobre a importância da doação. A campanha é relacionada ao Dia Nacional da Doação de Órgãos, em 27 de setembro, e busca, sobretudo, incentivar as pessoas a expressarem a vontade ainda em vida às suas famílias, como explicou a médica nefrologista da Fundação ProRim, Amanda Meyer da Luz.
11: Durante todo esse mês, nós procuramos esclarecer dúvidas, combater mitos e principalmente estimular pessoas a ter essa conversa com a sua família sobre o seu desejo de serem doadores. Hoje nós sabemos que existem mais de 45 mil pessoas em uma lista de espera para um rim.
10: A doação pode acontecer em duas circunstâncias. A primeira é com doador vivo, quando estiver saudável e em condições para que o procedimento não prejudique sua saúde. A outra é com doador falecido, quando a morte encefálica é decretada. Amanda esclareceu que, nessa situação, a família é acolhida e consultada sobre a doação.
11: Após a confirmação, então, dessa morte encefálica, a família é acolhida e é consultada sobre a doação. Se houver, então, a autorização, são realizados, então, por último, exames para avaliar quais órgãos, né, podem ser aproveitados. Um deles, então, pode ser o rim. Então, a central de transplantes identifica o possível depois receptor, segundo os critérios clínicos, critérios de compatibilidade, tempo de espera e logística para a chegada do órgão na pessoa que será a receptora.
10: A doação e o transplante de órgãos e tecidos são incentivados por lei no Brasil, que prevê, na última semana de setembro, a realização de atividades de conscientização dos estudantes de todos os níveis de ensino. Quem deseja ser doador ou doadora de órgãos deve conversar com a família. Mais de 49.500 pessoas aguardam transplante de órgãos no Brasil, segundo a lista de espera do Ministério da Saúde.
9: Mais de 20 mil livros foram vendidos pela Livraria do Senado durante a Bienal do Livro de São Paulo, realizada neste mês. A Constituição Federal e títulos sobre a história do Brasil estiveram entre as obras mais procuradas. Outro destaque foi a coleção Em Miúdos, que leva a educação cidadã a crianças e jovens por meio de ilustrações e linguagem informal. A 28ª Bienal Internacional do Livro de São Paulo terminou no domingo, dia 13. O Senado levou ao público uma variedade de títulos e também apresentou iniciativas de educação legislativa, preservação da memória e participação popular. A reportagem é de Yasmin Rodrigues.
12: O Senado participou com cerca de 250 títulos publicados pela própria casa. O espaço também recebeu atividades sobre o arquivo e a biblioteca do Senado, a coleção Escritoras do Brasil, Sustentabilidade e o programa E-Cidadania, que aproxima a população do processo legislativo. A servidora do Senado, Paula Oda, explica que a proposta foi apresentar ao visitante diferentes formas de conhecer e se aproximar da casa.
13: O espaço de eventos, ele é muito interessante, porque a instituição tem a possibilidade de conversar com a sociedade aqui. E mais do que vir aqui só e vender livros, a gente está aqui para representar a instituição, a gente está aqui para demonstrar, né, tudo que a gente tem de melhor para o cidadão, que muitas vezes não conhece tudo isso.
12: Entre livros de história e legislação e documentos que preservam a memória do país, a presença na Bienal mostrou que aproximar o cidadão do legislativo também pode começar por algo tão simples quanto abrir um livro.
9: Um projeto que autoriza porte de arma de fogo para mulheres sob medida protetiva da Lei Maria da Penha avança no Senado. Ao defender o projeto, o relator, senador Flávio Bolsonaro, do PL do Rio de Janeiro, alegou que o agressor se aproveita da vulnerabilidade física da mulher para colocá-la novamente em risco e defendeu a concessão do porte. A reportagem é de Bruno Lourenço.
14: O projeto de lei que está pronto para ser votado na Comissão de Segurança Pública altera o
1: Estatuto do Desarmamento para garantir o direito ao porte de arma de fogo a mulheres sob o amparo de medidas protetivas da Lei Maria da Penha. O texto também reduz a idade mínima de 25 para 18 anos, tanto para aquisição quanto para o porte de arma pelas vítimas. O relator, senador Flávio Bolsonaro, do PL do Rio de Janeiro, alegou que o agressor se aproveita da vulnerabilidade física da mulher para colocá-la novamente em risco e defendeu a concessão do porte.
14: A arma de fogo, caso assim deseje a mulher, sob medida protetiva de urgência, servirá como instrumento equalizador contra a diferença de força física existente entre ela e o agressor. Ressaltamos que o porte de arma de fogo não será obrigatório, mas apenas facultativo, somente para as mulheres sob medidas protetivas de urgência e que cumpram os requisitos arrolados no presente projeto de lei e no corpo normativo do próprio estatuto.
1: A CSP pode acrescentar alteração ao texto aprovado na Comissão de Direitos Humanos para deixar claro que, revogada a medida protetiva de urgência, cessará também a autorização excepcional para a arma de fogo. Mas nada impedirá a mulher de buscar a posse da arma dentro das regras gerais do estatuto.
15: Eleições 2026.
16: Nas eleições deste ano, presos em regime provisório poderão votar. No entanto, essa pode ser a última vez que brasileiros nessa condição participam das eleições. Isso porque a lei antifacção que entrou em vigor em março de 2026 proíbe o alistamento eleitoral e o voto de pessoas presas, seja em regime definitivo ou provisório. Porém, o Tribunal Superior Eleitoral decidiu suspender esse trecho da legislação, permitindo que presos provisórios e adolescentes que cumprem medidas judiciais restritivas votem em outubro. O TSE argumentou que a lei antifacção viola o princípio da anualidade eleitoral, que impede mudanças na legislação a menos de um ano da eleição. O Supremo Tribunal Federal também pode julgar o tema para manter ou anular, em definitivo, o direito ao alistamento e ao voto do preso provisório. A Constituição já proíbe o voto de pessoas condenadas em decisão final. Nos últimos anos, a Justiça Eleitoral instalou cabines de votação em alguns estabelecimentos penais para garantir o direito dos presos. Em 2026, poderá votar o preso sem condenação definitiva que estiver com o título eleitoral em dia e tiver solicitado o voto. O prazo para o pedido terminou em maio. Com trabalhos técnicos de Eliseu Caires, o Jornal do Senado fica por aqui. Acompanhe agora as notícias da Câmara dos Deputados. Boa noite e até amanhã.
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17: Plenário pode votar punição para quem tentar fraudar interdição de idosos.
18: Avança projeto que cria política de reintegração de brasileiros deportados.
17: Gestantes poderão ter direito a condições especiais em concursos públicos.
18: Boa noite. Os deputados estão analisando a proposta que garante condições especiais para mulheres grávidas em concursos públicos. A repórter Fabielle Pires traz mais informações sobre a proposta.
20: Um projeto de lei em discussão na Câmara dos Deputados quer garantir que mulheres grávidas ou puérperas não sejam prejudicadas em concursos públicos por causa da gestação ou do parto. A autora da proposta, a deputada Denise Pessoa, do PT do Rio Grande do Sul, disse que apresentou o texto ao acompanhar notícias de gestantes prejudicadas em concursos. Em 2025, por exemplo, 3 grávidas passaram por dificuldades no concurso nacional unificado ao não conseguirem da banca organizadora autorização para assistir de forma remota ao curso de formação em caso de parto. Pelo texto em discussão na Câmara, candidatas impossibilitadas de participar de qualquer etapa de concurso público em razão da gestação, parto ou puerpério terão direito a participar remotamente da fase do certame quando houver compatibilidade com a situação de saúde, desde que essa forma de participação não frustre o caráter competitivo do concurso. A proposta também permite a realização da prova em segunda chamada, quando a candidata não puder comparecer no dia previsto em edital, com nova data a ser agendada pela banca organizadora. A impossibilidade deverá ser comprovada antes ou imediatamente após a realização da prova, mediante documento assinado por profissional médico. O direito será garantido em qualquer estágio da gestação para todas as etapas do concurso, independentemente de previsão expressa no edital. Segundo a autora do projeto, Denise Pessoa, a segunda chamada e a participação remota de gestantes em etapas de concurso público já vem sendo conquistadas na Justiça.
0: Essa proposta ela é importante porque ela combate e enfrenta uma desigualdade que atinge as mulheres. A gente sabe que essa é um caso que já apareceu, como eu disse, em vários concursos, especialmente no concurso nacional unificado, e que decisões judiciais já garantiram o direito às mulheres. E, portanto, a gente transforma em legislação algo que já vem sendo reconhecido em processos judiciais. É importante que as mulheres elas possam concorrer em condições iguais e elas não precisem ser punidas por uma condição física que não deveria ser um fator de exclusão.
20: O projeto que garante a gestantes ou puérperas condições diferenciadas em concursos públicos foi aprovada pela Comissão de Administração e Serviço Público. O texto ainda vai passar pelas Comissões de Defesa dos Direitos da Mulher e de Constituição e Justiça. Da Rádio Câmara de Brasília, Fabielle Pires.
2: Economia.
3: Josenildo, do PDT do Amapá, defende a aprovação de projeto que cria regras para reduzir a burocracia. Autor da matéria, ele explica que o objetivo é digitalizar processos de licenciamento com prioridade para microempresas, pequenos negócios e empreendedores individuais.
18: Josenildo propõe que os órgãos públicos deixem de exigir documentos já disponíveis bases de dados governamentais. O deputado aponta que a integração dos sistemas vai reduzir custos, acelerar as decisões administrativas e melhorar o ambiente de negócios.
3: Carlos Veras, do PT de Pernambuco, apoia projeto que regulamenta a criação e o funcionamento das cooperativas solidárias. O texto define essas entidades como sociedades sem fins lucrativos e voltadas à promoção social, geração de renda e superação das desigualdades.
18: Carlos Veras entende que o projeto oferece a essas cooperativas tratamento tributário diferenciado e prioridade em licitações públicas. Além disso, a proposta regulamenta a atuação das cooperativas em finanças solidárias e em plataformas digitais de trabalho.
3: João Carlos Bacelar, do PL da Bahia, pediu informações à Casa Civil sobre a regulamentação de incentivos fiscais para sistemas de armazenamento de energia por baterias. Ele quer saber como o governo pretende incluir essa tecnologia no regime especial de incentivos para o desenvolvimento da infraestrutura, o REIDE.
18: O deputado pede esclarecimento sobre o andamento da regulamentação e os estudos técnicos, fiscais e regulatórios relacionados ao tema. João Carlos Bacelar argumenta que a medida pode incentivar investimentos e fortalecer a infraestrutura do setor elétrico.
3: Projeto de Heloísa Helena, da Rede do Rio de Janeiro, proíbe as apostas esportivas online no Brasil. A parlamentar argumenta que a expansão das bets contribui para o endividamento das famílias e para o aumento do transtorno relacionado ao vício em jogos.
19: O que acontece hoje é que as pessoas não precisam nem se deslocar de casa, como se fazia antes, para jogar nos cassinos, nos bingos ou em qualquer lugar. As pessoas com um celular, elas podem ter toda a sua vida destruída. São muitos casos de ludopatia já diagnosticados, casos gravíssimos de famílias inteiras que perdem tudo que têm, muitos jovens suicidam em função dessa jogatina que são as bets. Então, nós entendemos que é de fundamental importância que elas sejam proibidas.
18: Heloísa Helena critica a regulamentação do setor e alerta que a arrecadação tributária obtida com as apostas não compensa os impactos sociais causados pelo vício em jogos. Ela acrescenta que grande parte dos recursos movimentados por essas plataformas vai para o exterior.
2: Trabalho.
3: Delegado Éder Mauro, do PL do Pará, defende a criação de uma política de qualificação profissional e reinserção no mercado de trabalho para pais de pessoas com deficiência após a morte de quem era cuidado. A proposta prioriza esse público em programas federais de capacitação e intermediação de emprego.
18: Delegado Éder Mauro afirma que os beneficiários também poderão receber acompanhamento psicossocial e participar de ações de empreendedorismo. Ele argumenta que a ideia é reduzir a vulnerabilidade de famílias que deixaram o mercado de trabalho para exercer o cuidado contínuo.
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4: Relações Exteriores.
21: A proposta que cria política para a reintegração de brasileiros deportados ou repatriados avançou na Câmara. A repórter Silvia Munhato tem mais detalhes.
23: A Comissão de Previdência, Assistência Social, Infância, Adolescência e Família da Câmara dos Deputados aprovou o projeto que cria a política Reintegra Brasil. O objetivo é apoiar a reinserção social e profissional de brasileiros que retornam ao país após repatriação ou deportação. Em 2025, 3.924 brasileiros foram deportados pelos Estados Unidos e outros 3.050 tiveram que sair da União Europeia. A deputada Rogéria Santos, do Republicanos da Bahia, relatora do texto, destacou que esses brasileiros chegam ao país com dificuldades econômicas, mas também com outros problemas.
24: Existe um outro pormenor também, que na sua maioria eles retornam ao Brasil, inclusive indocumentados, com seus documentos expirados, com dificuldades de acessar o poder público, inclusive em relação à saúde. E aí, a política ela vem trazendo exatamente esse bojo para acolher e reintegrar esses brasileiros.
23: Entre as medidas previstas está a criação de unidades de recepção nos pontos de entrada no país, com encaminhamento para abrigos temporários ou auxílio para transporte até o município de origem. Também deverá ser ofertado atendimento psicológico e assistência social, além da criação de espaços de convivência para mães e filhos e apoio para a localização de parentes no Brasil. O texto ainda concede atendimento prioritário no Cadastro Único para Programas Sociais e prioridade no acesso ao Bolsa Família e ao benefício de prestação continuada. Outras ações estão relacionadas à empregabilidade das pessoas e à proteção de bens adquiridos no exterior. A proposta que cria uma política de acolhimento de deportados e repatriados será analisada agora pelas Comissões de Finanças e Tributação e de Constituição e Justiça. Da Rádio Câmara de Brasília, Silvia Munhato.
4: Desenvolvimento Regional.
18: Sérgio Brito, do PSD da Bahia, solicita a realização de uma audiência pública para discutir o projeto que transfere às assembleias legislativas a competência para criar municípios. A ideia é impulsionar o desenvolvimento regional de distritos com potencial econômico.
25: A criação de novos municípios tem relação direta com o desenvolvimento regional. Tem distritos e comunidades que comprovadamente têm capacidade de crescer, se desenvolver, gerando renda e progresso para centenas de regiões pelo Brasil. O projeto estabelece critérios claros e responsáveis, assegurando que novas unidades administrativas tenham viabilidade econômica, social e estrutural, garantindo a sustentabilidade e melhor prestação de serviços à população.
21: Sérgio Brito cita como exemplos os distritos baianos de Roda Velha e Rosário para defender a proposta. Segundo o deputado, o projeto estabelece critérios técnicos para a criação dos municípios e pode facilitar o acesso da população a serviços públicos, além de estimular o desenvolvimento regional.
18: Da Vitória, do PP do Espírito Santo, defende a aprovação de projeto que permite transformar a ocupação regular de terrenos de marinha em direito de uso registrado em cartório. Pela proposta de sua autoria, a União permanece como proprietária, enquanto o morador passa a ter o domínio útil do imóvel.
21: Da Vitória explica que a medida alcança ocupantes inscritos na Secretaria do Patrimônio da União com posse pacífica há pelo menos 5 anos. O texto mantém a cobrança anual pelo domínio útil do terreno, além da taxa devida quando esse direito for transferido a outra pessoa.
18: Está pronto para a pauta da Comissão da Amazônia o relatório de Dilvanda Faro, do PT do Pará, ao projeto que amplia garantias em desapropriações por utilidade pública. O texto determina processo prévio e proteção reforçada a comunidades tradicionais e famílias de baixa renda.
5: De acordo com Dilvanda Faro, o projeto supera a lógica patrimonial ao incorporar dimensões sociais, culturais e territoriais, garantindo a manifestação prévia dos atingidos e reconhecendo o valor subjetivo da terra.
18: É de Elmar Nascimento, do União da Bahia, projeto para levar perícias médicas do INSS a localidades de difícil acesso. Entre os critérios previstos estão distância superior a 100 quilômetros da agência mais próxima, problemas de deslocamento da população e demanda reprimida pelo atendimento.
5: A proposta de Elmar Nascimento determina que o atendimento ocorra pelo menos uma vez por mês nessas localidades. Ele explica que, ao cumprir a medida, o INSS poderá utilizar unidades móveis, realizar mutirões, recorrer à telemedicina ou deslocar peritos para os municípios.
6: Meio Ambiente.
18: Gleisi Hoffmann, do PT do Paraná, quer proibir a exportação de animais destinados ao abate ou à engorda para abate no exterior. A medida vale para bovinos, búfalos, ovinos, caprinos, suínos e equídeos e prevê multas de até R$20 mil por animal, além de outras sanções para quem descumprir a regra.
5: Gleisi Hoffmann ressalta que a proposta não impede a exportação de animais para reprodução, pesquisa e conservação. Segundo a deputada, a iniciativa amplia a proteção e o bem-estar animal e, ao mesmo tempo, estimula o processamento da carne no Brasil, gerando mais valor e emprego no país.
18: Baleia Rossi, do MDB de São Paulo, defende o projeto que autoriza o sepultamento de animais de estimação em jazigos pertencentes à família do tutor, em cemitérios públicos e privados. Ele argumenta que a proposta reconhece o vínculo afetivo entre os tutores e seus animais.
5: De acordo com Baleia Rossi, o projeto estabelece critérios para o sepultamento dos animais, como a comprovação de que a morte não foi causada por doença infecto-contagiosa. Ele afirma que a medida também exige autorização prévia da administração do cemitério.
18: Mário Frias, do PL de São Paulo, é um dos autores da proposta que endurece as regras de proteção aos animais. A ideia é aumentar as penas para crimes de maus tratos, tornar esses crimes hediondos e impunitíveis e determinar a perda da guarda dos animais pelos condenados.
5: O texto, que tem apoio de Mário Frias, também prevê educação sobre proteção animal nas escolas, atendimento veterinário público com castração gratuita e a criação de um cadastro nacional de pessoas condenadas por crimes contra animais.
6: Justiça.
18: Está pronto para ir a plenário o projeto que prevê punições para quem interditar idoso de forma abusiva. A repórter Paula Bittar explica a proposta.
7: A Comissão de Constituição e Justiça da Câmara aprovou um projeto que cria sanções civis e penais para quem tentar interditar idosos de forma abusiva ou fraudulenta. O objetivo é impedir que familiares ou pessoas de confiança utilizem processos judiciais de interdição para assumir o controle de bens e rendimentos de idosos que ainda possuem plena capacidade. O relator, deputado Felipe Carreiras, do PSB de Pernambuco, considerou que é necessário garantir o caráter de medida excepcional para a curatela, com o objetivo apenas de assegurar apoio aos que não consigam praticar atos da vida civil de forma autônoma. Para ele, utilizar a medida com finalidade patrimonial e sucessória representa evidente desvio de finalidade e vulnera direitos fundamentais relacionados à liberdade, à autonomia privada, ao patrimônio e à dignidade da pessoa humana. O texto aprovado define a tentativa de curatela por má-fé como motivo para excluir o herdeiro da sucessão, resultando na perda do direito à herança. Além da sanção civil, o projeto altera o Estatuto da Pessoa Idosa para aumentar a punição nos casos de apropriação ou desvio de bens. A pena para esse crime, que é de reclusão de 1 a 4 anos e multa, será aumentada de 1/3 até a metade se ele for praticado mediante a instauração de processo de curatela abusiva ou fundada em motivos falsos. A proposta também atualiza termos legais e permite que o juiz reconheça a intenção de enganar de forma mais ágil durante o processo, evitando que a lentidão da justiça beneficie herdeiros de má-fé. A proposta, que cria sanções civis e penais para quem tentar interditar idosos de forma abusiva ou fraudulenta, ainda será analisada pelo plenário. Da Rádio Câmara de Brasília, Paula Bittar.
8: Segurança Pública.
10: Projeto de defensor Stélio Denner, do União de Roraima, inclui na Lei Maria da Penha o monitoramento eletrônico do agressor como medida protetiva de urgência em situações de alto risco. Segundo o deputado, a iniciativa visa conter a escalada do feminicídio no Brasil.
11: Pelo texto de defensor Stélio Denner, o juiz deverá observar novos critérios para conceder a medida protetiva, como casos de ameaça grave, histórico de agressões e perseguição. O texto também prevê a integração da tornozeleira eletrônica com mecanismos de alerta direto à vítima.
8: Direitos Humanos.
10: Amanda Gentil, do PP do Maranhão, recomenda a aprovação de proposta de emenda à Constituição que inclui a primeira infância como etapa prioritária na proteção dos direitos e garantias das crianças. Relatora da matéria, ela propõe reforçar a obrigação do poder público no desenvolvimento integral até os 6 anos de idade.
11: O substitutivo de Amanda Gentil determina que União, Estados, Distrito Federal e atuem de forma integrada em políticas para a primeira infância. O texto também exige a divulgação dos recursos destinados a essas ações e inclui creches e visitas domiciliares entre as medidas previstas.
8: Educação.
10: Jorge Sola, do PT da Bahia, defende a ampliação das escolas públicas em tempo integral, especialmente no ensino médio. Para o deputado, a política é também uma medida de enfrentamento ao crime organizado, já que é nessa faixa etária que adolescentes são mais vulneráveis ao aliciamento.
12: Oferecer escola de tempo integral, ou seja, segunda a sexta, de manhã e de tarde, o dia todo, com alimentação durante todo o dia, com formação profissional, com qualificação em várias áreas, cultura, esporte, línguas, e você, com isso, permite, né? Que...

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0: 22 horas e 15 minutos.

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4: 22 horas e 23 minutos.
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5: 22 horas e 30 minutos.

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1: 22 horas e 40 minutos.
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2: 22 horas e 48 minutos.
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0: Jorge bateu! Felipe Araújo!
1: Obrigado,
0: Jéssica! Prazerzão estar aqui com você.
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5: 22:55.
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6: 23 horas e 1 minuto.
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6: 23 horas e 10 minutos.
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2: 23 horas e 16 minutos.
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0: Que calor, hein? Gostou dessa, Dioguinho?
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3: 23 horas e 24 minutos.

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3: 23:31.
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2: 23 horas e 38 minutos.
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0: 23 horas e 45 minutos.
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1: 23 horas e 52 minutos.
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1: 23 horas e 59 minutos.
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1: 0 hora e 25 minutos.

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1: 0 hora e 46 minutos.

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1: 0:52.
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0: 1:07.
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2: 1:08.

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0: 1:17.
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0: 2:09.
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0: 2:18.
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0: 2:26.
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1: 2:30.
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1: 3 horas e 40 minutos.

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1: 4 horas e 30 minutos.
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1: 4 horas e 42 minutos.

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1: Quatro horas e 52 minutos.
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0: Muito bom dia, meu povo. São 5:02, 5:02. Nessa manhã gostosa de quarta-feira, 16 de setembro de 2026. Que é o Craquetel comunicando pela 91,9 no programa Raizão mesmo, manhã sertaneja aqui pela 91,9 FM Eldorado, né? A pioneira. Bom dia pra você que tá em casa, né? Bom dia pra você que tá em qualquer lugar desse mundão de meu Deus. Que nós possamos ter um dia abençoado, né? Nessa quarta-feira, 16 de setembro. Aqui em Mineiros, olha, aqui em Mineiros a temperatura tá entre 17 e 32 graus, né? É, ventos a 9 km por hora. Tá frio, tá gelado ali de fora agora, viu? Rajadas de vento a 31 km por hora pode chegar hoje aqui, né? Chuvas? Zero. A previsão não tá marcando chuva alguma para nós hoje. O sol nasce às 6h25, vai embora às 18h25. E a umidade relativa do ar hoje tá entre 36% e 97%, viu? É, rapaz. E aí aqui nós vamos até às 7 horas da manhã tocando o melhor da música raiz sertaneja para você, viu? Muito obrigado pela sua audiência, muito obrigado pelo seu carinho. E aqui é o 3672-0322, 3672-0322 pra você participar aqui comigo, viu? 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Olha, assim, assistência familiar funerária Cristo Rei e familiares comunicam com pesar o falecimento de Grimaura Domingos Carrijo. Grimaura Domingos Carrijo. O corpo está sendo velado no complexo funerário Cristo Rei, na Sala Rubi. O sepultamento será às 16 horas. O sepultamento será às 10, no dia 16, às 10h30. 10h30, né? A família enlutada agradece as manifestações de apreço e afeto. Com pesar, comunicamos o falecimento de Grimaura Domingos Carrijo, conhecida Dona Preta. E a gente começa bem o programa de hoje, viu? 5:05, 5:05, meu povo.
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12 minutos, né? 5:12. 5:12, você ouviu essa música linda, Quem Ama Perdoa, né? Andréia Andrade. Ouviu também Valderim Israel, Meu Jacarandá, né? Você tá aqui, ó, você tá na 91. Meu compadre, minha compadre. O São Paulo perdeu, o São Paulo do Pastor Joel perdeu ontem, não classificou, né? O Fluminense foi na marra. O Vascão da doutora Flávia ontem, ó, passou e passou bem. Hoje tem mais, hein? Hoje tem mais pela Sul-Americana, hoje tem mais pela Libertadores, hoje tem Mengão, né, gente? Hoje tem Mengão pra gente assistir, né? Ê, Mengão, que tá bem demais da conta. 5:12. Aqui é o 3672-0322. Tô te esperando, meu compadre, minha comadre. Bom dia pra você que tá na roça, meu povo.

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2: Eu tava olhando aqui, o jogo do Flamengo é na quinta-feira, viu, gente? O pessoal que gosta do Flamengo aí não é hoje, não, é amanhã. Quinta-feira, às 21h30. Não sei pra que fazer um jogo nessa hora, né? Um dia esse monopólio da Globo vai cair, viu? Um dia nós vamos conseguir derrubar isso aí, porque fazer jogo às 21h30 é complicado pra todo mundo que vai assistir e pra aqueles que vão, né, no estádio, né? Sai tarde, né? Mas logo, uma hora vai cair, né? O Brasil vai mudar. Pode esperar, o Brasil vai ter uma mudança muito forte. Pelos acontecidos do Brasil, pelo que está acontecendo, o Brasil terá uma mudança muito forte, né? Deus irá nos proporcionar, né, uma limpeza geral nesse país aí, porque está precisando, viu? Deus há de nos abençoar. São 5h17, estou te aguardando aqui pelo 3672-0322. 3672-0322. Vamos de música, meu povo!

0: É, chega com o Peão Carreiro. Com o Peão Carreiro e Zé Paulo, né? Chega com o Peão Carreiro e Zé Paulo. São 5 horas e 21 minutos, 5 e 21. Meu amigo Armelino Ferreira, né? Bom dia pra você. Aqui tá Armelino Ferreira, né? É, bom dia, né? Bom dia também. Bom dia pra você também. Muita saúde e paz na sua vida aí, viu? E também quem tá com a gente aqui, meu amigo Lindomar. Fala com nós aí, Lindomar, bom dia. Fala com nós.
1: Bom dia, meu amigo.
0: Bom dia.
1: Queria que você tocasse uma música aí, João Mineiro e Marciano. Ainda ontem chorei de saudade.
0: Essa é boa, hein?
1: Eu ofereci para todos os ouvintes aí, para todos os tiradores de leite.
0: Faz bem, viu?
1: Eu já tô aqui no curral,
0: dando
1: leitinho.
0: Manda para nós.
1: Obrigado aí.
0: Um abraço, meu amigo Lindomar. Muito obrigado aí pela sua audiência e bom trabalho. Bom trabalho e trabalho pesado e honrado, viu? Trabalho pesado e honrado. 5h22, meu povo. Ele pediu, tá aqui, ó. Essa música linda de João Mineiro e Marciano. Vamos lá.

0: 5:25, 5:25, né? Eu vou ler aqui uma nota de falecimento. A funerária Santa Rita de Cássia, sim, assistência familiar funerária Cristo Rei. Vamos consertar aqui. Sim, assistência familiar, familiar funerária Cristo Rei e familiares comunicam com pesar o falecimento de Grimaura Domingos Carrijo. O corpo está sendo velado no complexo funerário Cristo Rei, na Sala Rubi. O sepultamento será hoje, dia 16 de novembro, às 10:30. A família enlutada agradece as manifestações de apreço e afeto. Com pesar, comunicamos o falecimento de Grimaura Domingos Carrijo, conhecida como Dona Preta, né? Assim, assistência familiar funerária Cristo Rei. São 5:26, 5:26. Olha aqui, ó, escuta aí, tem gente que tá dormindo, que tá até roncando. Olha aí pra você ver, meu compadre, minha comadre, olha só.
1: Bom dia, meu amigo.
0: Não, não é esse não, né? Não é o Lindomar não, que o Lindomar já foi. É esse aqui, ó. Olha aí. Vamos levantar, gente. São 5:27. Você roncando, rapaz. Vamos levantar, olha a hora. 5:27, meu povo.

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3: São 5h34, né? 5 horas e 34 minutos. Minha amiga Cida, né? Tá aqui, olha. Bom dia pra você também, minha querida amiga Cida. Fala com nós aí, Cida.
4: Bom dia, bom dia.
3: Pra todos nós.
4: Quero ouvir essa música somente pra me curtir e oferecer pro meu esposo, Doraci, meu irmão Tonzinho, meu irmão Zé Cachucha, Fátima do Novo Horizonte, Lúcio Tropeiro, Carlão dos Teclados, minha prima Judete, minha amiga Maria José e para todos que gostaram da música.
3: Qual?
4: É Loira do Carro Branco com João Paulo e Daniel.
3: Tá certo.
4: Muito obrigado, um ótimo dia para você.
3: Para todos nós, minha querida Cida, para todos nós, né? Para todos nós. Muito obrigado a você pela sua participação aqui, viu? Um abraço, Cida.

0: 5:42, franguinho na panela, né? Com craveiro e cravinho. A loira do carro branco pra minha amiga Cida. Alô, Zé Cachux, Madalena, Tonzinho, um abraço pra todos vocês aí. A loira do carro branco com João Paulo e Daniel, no ponteiro da viola, Bruna Viola, né? Ainda ontem chorei de saudade aí pro meu amigo Lindomar Santos, né? Quem cantou também, chega, Peão Carreiro Zé Paulo. Estão pedindo aqui pra mim mostrar de novo, o ronco da netinha, né? Da Maria Isa, olha aí, rapaz, olha pra você, olha que coisa linda. Vamos levantar, gente. 5:43, meu povo.
1: É 100%.

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1: É, música linda aqui no Manhã Sertaneja, né? Música linda, linda, com A Volta do Caboclo, Dino Franco e Moraí. Você ouviu também Ex-Amor, com Delmir e Delmon. Franguinho na Panela, Craveiro e Cravinho. E A Loira do Carro Branco, com João Paulo e Daniel. Ó, vou te contar uma coisa pra você. Essa seleção de música de modão raiz aqui do Manhã Sertaneja, eu vou te contar, rapaz. O trem é bom demais da conta, né? Você pode participar, meu compadre. Tô te aguardando aqui, minha comadre, pelo 36720322. Tá frio hoje, né? Compadre, a comadre, tá difícil de levantar da cama hoje, porque tá frio. Tá frio hoje, né, rapaz? Tá um friozinho gostoso ali de fora. Pra vir agora, às 4 e pouquinho pra rádio, deu trabalho, viu? Deu trabalho, tava friozinho, mas tá gostoso, é do jeito que eu gosto. 5:49, 5:49, vamos de música, meu povo, vamos de música. Divino e Paranaense, Quando a Primavera Chegar, 5:50.

0: São 5 horas e 57 minutos, 5h57. Bem Igrejinha da Serra, né? Com o Dudu Quidalvão. Muito linda essa música, né? Muito linda. Quem tá aqui pra falar com a gente? Meu amigo Paulinho Lopes. Fala com a gente aí, Paulinho. Bom dia.
1: Bom dia, Craquetel, o famoso Teodomar. Queria ouvir a música, Craquetel, Deus e Eu, com Mike Lian. Se você puder tocar pra mim, né, Craquetel? Te agradeço muito. E o Mecão, Craquetel. Tá difícil, Craquetel, subir pra primeira divisão o ano que
0: tá
1: vem.
0: Tá nada, mas vai ganhar
1: se
0: tudo.
1: Se permanecer, que monte um time forte pra 2027 e conquiste a vaga em 2028, né?
0: É
1: assim mesmo, futebol é afolinado, né? Os times, ninguém quer perder, todo mundo quer permanecer na segunda e os outros estão doidos para subir para a primeira, né? Mas é assim mesmo, Mecão com paciência, se permanecer já tá muito bom, se subir, mais um degrau que conquistou, né? Mas paciência, né?
0: É certo.
1: E o Vila, o Atlético, né? Estão ali firme disputando a vaga na primeira divisão, né? O Goiás já acho que caiu, não cai, né? Ganhou mais um jogo esses dias, né? Ganhou de
0: 3-1.
1: 3-1 do Botafogo de Ribeirão Preto, né? E assim vai indo, né? E lembrando, Craquetel, que no campo ou na cidade, manhã sertaneja, só toca modão. Obrigado, meu amigo, e até mais.
0: Muito obrigado, meu amigo Paulinho, 5h58.
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0: 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Se tiver, eu vou passar aí depois, viu? 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Olha, e assim, assistência familiar funerária Cristo Rei e familiares comunicam com pesar o falecimento de Grimaura Domingos Carrijo. O corpo está sendo velado no complexo funerário Cristo Rei, na Sala Rubi. O sepultamento será hoje às 10 horas e 30 minutos. A família enlutada agradece as manifestações de apreço e afeto. Com pesar, comunicamos o falecimento de Grimaura Domingos Carrijo, conhecida Dona Preta. São 6:04, 6:04. Tem gente já querendo falar com nós aqui, né, rapaz? Esse pessoal bom demais da conta que tá sempre com a gente aqui. Meu amigo Lindomar Santos, né? É o Lindomar Santos? Deixa eu ver aqui. É o Lindomar Oliveira. Meu amigo Lindomar Oliveira, eu gostaria de ouvir uma música com o Amado Batista, né? Me apaixonei, né? Eu vou tocar pra você, meu querido Lindomar. E tem o Ivanils também que tá aqui pra falar com a gente. Fala com nós, Ivanils.
1: Bom dia, Theo.
0: Bom dia.
1: Theo, por gentileza, roda a música aí com Rio Negro e Sermões, Laço da Paixão. Ofereço pra galera que tá na escuta, pro João Broto, pra Márcia, lá no Setor Duda, pra galera que tá na escuta, pro Pedrinho, a Isoralda, a Emanuela, lá na região dos Pilões.
0: Tá certo.
1: Pro Expedito, a esposa ali no condomínio Três Barras, pro Ciliomar, pro Oripão, lá no Poção, no Setor Santa Maria. E pra toda a galera que tá na escuta, o Parmendes aqui da Perobeira, todo do grupo da Perobeira, o Joãozinho no Bar Popular e a todos que estiverem na escuta.
0: Tenham
1: todos
0: certo.
1: Um bom dia.
0: Muito obrigado, meu amigo Ivanilson. Muito obrigado, meu amigo Lindomar, né? O Lindomar, esse aqui, né? O Lindomar Santos, esse é o Lindomar Oliveira, rapaz. Lindomar Oliveira, meu parceiro. São 6:05. Pro Lindomar chegando ele, né? Amado, o melhor do mundo, Batista, me apaixonei, né? E pro meu amigo Ivanilson, Rio Negro e Solimões, Laço da Paixão. Você tá aqui, ó. Você tá na Pioneiro no Manhã Sertanejo, meu compadre.

0: música linda aqui da 91, viu? Música linda no Manhã Sertanejo, Laço da Paixão, com Rio Negro e Solimões, né? Me apaixonei com o amado melhor do mundo, Batista. Deus e Eu, com Mike Lian, Igrejinha da Serra, com Duduque Dalvan. Aqui é o 36720322, nessa quarta-feira abençoada, 16 de setembro de 2026. Você tá onde, compadre, comadre? Você tá na roça? Tá tirando um leitinho aí? Eita coisa boa! Você tá indo pro serviço? Que Deus possa te abençoar e te guardar. Você tá chegando do serviço? Ah, louvado seja Deus pela sua noite de serviço, né? Você é dos postos de gasolina, você é das farmácias, das lanchonetes, você que é mototaxista, você que é Uber, você que é que trabalha aí na condução de veículos aqui da nossa cidade, muito bom dia pra você, bom dia a você que é um servidor público municipal, bom dia pra você que está aí, ó, ligado no 91,9 aqui em Mineiros, na Portelândia, Santa Rita, você que tá aí no Alto Taquari, na Costa Rica, na onde, gente? Na Perolândia, em Jataí, onde é que você estiver, muito, mas muito bom dia, você que está aí nas regiões das fazendas, muito bom dia também, que Deus possa te abençoar e possa te guardar, meu compadre e minha comadre. 6:14, 6:14.
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5: É, o dia das eleições está chegando aí, né? 20 e poucos dias, né? E você tem aí, ó, a canetada pra mudar o Brasil. Quem muda somos nós, viu, gente? É o pessoal que tá lá, não, né? Você viu lá no STF ontem, né? Você viu que a coisa lá no STF não tá legal, né? A turma do Alexandre de Moraes atacando todo mundo, querendo fugir do assunto. É, rapaz. Os caras são feras, os caras conseguem dobrar todo mundo, viu? Até aquele Paulo Gonê foi lá ontem, subiu na tribuna, não tem nada a ver com a coisa. É, o Brasil precisa mudar e quem muda somos nós. Na canetada, agora, nas próximas eleições, quem vai mudar somos nós, não são eles, não. Nós que podemos mudar esse Brasil e com fé em Deus nós iremos mudar, viu? A canetada é nossa, o voto é nosso. Então é a gente que tem que saber o que nós vamos fazer agora em outubro aí no dia das eleições. Vai pensando, meu compadre, vai pensando bem. Você que ainda está indeciso de A ou de B, vai pensando bem o que você está passando, o que nós estamos passando e o que a gente precisa melhorar, viu? A canetada é nossa, é nós que colocamos, é nós que tiramos, é nós que votamos. Então vai pensando aí, você, meu compadre, minha comadre, o que nós devemos fazer com esse nosso Brasil, porque o Brasil é nosso, o Brasil não é desses caras, não. Esses caras estão afundando o nosso país, nós precisamos tomar conta da rédea, e tomar conta da rédea é nas eleições, é o espaço que nós temos para tomar conta da rédea, porque fora disso aí eles não permitem, né? Fora disso aí eles não permitem. 6:26, meu povo.
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5: E é moda boa com César e Paulinho. Aí nós bebe. 6:26, meu povo. Bom dia, gente.

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1: 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Bom dia para você, meu querido Sérgio.
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1: 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Um abraço, meu querido Joaquim. Vai, Parmeira! São 6h40, meu amigo Francisco tá aqui pra falar com a gente. Fala com nós aí, Francisco, bom dia.
18: Bom dia, Cartel. É o Francisco fazendo São José.
1: Tamo junto.
18: Craveiro, cravinho, dever de um médico. E vamos que vamos, filho. Minha opinião já é diferente, viu?
1: Ah.
18: Enquanto tiver esse povo aí que só suga pro bolso deles, não vai mudar nada. Só vai esse povo que já é acostumado a levar pro bolso.
1: É verdade.
18: Nem nessas eleições não resolve. É só os que já é diretamente. Não muda, não muda. Tá igualzinho a seleção brasileira. Só Flamengo e Palmeiras. Flamengo e Palmeiras. Não vai ninguém mais. Essa é a opinião minha.
1: Tá certo.
18: E a gente lutando pelas mesmas coisas. É as mesmas pessoas lá em cima.
1: É, e a gente tem que respeitar a opinião de cada um. Você tá certo. Tem que pensar. Se pensa dessa maneira, você tá certo também. São 6h41. 6h41, deixa eu ver quem tá mais aqui, ó, minha amiga, a Josefa, né? Um abraço pra você, Josefa, um abraço também, meu parente. Fala com nós aí, Eustácio Vilela, fala com nós aí, parente.
19: Bom dia, parente.
1: Bom dia.
19: Cadê a música pra nós? Tá em cima do horário, vê se dá tempo de passar a música pra nós aí, primão.
1: Dá tempo.
19: Um abraço, meu printel.
1: Oh, é agora, ó, é agora. Meu amigo Francisco, eu vou tocar pra você essa música com Tião Carreira e Pardinho, viu, Francisco? Fica bonito também. Um abraço pra todo mundo aí. 6h42.

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10: São 6:53, a finalzinha aqui do Manhã Sertanejo. Deixa eu ouvir o pessoal que tá falando com a gente aqui. Primeiro, um abraço, Elinho Nunes, um abraço pra você, meu querido Elinho Nunes, né? Muito obrigado pela sua audiência aí. E a Josefa, vamos ver o que a Josefa fala? Vamos ouvir aqui o que a Josefa fala com a gente aqui. Deixa eu achar a Josefa aqui, achei. Fala com nós aí, Josefa.
11: Bom dia,
10: Lu. Bom dia.
11: Eu não sei como que é seu nome.
10: Ah.
11: Uma boa quarta-feira para todos nós. Que Amém. Deus abençoe nós.
10: Amém.
11: Sempre, todos os dias das nossas vidas.
10: Amém. Muito obrigado, minha amiga Josefa. Você pode me chamar de Theo, não tem problema não. É o craque Theo aqui da 91,9, viu, minha amiga Josefa? Muito obrigado pela sua participação. Todo santo dia com a gente aqui. 6:54, gente. 6:54.

0: É, Mato Grosso e Matias, Vou Te Amar, né? 6h57.
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0: É, vou te buscar. Muito obrigado pela sua participação hoje, muito obrigado pela sua audiência nessa quarta-feira abençoada, 16 de setembro de 2026. Fiquem todos com Deus, 18 graus nesse momento, viu? Te faço convite para amanhã, às 5 da manhã, estar comigo aqui na 91,9, a nossa Eldorada Pioneira, para mais um Manhã Sertaneja, né? O programa que a cada dia fica melhor, e melhor graças a você, viu? Graças a você que sempre participa com a gente e sempre tá ligado aí nas manhãs aqui na nossa 91,9. Gente, um beijo no coração, fiquem todos com Deus e até amanhã, se Deus quiser e Ele há de querer.

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2: Isso mesmo, aquela combinação perfeita, gente, agora são 7:26, bom dia, bom dia. Por aqui o Carlos André tá chegando, sempre de bem com a vida, sempre ao seu lado na rádio preferida. É o Dourado 91,9 FM. Bom dia, mineiros. Quarta-feira, meio de semana, 16 de setembro de 2026, graças ao nosso bom eterno Deus, Criador dos céus e da terra. Proporciona mais um dia, né? Mais uma manhã gostosa. Fresquinha, temperatura agradável aqui nos estúdios da Pioneira 18, hein? 18 graus aqui no estúdio Helena Paniago, direto aqui no setor Cruvinel. Bom dia!
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0: Opa, bom dia mineiros, bom dia sudoeste goiano, bom dia Goiás, alô, alô Brasil, alô mundo, bom dia. No aplicativo, nas redes sociais, onde quer que você esteja, né? Aquela melhor quarta-feira, no melhor bom dia do rádio, estão chegando com muita música, sucesso, prêmios, informações, notícias. Claro, sempre com a sua participação aqui comigo, 3672-0322. É importante, tivemos o programa político antes, Cratel comandou a festa sertaneja no Manhã Sertaneja. Agora o Carlos André com você até às 10 da manhã, tá bom? Tem Bom Dia Mineiros. Às 10 tem Milton Júnior, tem Plantão Policial. 11:15 Resenha Esportiva. Ao meio-dia tem mais uma vez a propaganda eleitoral gratuita no rádio. Após, eu volto, 12:25 tem Jornal Eldorado. Às 13 horas, Franciele Feldkisch com o Tarde Total. Às 15, o baluarte da música sertaneja de Goiás, Gilmar Silva, com Entardecer no Sertão. E às 19, fechando muito bem, o Rancho Sertanejo com Luiz Carlos Lico.
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0: Nosso querido Pato Roco.
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0: 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Então está no ar mais uma edição do melhor Bom Dia do Rádio.

Acesse aí, ó, 7h30. Aquele bom dia especial pra você. Alô, alô, mineiros, você já indo pro trabalho, né? Você que tá aí na fazenda, na chácara, no sítio, no seu carro, no smartphone, no aplicativo aqui, ó, Pioneira Eldorado.

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1: Olha aí, portanto, fechando muito bem, né? O nosso primeiro bloco aqui do Bom Dia Mineiros, matando saudades, amigo locutor Leandro e Leonardo. Saudoso Leandro com o irmão Leonardo aqui, fechando o primeiro bloco do Bom Dia Mineiros. Carlos André tá chegando, gente. Antes, a saudosa Marília Mendonça com Me Desculpe, Mas Eu Sou Fiel, música de 2016, né? Da saudosa Marília Mendonça. Pipoca, abrimos, fazendo a festa, começando muito bem, alto astral com Araqueto Pipoca. Essa aí até a nossa recepcionista dançou, hein? Até a Flávia chegou, rapaz, chegou aqui, abriu a porta ali da frente, abriu a porta do estúdio no pique da pipoca. Você lembra do Araqueto? Ela chegou rebentando pipoca, viu? Café deve estar quase pronto, né? Hoje tem café, hoje tem pipoca, pipoca, pipoca. Que beleza, alegria, alegria, alegria no melhor bom dia do rádio. É isso aí, alegria é o que interessa, né? O resto não tem pressa. Vamos lá, gente, estamos na capital da festa, capital da alegria. Mineiros, Goiás, Brasil. Deixa eu mandar bom dia pro seu Hélio José. Tudo bem, palmeirense? Bom dia. Tá rindo de nós, São Paulino, né? É, São Paulo não foi. Eu assisti só o primeiro tempo. Como que ficou o jogo ontem, hein? São Paulo e Boca, né? No Morumbis. Eu lembro que tava 0-0 o primeiro tempo. Fui dormir, falei, ó, tem que acordar cedo. Como é que ficou? Fala pra mim aí, como é que ficou o jogo do São Paulo ontem, rapaz? Você tá rindo do São Paulo, né? Que deve ter dado zebra lá, né? Abraço a todos os São Paulinos, todos os palmeirenses, flamenguistas, corintianos, toda a turma bacana acompanhando aqui o Bom Dia Mineiros.
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1: Olha a hora, agora são 7:48, 12 faltando para as 8.
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2: Olha, agora são 7:52.
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2: Muito bem, agora são 8:04, 8:04 aqui no Bom Dia Mineiros da Pioneira Eldorado. Está começando mais uma manhã aqui na Eldorado FM 91,9. E hoje, né, eu quero deixar para você uma reflexão diferente para você levar durante todo esse dia, tá bom? A vida é feita de encontros. A gente encontra pessoas no caminho que deixam ensinamentos, né? Outras nos estendem a mão, algumas que simplesmente passam pela nossa história. E muitas vezes não percebemos o quanto uma palavra nossa pode fazer diferença na vida de alguém. Por isso, nesta quarta-feira, procure ser aquela pessoa que soma, né? Que ajuda, né? Que incentiva e que espalha coisas boas. Não custa nada cumprimentar alguém com carinho, perguntar se está tudo bem, né? Agradecer quem fez algo por você ou oferecer uma palavra amiga para quem está precisando, né? Tem muita gente precisando, às vezes passa, né, despercebido. A gente nunca sabe o que o outro está enfrentando, né? Por trás de um sorriso pode existir uma preocupação. Por trás de um está tudo bem, pode existir uma luta que ninguém conhece, né? Então, que hoje a gente tenha mais paciência, mais respeito e mais compreensão. Que a gente não seja motivo de tristeza para ninguém, mas possa ser, mesmo que por alguns minutos, né, um motivo para alguém sorrir. E lembre-se, aquilo que você oferece ao mundo também ajuda a construir o ambiente que você vive, né? O que você planta, o que nós plantamos, você sabe que lá na frente nós vamos colher, né? Se você espalha gentileza, respeito e solidariedade, deixa o caminho um pouco melhor para todos. Que Deus abençoe então esta quarta-feira maravilhosa, né? Cuide de cada família e coloque pessoas boas no nosso caminho. E que nós também, né, saibamos ser uma dessas pessoas, né, na vida de alguém, fazer o bem sempre, sempre olhar e nem olhar para a pessoa, né, que você está fazendo o bem, né? Que o seu dia seja leve, seja de paz, de bons encontros e boas notícias, tá bom? Que Deus abençoe você grandemente nesta quarta-feira de boas notícias e boas vibrações para você.
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20: Olha a hora agora, são 8:23, 8:23 aqui no Bom Dia.
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2: Muito bem, estamos de volta aqui no Melhor Bom Dia do Rádio, 8 horas 26 minutos. Aqui tem sucesso para você, claro, o tempo todo. Daqui a pouquinho vou lá mais uma vez para o 36720322. Agradecer aqui a grande audiência dos nossos amigos, né? 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
2: É a pioneira. Deixa eu mandar bom dia, nosso amigo Gonçalves. Já tá preparando, já mandou aqui o banner, né? O convite hoje, logo mais. O programa Momento de Sobriedade, a partir das 10h40, dentro aqui da programação, dentro, né, do plantão policial com Newton Júnior, tá bom? Gonçalves, um abraço a você, tá bom? Tá feito o convite. Ah, Maria de Fátima, tudo bem, Maria? Novo Horizonte, obrigado pela audiência mais uma vez. Deus abençoe você também, ótima, maravilhosa quarta-feira. O Elinho Nunes também, tudo bem, Elinho? Nosso amigo Oliveira também participando, bom dia. Sempre acompanhando a melhor. 91,9, 8 horas 28 minutos aqui.
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2: Agora são 8 horas 29 minutos, nota de falecimento. A Sim Assistência Familiar Funerária Cristo Rei Familiares comunicam com pesar o falecimento de Grimaura Domingos Carrijo. O corpo está sendo velado no Complexo Funerário Cristo Rei, na Sala Rubi. O sepultamento será às 10 horas e 30 minutos desta quarta-feira, dia 16 de setembro. A família enlutada agradece as manifestações de apreço e afeto. Com pesar, comunicamos o falecimento de Grimaura Domingos Carrijo, conhecida como Dona Preta.
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4: Olha a hora pra você, agora são 8 horas 35 minutos, girando, reloginho da Pioneira não para, marca 8h35, a temperatura em 18, olha só, aqui nos estúdios da Pioneira, 18 graus, a temperatura de momento, amanhã mais gostosa, né? Bem mais fresquinha, fria, gostosa, muda o tempo e a Pioneira segue com você. 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
4: É aqui na Pioneira, Lázara. Tudo bem, Lázara Maria? Bom dia a todos aí do bairro Divino Espírito Santo. Bom dia. Daqui a pouquinho o pastor Christopher tem o programa Vida Nossa de Cada Dia. Tudo bem, pastor? Bom dia. Obrigado pela audiência, tá bom? Ah, um abraço a toda a família. Agora são 8 horas 36 minutos. Deixa eu mandar mais abraço também aqui na audiência. Seu Antônio Ribeiro, é isso? Seu Antônio Ribeiro. E também seu João dos Santos, né? Seu João tá ouvindo a gente lá em Alto Araguaia pelo aplicativo. Seu João, também a dona Joana. Que legal, maravilha. Obrigado pelo carinho, pela audiência, tá bom? Ótima quarta-feira pra vocês aí. Bom dia. Olha o dia que Vitor Hugo aí, ó. Moça pra casar.
7: Falando besteira.

0: É Ana Castela e Zé Felipe, eu só quero você, 8:42.
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0: Ah, faltando 9:18, deixa eu falar agora do Artix. 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Agora são 8:43, daqui a pouquinho o Carlos André volta com muito mais músicas, muito mais sucesso aqui no Bom Dia Mineiros. Deixa eu mandar abraço a todos aí do meu motorista. Tudo bem, pessoal? Bom dia, bom trabalho.
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6: É aqui na Pioneira, 8 horas 47 minutos. Bom dia.
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0: Seguimos com você ligado sempre em todo o Vale do Araguaia, Sudoeste Goiano, em Mineiros, em Portelândia, Santa Rita, Alto Araguaia, Alto Garças, Ponte Branca, Araguainha, Ribeirãozinho, alô Costa Rica, Alto Taquari. Alô, Jataí, Serranópolis também está nos acompanhando, todo mundo ligado aqui, ó.
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0: Na pioneira de Mineiros, no melhor bom dia. Quem tá ligadinho também, meu amigo Lindomar Oliveira, né? Tudo bem, Lindomar? Como é que tá a sua quarta-feira? E o friozinho aí, rapaz? Olha o friozinho aí, ó, 18 graus aqui. E aí, como é que tá? Fala comigo, macho. Agora são 8 horas 48 minutos. É o mais apaixonado de Mineiros, Lindomar Oliveira. Quer ouvir? O mais amado do Brasil. Canta, canta, canta na pioneira. Me apaixonei. Apaixonou de novo, Lindomar. Bom dia, rapaz.

0: Olha, agora são 8 horas 54 minutos, 8h54, tá aí fechando o Texana 37 com Bruno Barreto. Em seguida, programa Vida Nossa de Cada Dia. Eu volto na sequência e o Carlos André volta com mais Bom Dia Mineiros, atendendo mais participação, né? Deixa eu mandar um abraço aqui pra Célia também, já acompanhando a gente.
1: Oi, meu amigo.
0: Bom dia, Célia.
1: Tudo bem? Ótimo. Agora consegui arrumar meu rádio.
0: Opa, que beleza.
1: Agora eu posso ver o programa de vocês direto, que ele tá muito bom.
0: Que maravilha.
1: Põe uma música de Amado Batista pra mim, fazendo favor.
0: Depois do programa, tá bom? Depois do programa da igreja, a gente manda pra
1: você. Pra vocês da rádio, pra quem gostar da música, tá?
0: Ótimo.
1: Hoje está um dia excelente.
0: Tá bom demais, né? Temperatura
1: muito
0: gostosa.
1: Muito obrigada, tá um bom dia.
0: Tomar uma sopinha, amém. Tomar uma sopinha também tá bom demais, né? Que maravilha, hein? Nosso amigo Divino também aqui, né? Tudo bem, Divino? Bom dia.
2: Bom dia, André. Bom? Agora, André, depois passa a música do Teodoro Sampaio, né?
0: Teodoro Sampaio.
2: E o Lindomar, ele tá falando música, pedindo música aí, apaixonado, que tá mais apaixonado.
0: Lindomar
2: é claro,
0: tá apaixonado, né?
2: Ele aí, moço, não quer saber de trabalho de jeito nenhum. Aí tá dando moto, tá dando discreto,
0: tá certo.
2: Ele, tá matando tudo, sabe?
0: Complicado, hein?
2: Pra ele, mas eu sempre chamo ele pra brigar. É desse jeito. Deus me livre do Lindomar. Lindomar
0: maravilha,
2: tá
0: maravilha. Aí falou, cara, velho. Valeu, abraço divino. Abraço divino. Deus abençoe vocês também, tá bom? Toda a sua família. Obrigado pela audiência. Ótima quarta-feira. Agora são 8 horas 56 minutos. Em seguida, o pastor Christopher chegando com o programa Vida Nossa de Cada Dia. Eu volto na sequência com muito mais aqui no seu Bom Dia.
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4: Bom dia, mineiros. Aqui é o Reverendo Christopher. Que o Senhor nos abençoe em mais uma manhã que Ele nos concede. Música.

porque para Deus não haverá impossíveis em todas as suas promessas. Evangelho segundo Lucas, capítulo 1, verso 37. O nascimento de Jesus foi anunciado pelos profetas. Cerca de 700 anos antes de Cristo, Isaías já havia falado da vinda do Redentor. Todo o Antigo Testamento foi uma preparação para a sua vinda ao mundo. Os patriarcas apontaram para ele. O Cordeiro da Páscoa era um símbolo dele. O tabernáculo, a Arca da Aliança, os sacrifícios, os sábados, as festas, tudo isso era sombra dele e apontava para ele. O povo foi preparado por mais de 1000 anos para entender a importância do sacrifício do Santo Cordeiro Pascal, Cristo nosso Senhor. Por mais que os hebreus não entendessem claramente aspectos como a salvação eterna, toda a revelação de Deus ia, pouco a pouco, ensinando ao povo pontos importantes da redenção. Jesus é o cumprimento das profecias, a consumação da esperança e a realidade prometida aos pais. Na plenitude dos tempos, o anjo Gabriel foi enviado a Nazaré para anunciar a Maria que ela seria a mãe do Salvador. Mesmo sendo virgem, ela conceberia do Espírito e o ente santo que dela nasceria seria chamado Filho de Deus. Ele salvaria o seu povo, aqueles que se rendessem a Jesus dos seus pecados, que de fato confiassem no perdão do Cristo crucificado para os seus pecados. O Deus de toda a terra nasceria como outro bebê em sua forma humana. Seria cuidado, ensinado, se desenvolveria e então se tornaria o Redentor do povo do Senhor. Para encorajar Maria, o anjo relata a ela a gravidez milagrosa de Isabel, a mãe de João Batista, e arremata dizendo: porque para Deus não haverá impossíveis em todas as suas promessas. Isabel já era idosa e era estéril, mas o Senhor fez com que ela engravidasse e o seu filho, que era primo de Jesus, preparasse o caminho do Redentor. A concepção de Jesus foi sobrenatural. Seu nascimento foi virginal. Sua encarnação foi real. Deus mostrou ao mundo seu poder, um milagre que traria salvação eterna a todos os que se tornaram filhos de Deus por crerem e seguirem a Jesus Cristo. Aquele que é a essência do milagre manifestou-se realizando grandes milagres. Aquele por meio do qual todas as coisas foram criadas, Cristo Jesus, se humilha fazendo-se criação. Aquele que nem o céu dos céus pode conter tornou-se um bebê. O Eterno entrou no tempo e habitou no meio de nós, cheio de graça e de verdade. Deus se fez homem. O rico se fez pobre. O Verbo se fez carne. Nasceu o sol da justiça, trazendo salvação em suas asas. E ele te chama hoje a receber tão grande salvação. Não somos salvos fazendo caridade ou nos castigando. Somos salvos crendo em Jesus Cristo como nosso Senhor e como nosso Salvador. Porque a crença em Jesus resulta em boas obras, que são a obediência a Deus. E ele te chama também a confiar nele, porque ele pode fazer infinitamente mais do que tudo que pedimos ou pensamos. Oremos. Deus gracioso, te bendizemos porque tu és bom, porque tua misericórdia dura para sempre. Te louvamos porque sabemos que não há impossíveis em todas as suas promessas, conforme diz a tua santa palavra. Te louvamos por Cristo Jesus, que trouxe redenção para nós, que nos trouxe salvação. Não para todos, mas para aqueles que abrem mão de si próprios, dos seus desejos, para abraçarem a vontade do Cristo crucificado. Te bendizemos, Senhor Deus, porque Tu és gracioso e que apesar da nossa pecaminosidade, o Senhor nos estende o Seu perdão, bastando apenas que nós nos apropriemos dEle pela fé em Cristo Jesus e buscando fazer a Tua santa vontade, que são obras de obediência em nossa vida. Senhor, ajuda-nos a descansarmos na Tua providência e no Teu cuidado, cientes de que não há impossíveis para Ti. Nós Te rogamos, gratos, em nome de Jesus. Amém.

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0: Agora são 9h15, 9h15, Funerária Cristo Rei, nota de falecimento. Assim, Assistência Familiar Funerária Cristo Rei Familiares comunicam com pesar o falecimento de Grimaura Domingos Carrijo. O corpo está sendo velado no Complexo Funerário Cristo Rei, na Sala Rubi. O sepultamento será neste dia 16, das 10h30, 10h30 desta manhã. A família enlutada agradece as manifestações de apreço e afeto. Com pesar, comunicamos o falecimento de Grimaura Domingos Carrijo, conhecida como Dona Preta.
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0: Pan, que maravilha, agora são 9h22, é o Bom Dia Mineiros que segue com você até as 10 da manhã. Deixa eu mandar abraço pra Cida, também pro Valdivino. Fala comigo, Valdivino, como é que tá a sua quarta-feira? Na Pioneira Eldorado 91,9.
1: Bom dia. Carlos André, bom dia a todos os ouvintes do programa Bom Dia Mineiros da nossa Rádio Eldorado 91,9. Ô Carlos André, aqui é Valdevino Nogueira, tamo por cá, bairro 31 de outubro, ouvindo a melhor. Ô Carlos André, toca pra mim aí a música de Rick Renne, Sem Direção. É isso aí, Carlos André. Ótimo dia pra você e todos os ouvintes.
0: Opa.
1: Vamos que vamos.
0: Quartou, bebê. Sem Direção, daqui a pouquinho na sequência, tá bom? Pra você, Valdivino, obrigado pelo carinho. Ótima quarta-feira pela audiência aqui do Bom Dia.

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12: É a sua manhã muito mais gostosa, que são 9:36 e o Carlos André tá de volta aqui no Melhor Bom Dia. Valeu, Denira, um abraço, obrigado pela audiência, tá bom? Obrigado pelo carinho de sempre acompanhando aqui o Bom Dia Mineiros com Jason Derulo. Ótima, maravilhosa quarta-feira para você, 20 graus agora, 20 graus a temperatura. Aqui nos estúdios Helena Paniago, setor Frutinel, aqui na Pioneira.

0: Olha aí pra você, Gustavo Mioto, agora são 9h43, DNA.
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0: Aqui no Bom Dia Mineiros, 9h43, 17, faltando para as 10 da manhã. 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
6: Olha, a missa de sétimo dia. Os familiares de Idelma Ferreira Rezende, conhecida tia Idelma, convidam parentes e amigos para a missa de sétimo dia de seu falecimento. Será realizada amanhã, dia 17, às 19 horas, na paróquia São Bento. Visita ao túmulo às 17 horas e 30 minutos, no cemitério Jardim dos Ipês. A família enlutada agradece as manifestações de apreço e apoio recebido.

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4: Olha só, deixa eu mandar bom dia final aqui, valeu Célia, valeu Divino também pela participação. Bom dia Menezes, tá ficando por aqui, volta amanhã a partir das 7 da manhã na sequência. Newton Júnior, plantão policial com você aqui na Pioneira Eldorado.

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0: 10h04, estamos começando a partir de agora o plantão policial, dessa quarta-feira, 16 de setembro, ano de 2026. Aumente o volume porque até às 11 horas da manhã as principais ocorrências do meio policial você confere agora no seu rádio.
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0: Aquela quarta-feira com sabor de indignação, vendo, né, toda a situação que tá ocorrendo aí no judiciário brasileiro, o cachorro, né, que mijava no poste, agora é o poste que mija no cachorro. Agora, né, o rato rouba o queijo e o culpado é o queijo, né? É assim que funciona, né? Que sensação de indignação que eu carrego hoje, acho que muitos brasileiros também, vendo essa patifaria, essa corrupção desacerbada no judiciário brasileiro, né? A vaca que comia o capim, agora é o capim que come a vaca. A coisa tá feia, viu? Já dizia Tião Carreiro e Pardinho, a coisa tá feia, a coisa tá preta, né? Enfim, mas diz o ditado que o brasileiro tem a esperança que é a última que morre, né? Não é possível. 10h05, 10h05. Corrupção descancarada na cara do brasileiro. Não é possível que você, brasileiro, pagador de imposto, vai se fazer de cego, surdo e mudo para não ver o que o judiciário tá fazendo. Enfim. Meu Deus do céu. Vamos lá, vamos com a previsão do tempo. Eu já comecei o programa hoje já irritado com isso tudo. Ontem eu perdi praticamente quase 3 horas do dia acompanhando, né, o STF, aquele julgamento, aquela lambança, para não virar em nada. Vamos com a previsão do tempo aqui, né? A mínima já marcou 17 graus hoje, a máxima deve marcar 32. Não há probabilidade de chuva. Inclusive, a umidade do ar já marcou 96% no período mais fresco do dia, deve marcar 37% no período mais quente de hoje. Ventos de 8 km por hora, rajadas de 28 km. O sol nasceu às 6h25 e se despede da gente às 18h25 do dia de hoje. Essa é a previsão do tempo para você que acompanha aqui a sua, a minha, a nossa Eldorado.
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Vamos trazer aqui as ocorrências do Corpo de Bombeiros nessas últimas horas. Saber aí quais são os principais registros dessas últimas 24 horas no Corpo de Bombeiros. O total de 12 ocorrências atendidas nessas últimas 24 horas. De ontem para hoje, registrado 3 ações preventivas, um resgate de acidente de trânsito carro com moto, registrado um resgate de emergência clínica por convulsão, uma busca e salvamento de animal doméstico. Foi registrado também uma ação preventiva, né? Uma limpeza de pista também. Foi registrado um incêndio florestal em área pública. Também registrado um resgate de emergência clínica, crise hipertensiva. Dentre as ocorrências, uma busca e salvamento em eventos envolvendo árvore, um resgate de acidente de trânsito, capotamento e também um resgate de emergência clínica por problemas cardíacos, né? E também uma queda de altura, queda de própria altura. Então, total de 12 ocorrências nessas últimas 24 horas, segundo o comandante do serviço do dia, o subtenente Elismar, enviou aqui pra gente, e não há nenhuma ocorrência de maior relevância, de maior destaque nessas últimas horas aí no Corpo de Bombeiros, apenas os 12 registros e sem nenhum destaque aí de maior gravidade. 10:08, nosso bom dia a toda a corporação do 16º Batalhão de Bombeiro Militar. Bom dia especial também a toda a equipe do serviço móvel, o serviço de atendimento móvel de urgência, o SAMU da nossa cidade. Também a toda a equipe da Polícia Militar, do 46º Batalhão de Polícia Militar, assim como também todos aí os integrantes, em nome dos delegados aí da Polícia Civil, né, da nossa cidade, do GEIC e também especial da DEAN, a Delegacia de Atendimento Especializado à Mulher. Nosso abraço, nosso muito obrigado, um ótimo dia para todos vocês aí.

0: 36720322, você pode participar com a gente através do WhatsApp, 36720322, mande aí o seu bom dia, seu alô, a sua participação, tá sempre muito bom ter você aqui opinando, lembrando que hoje no segundo bloco do nosso programa, a partir das 10h30, nós teremos aí um momento de sobriedade hoje aqui dentro do nosso programa, tá? O Gonçalves vai estar por aqui, esse programa que tem ajudado tantas pessoas a se livrarem aí dos vícios, né? Do alcoolismo, né? Das drogas, né? E também dos jogos, da pornografia, enfim, uma coisa tá puxando a outra, né? Porque o segredo para se livrar de um vício é praticamente o mesmo, é você evitar um dia após o outro, não é assim? A regra é basicamente isso, né? Então, quando a gente fala aqui de álcool, né? Sempre aparece aí as pessoas procurando ajuda porque estão viciadas em drogas, estão viciadas em jogos, e o programa tem ajudado também, chegado nessas pessoas e ajudado elas a se livrarem aí dos seus vícios, né? Não só do álcool, mas de outros vícios também. Então, às 10h30, momento de sobriedade aqui dentro do nosso programa, tá certo? 10h10, que bom estar com você, até às 11 a gente vai juntos.
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Vamos então, sem perder tempo, né? Vamos perder, sem perder tempo aqui, já trazer as ocorrências, porque no segundo bloco a gente tem aí um momento de sobriedade, né? Deixa eu só mandar um abraço especial aqui pro pessoal lá na Fazenda Celestina ouvindo a gente. Um abraço, um beijo no coração de toda essa turma aí na Fazenda Celestina acompanhando a gente. Um bom dia especial da dona Silvânia para toda a equipe aí. E também de toda a equipe aqui do plantão policial. Tamo junto, hein? É nóis. Vamos lá então, as ocorrências. Olha, mulher paga veículo financiamento, não é quitado e carro acaba apreendido aqui na cidade de Mineiros. Vamos entender aí essa ocorrência, né? Essa ocorrência dessas últimas 24 horas aqui em nossa cidade, né? Esse caso que foi registrado na Delegacia de Polícia Civil, a gente vai entender ele aqui agora dentro do nosso programa, o Plantão Policial. 10 horas, 15 minutos agora. Olha, a vítima procurou a Delegacia de Polícia Civil, né, para denunciar aí um caso registrado aqui na ocorrência como estelionato, após ela afirmar que pagou integralmente por um veículo, mais o financiamento que ainda incidia sobre o automóvel não teria sido quitado conforme o combinado. Posteriormente, o carro acabou sendo apreendido. Segundo o relato, a negociação envolveu aí a vítima, né, seu ex-companheiro e outras duas pessoas. Durante a negociação, a mulher teria sido informada aí de que o automóvel possuía financiamento e de que restariam aí 12 parcelas para quitação. Ela relatou aqui que chegou a verificar junto ao banco a existência do financiamento e que naquele período as prestações estariam sendo pagas. Conforme aqui no acordo, a vítima afirma que no final de 2025 agora, no final do ano, ela efetuou o pagamento integral do valor aí acertado pelo veículo. O dinheiro deveria ser utilizado aí para quitar o saldo do financiamento, regularizar a situação aí do automóvel e possibilitar aí posteriormente a transferência para o nome dela. Ainda conforme o relato, após receber ali o dinheiro de um dos envolvidos, né? Após receber ali, um dos envolvidos teria informado que havia comparecido a um despachante, mas alegou não saber por qual motivo a transferência não poderia ser realizada. Posteriormente, a mulher descobriu que existia diversas parcelas do financiamento em aberto e que, segundo sua versão apresentada à polícia, o dinheiro entregue não teria sido utilizado aí para quitar a dívida conforme acordado. A situação se agravou mais ainda agora em abril. O veículo foi apreendido em razão aí do financiamento em atraso. Meu Deus! De acordo com a comunicante, os envolvidos teriam passado aí a adiar, né, uma solução e afirmado aí que entregaria outro automóvel de valor equivalente, né, ao que ela havia pago. Aproximadamente 3 meses, né, teriam transcorrido aí sem nenhuma solução definitiva. A vítima declarou à polícia que permanece sem o seu veículo, né, e sem a restituição do dinheiro pago. Segundo o registro, ela recebeu apenas aí uma motocicleta que teria sido entregue pelos envolvidos como tentativa de solucionar aí ou postergar o problema, né? O fato então foi registrado na Delegacia de Polícia Civil como estelionato consumado, previsto no artigo 171 do Código Penal, e a polícia deve então analisar essa situação aí e investigar. 10 horas 18 minutos, 10:18 agora. Olha, um homem procurou a Delegacia de Polícia Civil relatando que ele está sofrendo com perturbação

0: questão do sossego de forma frequente. Situação aqui que, segundo ele, ocorre dentro da residência que divide com o primo. Eita nós! O caso foi registrado nessas últimas 24 horas. O fato indicado aqui no documento. Ele procurou a delegacia de polícia civil para registrar aí, porque por volta das 3 horas da madrugada, né? Ali no bairro Divino Espírito Santo, segundo ele, o volume do som alto, gritos e xingamentos que acontecem frequentemente tem tirado ali a sua paz e o seu sossego, principalmente durante o período noturno, embora também ele tenha relatado aqui episódios praticamente aí ao longo do dia também tem acontecido isso. A polícia civil, a vítima, disse que o comportamento vem prejudicando seu descanso e sua tranquilidade. O homem afirmou ainda aí que já tentou conversar para resolver o problema, porém não teria conseguido aí uma solução. Outro ponto apresentado aqui no registro é que o comunicante afirma ter acionado a polícia militar diversas vezes. Segundo a sua versão, quando isso acontece, o envolvido abaixa aí o volume do som, mas posteriormente volta a aumentá-lo, inclusive em intensidade maior. Diante da continuidade aí do problema, o homem decidiu procurar a delegacia de polícia civil e formalizar aí a ocorrência, né? O caso então foi registrado como perturbação do trabalho ou do sossego alheio por abuso de instrumento sonoro ou acústico, né? Então ele decidiu registrar o boletim de ocorrência. A pergunta é: você também já arrumou outra casa para você morar, meu amigo? Porque numa situação dessa, né, se você tá vivendo isso, né, acho que o interessante era você deixar a casa, né? Ou se a casa for sua, ou se é ele que mora de favor com você, você pedir ele para retirar, né? De forma amigável, de forma educada, né? Enfim, porque é difícil, hein? A situação, você não ter paz e sossego nem onde você mora. 10 horas 21 minutos, 10h21. Olha essa situação aqui, ó. Cheques são furtados dentro de caminhonete enquanto o proprietário viajava. Um homem de 79 anos procurou a delegacia de polícia civil nessas últimas horas para comunicar o furto, né, de folhas de cheque que estavam no interior de sua caminhonete. O crime teria ocorrido dias atrás, ali no bairro Mineirinho, e segundo o registro policial, o proprietário estava viajando. Por volta das 8 horas da noite, ele recebeu ali o aviso de um vizinho informando que a sua caminhonete estava com as portas abertas. Após retornar aí da viagem, né, e chegar no local, o homem verificou aí o interior do veículo e constatou o desaparecimento de folhas pertencentes aí a um talão de cheque do Banco Sicoob, vinculado aí a uma conta em nome da vítima. O documento policial registra aqui que teria sido furtados 4 folhas de cheque. Entretanto, na narrativa apresentada aqui no boletim, são especificadas, inclusive, aqui a numeração de 3 dessas folhas, né? Dessa forma, o registro apresenta aí, apesar da divergência aí entre a quantidade informada e os números aqui informados no boletim, né? Não há aqui também nenhum trecho, né, apresentando aí na ocorrência, informando sobre a autoria, né, a identificada aí ou não, né, desse furto, mas ele foi registrado nessas últimas 24 horas. Então, sendo lesado aí o proprietário, né, das folhas de cheque, procurou a delegacia de polícia civil para registrar a ocorrência. 10 horas 23 minutos, 10h23 para você que acompanha a gente.
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0: Olha. Falso alvará, chamadas de vídeo e proteção de saldo. O que você acha que a combinação desses 3 itens resultou? Falso alvará, chamada de vídeo e proteção de saldo. Com certeza, né, gente? Você já sabe, resultou num golpe com prejuízo de R$ 28.500 aqui em nossa cidade. esse elaborado golpe aqui envolvendo o WhatsApp, né? Falsa identidade profissional, suposto alvará judicial e comunicado atribuído ao STJ, ligações e videochamadas, resultou nesse prejuízo de R$ 28.568,02, segundo essa ocorrência registrada na Delegacia de Polícia Civil. O que aconteceu ontem, esse caso, ele foi registrado como fraude eletrônica consumada. Segundo a vítima, tudo começou quando ela recebeu a ligação aí via WhatsApp de uma pessoa que se passou por sua advogada, utilizando ali um perfil idêntico, né? Idêntico ali ao do escritório da advogada dela. Durante a conversa, o do outro lado, o criminoso informou que a mulher teria obtido êxito em uma ação judicial que possuía aproximadamente R$ 19.000 para receber. A abordagem teria sido feita com de uma forma com que ela acreditasse estar realmente conversando ali com a sua advogada, né? Na sequência, a vítima recebeu aí um suposto alvará judicial e foi informada de que o dinheiro da causa já estaria disponível. Depois teria sido enviada uma mensagem apresentada como comunicado processual STJ, informando sobre ali uma suposta audiência online para perante ali o Superior Tribunal de Justiça. O procedimento serviria, segundo aí o criminoso, né, os criminosos aí atrás das videochamadas e das ligações, para confirmar ali a titularidade da conta e executar ali uma suposta proteção de saldo, alegadamente ali necessária, né, para liberar ali o valor que estava disponível, né? A vítima também foi informada, né, que um homem se apresentando aqui como Doutor Luiz, né, supostamente, segundo os criminosos, um promotor responsável pela liberação entraria em contato para orientá-la. A partir daí passaram a ocorrer diversas ligações e videochamadas. Durante os contatos, a vítima teria percebido que estava recebendo ali instruções, né, para executar ali determinados procedimentos diretamente em seu aplicativo bancário. Em determinado momento, os envolvidos alegaram que a mulher não possuía limite bancário suficiente para continuar ali o procedimento. E disseram que seria necessário utilizar ali a conta ou o cartão de outra pessoa que tivesse limite disponível. A vítima então pediu ali ajuda à irmã, explicando que precisava da conta dela para conseguir receber o dinheiro da suposta ação judicial. A segunda mulher então forneceu seus dados bancários e passou a participar também ali do procedimento, né? Também acreditando que se tratava ali de uma operação legítima relacionada à ligação de valor, à liberação desses valores judiciais. Segundo a ocorrência, os criminosos enviavam códigos e instruções, determinavam ali que as informações fossem copiadas e inseridas nos aplicativos bancários. Acreditando estar seguindo os procedimentos necessários para liberar aí o suposto crédito, as vítimas realizaram então várias operações. E conforme os comprovantes entregues aqui na Polícia Civil, foram registradas transferências via Pix no valor de R$ 9.989, uma de R$ 7.000 e outra de R$ 1.214 para uma conta indicada aqui no registro policial, né? Também consta o pagamento de boleto no valor de R$ 9.999 e outra transferência em Pix no valor de R$ 3.666, destinada a uma terceira conta. Durante os contatos, né, os envolvidos aí afirmaram estar acompanhando aí a suposta audiência e exigiram que as mulheres seguissem rigorosamente o passo a passo apresentado. Enfim, quando a comunicante demonstrou aí resistência, né, tentou fazer ligações e começou a desconfiar, os criminosos teriam alegado que estavam no fora e não poderiam atender as chamadas. Também teria afirmado que caso ela interrompesse o procedimento, a causa poderia ser perdida, os valores permaneceriam bloqueados, pressionando, né, a continuar ali realizando as operações. Somente após aí as movimentações bancárias, a vítima percebeu que a pessoa com quem ela conversava não era sua verdadeira advogada e incluiu aí que as orientações para a suposta liberação judicial fazia parte de um golpe. Então, ela procurou a Delegacia de Polícia Civil e registrou aí a ocorrência. O prejuízo financeiro foi de 28.500. R$ 268,02. E o caso foi registrado como estelionato. 10:29, 10:29, as ocorrências, as principais ocorrências dessas últimas 24 horas. Fiquem atentos, porque não vai passando aí, não vai abrindo o aplicativo e já fazendo o que te pedem aí pelo aplicativo, não. Esse golpe tá ficando velho, mas ele tá fazendo muitas vítimas ainda. A ouvinte está perguntando, Nilton Júnior, o pessoal não ouve o plantão, não? A gente fala todos os dias, praticamente, aqui nos nossos programas, sobre a atuação dos criminosos com o golpe do falso advogado. Gente, desconfie de tudo, né? Desconfie de tudo. Aí, quase 30 conto. Quase 30 conto de prejuízo, é mole? Obrigado aí ao Nelson Rodrigues pela participação. Obrigado pela sua sintonia pelo rádio ligado. Mandou aqui um salve para nós. O Nilton César tá acompanhando. Alô, meu xará, obrigado, tamo junto, é nós. O Alessandro Burgo tá lá ouvindo o programa, o plantão policial também com a Carliane, né? Tão ouvindo a gente, obrigado. Com a esposa, né? Com as funcionárias aí também. Obrigado pela sintonia de vocês. 10:30. Nosso último intervalo. Depois do intervalo a gente tem momento de sobriedade. Alô, Lindomar Oliveira, o jardineiro, sempre na sintonia também com a gente aqui. Obrigado pelo carinho, obrigado pela sua sintonia.
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0: 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Ah, comprei meu colchão, Nilton Júnior. Vai ganhar o travesseiro, vai ganhar o travesseiro, tá certo? É isso, tá bom? 10 horas 36 minutos, 10 e 36 no nosso programão, o Plantão Policial. Que bom ter você aqui com a gente. 10 e 36 vai confirmando a hora, já já, depois do intervalo, momento de sobriedade aqui dentro do nosso programa.
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0: 10 horas 41 minutos, 10h41, rapidamente aqui, ouvinte querendo saber sobre a Caixa Econômica, né? A Caixa Econômica segue de greve, viu, gente? É por tempo indeterminado, né? Nessa quarta-feira, os funcionários da Caixa Econômica Federal voltaram para negociar aí o fim da greve, mas ela continua sem prazo aí para acabar, tá certo? Então, nessa quarta-feira, a Caixa Econômica marcou aí uma nova mesa de negociação com os empregados para, em meio a essa greve aí dos trabalhadores da instituição, né? Para ver se colocava um fim na greve, mas segue sem prazo aí para terminar, né? A reunião foi agendada após cobrança feita aí pela Confederação Nacional dos Trabalhadores do Ramo Financeiro e em ofício enviado aí ao próprio banco, né? O encontro é para retratar aí da renovação do acordo coletivo de trabalho, né? Dos empregados aí da Caixa. A paralisação começou na última quinta-feira, dia 10, e depois aí que trabalhadores rejeitaram uma proposta anterior aí para renovação do ACT, tá? Segundo a Contraf, né? Com mais de 90% aí das bases sindicais rejeitaram aí o texto apresentado anteriormente pela Caixa, né? E o principal ponto aí de impasse é o Saúde Caixa, né? O plano de assistência médica dos empregados. Os trabalhadores rejeitaram aí mudança no modelo de custeio, que segundo a categoria podem aumentar gastos de empregados, aposentados e dependentes, tá certo? Então, enfim, além do plano de saúde aí, a pauta da categoria inclui também ajuste, reajuste salarial aí acima da inflação, né? Novas contratações, melhores condições de trabalho e valorização da carteira dos empregados. Enfim, então não foi acordado nessa reunião agora dessa quarta-feira, então segue aí, né? Em greve por tempo indeterminado da Caixa Econômica Federal. 10 horas 43 minutos para você que acompanha o plantão policial. Na sequência, a gente começa o momento de sobriedade.
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0: Dez horas 44 minutos, Gonçalves já tá por aqui. Bom dia, Gonçalves, seja bem-vindo a mais um programa, mais uma quarta-feira, o Momento de Sobriedade está no ar a partir de agora. Bom dia. Vamos lá?
10: Bom dia, doutor Júnior. Bom dia aos nossos ouvintes.
0: Como diz meu amigo Eurico Terra Nova, se não ligar o botão, não fala.
10: Não fala, é verdade. Bom dia aos nossos ouvintes, né? E hoje, Milton, eu recebi, vou te entregar aqui um abraço da nossa querida Andreina Carvalho.
0: Ô, Andreina,
10: né? Tá lá ligadinha, ouvindo nosso rádio, e ela manda um abração para você.
0: Obrigado.
10: E também lá em Goiânia, o meu companheiro, amigo Norival, tá lá nos ouvindo, né? A Eneida, ex-diretora da creche Chico Xavier, que é um ouvinte assíduo, mandou um abraço para você.
0: Obrigado.
10: Um abraço para você aí, Eneide. E um abraço especial para nossa querida Ediva, que toda os nossos programas, ela grava o programa e manda para mim, sabe? Alguém que não ouviu o programa e aí fala: "Não, ô Gonçalves, manda aí que eu queria ouvir, eu perdi esse dia". Então, muito obrigado, Ediva, tá? E hoje a gente vai falar de um assunto, né? muito delicado, muito triste, que o título diz: perdi meu filho para o álcool e as drogas, né? Então, esse tema, Nilton, eu pensei sobre ele ontem, após eu conversar com um velho amigo meu, né? E eu procurei para ele: como é que está o seu filho? Como é que está ele? Já venceu o sofrimento dele, do álcool, das drogas, né? E aí, eu vi que ele me olhou assim de um jeito estranho, né?
0: Estranho, né?
10: E aí, você não sabia de quê? Ele morreu.
0: Olha só.
10: Aí eu falei: morreu, morreu. E não conseguiu vencer o seu vício? Não. Morreu de um ataque cardíaco através... não sabe se explicar, né? Mas tudo indica que é por causa do uso abusivo, né?
0: Do álcool.
10: Do álcool e droga e tudo mais. Ele tinha me pedido, Nilton, uma ajuda, uma certa época, quando o filho dele veio de um tratamento. Uhum. Então, muitos pais gastam-se fortuna tentando recuperar o filho, né? E às vezes não consegue. E uma das coisas mais tristes foi o que aconteceu com esse pai, com essa mãe, com esses pais, que foi de pegar na alça do caixão do próprio filho.
0: Que dor.
10: É uma história que não, ela não deveria ser assim. E sim o filho pegar na alça do pai, né, do caixão, e não o pai enterrar o seu próprio filho. E essas histórias acontecem, Nilton, muito aqui, mesmo na cidade de Mineiros. Esses dias eu recebi um certo pedido de ajuda, né? E aí eu fui na casa da pessoa. A mãe falou: Gonçalves, gostaria muito de falar contigo. Lembra aquele meu menino que você tentou ajudar? Lembro, sei, Grixe. Pois é, vieram aqui em casa, mataram o meu filho. Olha, dentro de casa. E hoje eu tô pedindo ajuda, né? Então a gente, pela experiência que nós temos, a gente costuma ajudar, né? Na medida do possível, né? Acalentando, falando de esperança e de tudo mais. Então é um assunto que a gente vai tecer hoje, que é muito triste.
0: Com certeza. A ouvinte está participando com a gente aqui, não vou identificar ela. Ela disse: Nilton Júnior, sou morador aqui do setor Leontino. Meu filho começou bebendo nos finais de semana, só com os amigos. Hoje ele bebe praticamente todos os dias e já perdeu emprego, até por conta disso, até perdeu emprego. Dentro de casa ele fica falando que consegue parar quando quiser. Mas eu já percebi, acompanho o programa sempre, e eu já ouvi e percebo que ele não vai conseguir, né? Não consegue. Como que a família pode ajudar sem acabar afastando ainda mais a pessoa da gente? Porque filho, você sabe, né? A gente ama independentemente. O que que a família pode fazer, Gonçalves, nessa situação para conseguir resgatar esse rapaz e não perdê-lo, não afastá-lo? Porque até então, como ela diz aqui no comentário dela, ele continua em casa, né? Ele tá lá em casa, né? E o que a família pode fazer para ajudar?
10: É oportuna essa pergunta, né? Porque quanto mais você se proíbe isso e aquilo, quer prender em casa, pior fica. Pior fica. É interessante isso, porque ele vai fazer escondido. Uhum. E tudo que se faz escondido, às vezes, demasiadamente, né? Então, o que acontece? A pessoa, quando tem uma oportunidade, ele ia beber uma cerveja ou uma cachaça, e bebe 3, 4, 5, uhum, para aproveitar aquele momento. Então, o que a pessoa tem que fazer? Que muitas mães procura: o que eu tenho que fazer, Gonçalo, me dá uma dica, o que eu tenho que fazer? Seja amigo do seu filho. Uhum. Seja amigo do seu filho, sabe? Dessa pessoa que é dependente, porque quando ele confia e acredita, em você, fica mais fácil. E aí é onde que você vai procurar ajuda. A primeira ajuda que você deve procurar é um profissional na área, né? Talvez até no CAPS. Eu acho é uma boa dica você ir procurar um profissional. E contrário, você pode procurar um grupo de recuperação, que é Alcoólicos Anônimos. Alcoólicos Anônimos tem funcionado muito bem para aqueles que querem. E mesmo para aqueles que não querem parar de beber, eu sou um exemplo disso, né? Eu não fui para Alcoólicos Anônimos para parar de beber, não. Não fui de jeito nenhum. Nunca passou pela minha cabeça. Eu queria morrer embriagado, queria morrer bêbado. Mas quando eu fui para Alcoólicos Anônimos, para poder aprender a beber moderadamente, pensava que isso poderia acontecer, para poder a minha família ter um pouquinho de paz, quando eu cheguei lá, eu pude perceber que eu, se eu quisesse, eu dava conta de vencer o meu vício, né? Até então não sabia que era uma doença. E aí foi quando deu certo. Hoje, Nilton, pelo que eu passei no meu passado com alcoolismo, né, que eu não cheguei a usar droga sintética nem nada, era só álcool, né, que é uma das piores drogas que existe, né, hoje eu tô aí fazendo um trabalho, tentando, bonito, lutando, né. Por exemplo, você vê quantas famílias estão tristes, chorando, aqui na nossa vizinha cidade de Portelândia.
0: Sim.
10: Jovens, 15 jovens. Anos, outros, né? Ali já houve sequestro, ali já houve perda,
0: homicídio,
10: tudo. Aqui também, Mineiros, não é diferente, né? E olha, para você ter uma ideia, essa pessoa que eu estive conversando com ele ontem, você não acredita, Nilton. O álcool, as drogas, não escolhe ninguém. Olha só o que aconteceu com o filho dessa pessoa. Esse camarada era professor de física.
0: Olha aí.
10: Tá? Ele era agrônomo, ele era um profissional e cara novo, cheio de inteligência e vítima do álcool e da droga.
0: Ouvinte está participando, bom dia. Está acompanhando o nosso programa, diz Newton Júnior. Bom dia para você, bom dia para o Gonçalves. Esse é meu pavor, Newton, é ver meus filhos ir por esse caminho. Pela experiência do Gonçalves, quando começa e como o pai pode dar e qual conselho dar para os nossos filhos que ainda são pequenos concernente ao álcool?
10: É bem interessante isso daí, né? Porque quantos pais e mães estão dizendo hoje, né? Onde eu errei?
0: Uhum.
10: Onde eu errei? O que posso fazer por meu filho? A primeira coisa que eu falei, seja amigo do seu filho. Compartilha, tá? Aquele negócio, ó, Nilton, você quer ver um dos grandes erros dos pais, eles fazem sem perceber, inocentemente, é quando o pai pede uma criança de 9, de 10, de 12 anos, pega uma cerveja para mim lá na geladeira. Quando ele pega aquela cerveja e põe no copo, abre a latinha lá, tss, né? E põe no copo, e aí ele ingere aquela bebida, dá bicota e ainda fala, essa tá gostosa, tá doce. Que gera ali? Uma curiosidade. Aí a criança vai, mas texto, deve ser bom. Meu pai bebe e acha bom, né? Então não bebe próximo de assim de criança, não fala nada e
0: criança,
10: da bebida.
0: E criança carrega por si só o instinto da curiosidade,
10: curiosidade,
0: né?
10: Eles querem muitos saber. São alcoólatra hoje porque foram curiosos, né?
0: Uhum.
10: Olha só, não oferece, não deixa seu filho beber, né? Fala mal da bebida, aí a criança fala assim, mas por que que você bebe? É porque meu pai não falou mal para mim, e eu aprendi a beber, mas não bebe, não faz bem, né? Então procura não deixar exposto, porque se você sair de casa, você tem um filho de 15 anos, você tem um filho de 13 anos, ele vai lá na sua geladeira e abre uma latinha para experimentar.
0: Participação do ouvinte, Olha, eu quase perdi minha vida pro álcool, Nilton. Foram anos bebendo e achando aí que estava tudo sob controle. Eu perdi amizades, oportunidades e quase perdi minha família. Hoje não bebo mais e posso dizer que existe vida depois do álcool. Para quem está ouvindo e acha que não tem saída, eu digo, procure ajuda. Eu também achei que não conseguiria, é o relato dele, né? Obrigado, olha, parabéns, continue sóbrio, né? Nem que seja mais um dia, né?
10: Mais um dia, só por hoje, só o por dia hoje. Nosso é hoje. Ah, é igual aquela ouvinte nossa, o que eu faço, né? Os pais, você que é pai, eu sou pai, sou avô, né? A gente faz de tudo pelo nosso filho, nós sim, abandonamos tudo pelos nossos filhos, né? Para dar um, nós temos que ser exemplos.
0: Exemplo,
10: exemplos. Né? Se a gente pensar dessa maneira, o mundo vai ser melhor.
0: O filho não faz o que a gente fala. Você já, o senhor que é pai, já, o senhor tem quanto? Três, né?
10: Três.
0: Hoje as meninas estão tudo.
10: Cinco netos.
0: Cinco netos. Então as meninas já estão tudo crescidas. E você observou isso que ao longo da vida, o filho não faz o que o pai fala. O filho faz o que o pai faz. É o exemplo,
10: é,
0: né?
10: É o exemplo. Exemplo sempre fala mais.
0: É, né? Inclusive tem um texto, né? Que é dito pelo apóstolo Paulo. Ele fala que as atitudes convencem mais do que as palavras. Ou seja, firmando que o exemplo ele é mais importante, o testemunho de vida da gente é mais importante.
10: A palavra fala, exemplo arrasta.
0: Exatamente, né? É isso aí.
10: Então isso é muito interessante. E quando a gente, ó, eu quero falar diretamente para o papai, para a mamãe, hoje nós estamos falando aí sobre os filhos. Você que é mãe, tá? Procura uma sala para você entender o que é isso. E uma das salas é o Al-Anon.
0: O Al-Anon.
10: O Al-Anon vai te explicar, vai te ensinar o que você deve fazer, a sua ação, como você deve agir num momento desse. Porque eu consegui chegar numa sala de alcoólicos anônimos foi através do Al-Anon. Porque a minha esposa frequentou e melhorou, né? Então hoje a gente pode estar nos ajudando a outras pessoas que estão sofrendo e que não são poucos. Quantas mães estão aí doente por causa do seu próprio filho? Ela está estressada e tantas outras doenças que isso causa, né? E muitos dos pais, igual eu conversei com essa pessoa ontem, ela falou assim para mim, Gonçalves, eu não sei o que foi melhor, se foi quando meu filho partiu, para que ele não sofresse mais, que ele está sofrendo muito, e nós que não estamos sofrendo mais com ele, mas que estamos rezando por ele, para que Deus possa acolher em um bom lugar, né? Então, quando a gente fala assim, a gente fica assim, triste, muito triste de ver que os pais estão sofrendo e sem saber. Outra coisa, Nilton, bem interessante, se é problema é dele, ele já é maior de idade, não.
0: Ele se vira, né?
10: Problema é todo.
0: Ele buscou isso com as próprias mãos, então.
10: Agora ele se vira.
0: Acho que o primeiro caminho é amar, né? É amar e acolher, né? Porque, como você disse, o álcool, né? Quando a pessoa já está viciada, ela já perdeu o domínio. O álcool é que domina ela. Então, deixou de ser. Ele passa a ser uma doença, né? Porque
10: doença.
0: A pessoa está doente. Então, por isso que ela não pode ser abandonada, né? Você abandona alguém que foi diagnosticado com câncer? Ou foi diagnosticado com. Você não deixa, você vai cuidar. Então,
10: vai
0: o álcool. Vai ajudar.
10: Então, tá álcool, ali firme.
0: É isso mesmo.
10: E é a mesma coisa, né? Já pensou quando você olha assim, nossa, uns liga pra mim e fala, Gonçalo, meu filho é maravilhoso, é trabalhador, é isso e aquilo, mas quando ingere, meu Jesus, né?
0: É isso.
10: Então, todos nós somos bons naquilo que fazemos, até na própria vício.
0: É isso.
10: Né?
0: Deixa eu só trazer aqui a participação do ouvinte. Ela mandou um áudio aqui, é muito comovente ouvinte, o áudio dela. É, não vou identificar ela, ela também não se identifica no vídeo, no áudio, mas vamos ouvir aqui o que ela, o relato dela, para você ver o que é o sofrimento com alguém com vício, conviver com um viciado no álcool. Vamos lá.
11: Ô, Nilton Júnior, deixa eu te falar, eu também tô sofrendo com meu irmão lá na Bahia. Ele já foi preso, ele é dependente de álcool e droga, só que ele mora longe, né? Eu não posso fazer nada. Essa semana ele bateu na minha irmã, ele foi preso. Aí a justiça expulsou ele de casa, ele não tá jogado na rua porque ele tá na casa da minha irmã lá na Bahia, né? Só que eu moro aqui em Mineiros, Goiás. Se ele não bebesse, se ele não usasse droga, eu tenho que trazer ele pra cá fazer tratamento. Entendeu, Nito Júnior? Esse homem que tá conversando aqui na rádio, ele mora aqui em Mineiros? Eu tô sofrendo, Nito Júnior. Todo santo dia eu choro, todo dia. Minha irmã já tá para expulsar ele dentro de casa. Ele foi expulso da casa dele lá, que a justiça expulsou. Ele não pode chegar nem beirando lá o portão, 200 metros do portão. Se ele chegar no portão, minha irmã chama a polícia e vai preso de novo. Aí, se ele viesse pra cá, tinha como ajudar, mas eu não tenho coragem de trazer ele pra cá.
0: 11:02, você vê aí a participação do ouvinte, né? Você vê que é muito verdade, né? Você vê que é uma realidade muito dura, né, Gonçalves? Muito, muito difícil, você vê. A irmã não tem coragem de trazer, né? Não tem força nem para trazer o irmão para tratar. Mas primeiro, ele precisa querer esse tratamento, ele precisa querer.
10: Com certeza, é. Nilton. Esses tipo, esse caso aí, a gente como tá aqui, eu não canso de agradecer a Rádio Eldorado por esse trabalho maravilhoso, essa oportunidade que ela dá uma vez por semana de estar aqui falando sobre isso. E a gente tem corrido para levar essa mensagem àquelas pessoas que estão sofrendo. Esses dias mesmo, uma senhora: ô Gonçalves, eu sou ouvinte assíduo do programa, eu tô com um sobrinho aqui, ele é lá do... É o contrário, ele é lá do Nordeste, tá morando aqui, né? Aí, e ele não quer saber de nada e tá isso e aquilo. Eu já até falei sobre ele aqui, tinha um emprego muito bom e o álcool e as outras coisas tomou conta dele.
0: Olha aí.
10: O que que você pode fazer? Aí eu fui lá conversar com o camarada: moço, o cara tava ruim lá, prostrado em cima da cama lá, e eu conversei com ele. Ele falou: não, eu não quero saber de nada não.
0: Olha aí.
10: Mas a palavra foi levada. E não é religião, viu, gente? Não tô aqui falando de religião, não tô aqui arrastando você nem para um lado, nem para o outro. Eu tô tentando te ajudar na sua recuperação. E aí eu conversei com ele, falei: você quer meu telefone, o número do meu telefone? O dia que você precisar de mim, eu tô aí, cara, né? Sabe onde ele tá hoje?
0: Ah.
10: Ele deve estar nos ouvindo. Ele tá lá na Chácara Resgate.
0: Olha só.
10: Tá lá lutando com a doença dele, que é do alcoolismo, tá? E ele, como não queria nada, depois ele passou a mandar recado pra mim: oi, eu preciso de falar com uma pessoa, eu preciso de falar com alguém,
0: uhum.
10: É tão bom falar com você.
0: Olha
10: e
0: aí.
10: Hoje ele tá lá tentando a recuperação dele, né? E eu tenho certeza que ele vai conseguir, né? Porque ele quer. E assim tem muitos outros, né? Ah, nós tivemos um caso aqui que a pessoa estava lá em Santa Helena fazendo um tratamento, né, na chácara, na Fazenda Esperança. Aí o camarada chega aí, né, e pedindo ajuda, e a gente conversou com ele, né, tentamos levar ele lá para a chácara, mas não deu certo, né, não deu certo, e ele foi embora para a cidade dele.
0: Olha,
10: falei: cara, é o seguinte, não deu certo aqui, vai lá na sua cidade. Eu vou te passar o nome da pessoa e o endereço, procura o Alcoólicos Anônimos. Essa senhora que acabou de falar aí, né, do rapaz aí, se ela me passar o nome da cidade, isso e aquilo, eu localizo um grupo de imediato para ela, próxima a, se não tiver na cidade dela, mas na Bahia tem muitos grupos, né, de recuperação, e isso é muito importante, né? Então você dá o primeiro passo, vai no Alanon, vai você lá no AA, para você saber como é que funciona aquilo lá, mesmo que você não tenha problema, aí você olha, aí você vai saber, fala, ó, meu filho, eu fui lá no AA, não tem problema nenhum, eu não tenho problema com álcool, fui no AA, eles me receberam muito bem, e vamos lá fazer uma experiência, dar uma olhadinha, sem compromisso. Aliás, lá não tem compromisso
0: com nada.
10: O compromisso que você tem é com você.
0: Você mesmo.
10: Eu sei que manda em você, ninguém manda em você, né? E tem ajudado. Eu quero aqui deixar um beijo no coração dessas mães, desses pais que estão sofrendo. Não pensa que o problema é do seu filho, e sim de toda a família. Toda a família adoece, tá? E com o sofrimento do filho, né? Então procura uma ajuda, a gente tá aí, nós temos reunião segunda, quinta e sábado às 19h30 no antigo prédio dessa maravilhosa Rádio Eldorado, né? Que tem ajudado muito, até cedeu o seu prédio pra gente fazer reunião.
0: Olha aí.
10: Ela é que foi capaz disso.
0: Que parceria,
10: então,
0: né?
10: Então, nossa, isso não é uma parceira, é uma mãe, né? E a gente fica muito feliz. Quero dizer um obrigado para todos e que tenham mais 24 horas de sobriedade e serenidade. Procura ajuda, não sofra sozinho.
0: Tá certo. A participação aqui da Valdenise, né? Agradecendo aqui, diz que acompanha o programa todos os dias, acompanha o Plantão Policial, ouvinte do Adriano Costa na sexta-feira, ouvinte do Gonçalves na quarta-feira e ouvinte do Newton Júnior todos os dias. Newton Júnior manda um abraço para toda a minha família, especialmente para toda a família Eldorado. Ela tá lá no setor Leontino, né? Acompanhando o nosso programa, é isso? Acertei o bairro aqui? É, lá do setor Leontino. A participação aqui dos nossos ouvintes, a gente vai atendendo você no privado, quem precisar do contato do Gonçalves aí, eu já vou enviar para você no privado, tá certo? A gente vai encerrando o nosso programa, porque vai chegando ao fim mais um momento de sobriedade, mais uma quarta-feira. Quarta-feira tem mais, hein? Antes de a gente ir embora, deixa eu deixar aquela mensagem bem positiva para você que tá aí com o rádio ligado, né? Para você que talvez ouviu o programa agora, tá pensando que já foi longe demais e que não existe mais volta. Mas enquanto houver vida, é aquilo que a gente diz aqui, todos os programas, existe a possibilidade de escrever uma nova história. Pedir ajuda não apaga o que aconteceu ontem, mas ajuda a mudar completamente o que vai acontecer amanhã. E para a família que sofre, não perca aí a esperança, mas também não carregue essa luta sozinha. O álcool e as drogas podem ter levado muitas coisas, mas não precisam levar o que ainda lhe resta. Às vezes, o primeiro dia de uma nova vida começa com uma frase simples: eu preciso de ajuda. Momento de sobriedade vai ficando por aqui. Seja sóbrio só por hoje. Quarta-feira tem muito mais e a gente se encontra aí. Vem na sequência o Padre Reginaldo Manzotti, vem o momento, né, novena de Santa Chagas, e na sequência tem o Resenha Esportiva, e amanhã às 10 a gente se encontra de novo. Tchau, gente, um forte abraço.
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0: Filhos e filhas, a novena é perpétua, é contínua. Mas hoje nós vamos para o nono dia. E eu convido você a mandar as suas intenções, 41-3221-6060. Rezemos. Por suas santas chagas, suas chagas gloriosas, o Cristo Senhor me proteja e me guarde. Senhor Jesus, foste levado na cruz, para que por vossas santas chagas sejam curadas as de nossas almas. Eu vos louvo e agradeço pelo vosso ato redentor. Carregaste em vosso próprio corpo os meus pecados e de toda a humanidade. Nas vossas santas chagas coloco as minhas intenções, minhas preocupações, ansiedades e angústias, minhas enfermidades físicas e psíquicas, meus sofrimentos, dores, alegrias e necessidades. Em vossas santas chagas, Senhor, coloco minha família. Envolvei, Senhor, a mim e meus familiares, protegendo-nos do mal. Senhor, ao mostrar vossas santas chagas gloriosas a Tomé e o mandando tocar em vosso lado aberto, curaste da incredulidade. Eu vos peço, Senhor, permita-me refugiar em vossas santas chagas e, por mérito desses sinais de vosso amor, curai a minha falta de fé. Ó Jesus, pelos méritos de vossa paixão, morte e ressurreição, dai-me a graça de viver os frutos da nossa redenção. Filhos e filhas, de novena em novena, graças e bênçãos são derramadas. Você acredita nisso? Inclusive, quer estimular? Mande o seu testemunho, que eu quero soltar aqui, para todo o Brasil, o seu testemunho, a sua graça recebida. Mas agora, acompanhe este.
1: Aconteceu com o padre Reginaldo Manzotti, quando eu comecei a escutar a rádio evangelizar, ele foi uma corda no poço onde eu estava de depressão. Tentei contra a minha vida 5 vezes, e foi ele que jogou uma corda e me trouxe de volta para a superfície do poço. Hoje eu agradeço muito a Deus e a minha família por muita oração por eles, meus amigos, mas a necessidade mesmo foi as orações que o padre Reginaldo fez no dia que ele deu um testemunho de uma mulher que teve o mesmo caso meu. Ela contou o mesmo testemunho e nessa hora eu estava escutando e escutei, chorei muito. E nesse momento que ele fez a oração para ela, eu me possei daquela oração que ele estava fazendo a novena da

0: para que nenhuma desgraça se aproxime de vós. O Senhor vos abençoe e vos guarde, que Ele faça seu rosto brilhar sobre vós, que Ele se compadeça de vós e vos dê a paz. Em nome do Pai, do Filho e do Espírito Santo. Amém.
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É, o novo rei da bola já surgiu, né? É do centro-oeste do Brasil, é o nosso Mineiros Esporte Clube, né? A águia do sudoeste goiano, a águia mais amada no mundo, o melhor time do mundo, a melhor cidade do mundo, a melhor rádio do mundo, os melhores ouvintes do mundo, com os melhores torcedores do mundo, né? É aqui, ó, é Mineiros, é. É o Mineiros Esporte Clube, é a nossa cidade de Mineiros, aqui no programa Resenha Esportiva. São 11 horas e 23 minutos, 11h23. E hoje, quarta-feira, 16 de setembro de 2020.

0: 2026, 25 graus nesse momento. Quando eu cheguei aqui, meu compadre, minha comadre, de manhãzinha, 4 horas, 4 e pouca da manhã, tava gelado, mas tava gelado. Agora deu uma amenizada, né? Deu uma amenizada. E nós vamos aqui, ó, firme e forte com o programa Resenha Esportiva da Sua 91,9, nessa quarta-feira abençoada. Hoje não tem Flamengo, não, viu? Hoje não tem alegria, não. Alegria amanhã, viu? É São Paulo que só me dá prazer, viu? Como diz meu amigo Carrijo, São Paulo que só me dá prazer, rapaz. Aqui, olha, o programa Resenha Esportiva com Cracktel, Luiz Carlos Lico, Semi Nascimento, Carlos André, sobre a direção da nossa querida Cleia Gouveia. 11 horas e 24 minutos, 11 e 24, bom dia, Lico.
1: Bom dia, Cracktel, bom dia, queridos ouvintes, torcedor mequista, bom dia, Semi Nascimento. Um abraço pra todos, eu sou Luiz Carlos Lico.
0: É, Luiz Carlos Lico, muitas coisas hoje, tô falando carioca, né? Muitas coisas hoje, né? Uma vez eu peguei essa carioquês com o Semi, né, cara? Lá no Araguaia, nós tava na Araguaína, Lico. E Araguaína, no Mato Grosso, ele falando carioca pra todo mundo, foi preciso eu falar também, viu, rapaz? 11h24, ele lembra desse caso, olha, 11h24, com a gente aqui também, nosso querido comentarista Semi Nascimento, bom dia, nego.
2: Olá, Theo, muito bom dia pra você, bom dia, Luiz Carlos, bom dia a todos os nossos ouvintes.
0: É, hoje muitas coisas pra se falar, temos o Carlos André fala sobre a divisão de acesso, fala também sobre Goiás, Vila e Atlético. Temos também o Fluminense, né? Uma briga generalizada lá na Argentina. Como os argentinos não gostam de perder para os brasileiros, né? Tem o Boca, que tomou um sufoco, mas empatou com o São Paulo. E coisas do nosso querido Mineiros Esporte Clube. 11 horas e 25 minutos, 11 e 25, Lico.
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0: Banana Móveis e os meus amigos Silas e Saulo, um abraço para essa turma maravilhosa aí que está sempre com a gente aqui na 91,9. Quem também está com a gente aqui, quem está com a gente aqui, Lico?
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0: É, um abraço para essa turma toda aí. 11 horas e 27 minutos. Tem mais um aqui, ó. Mais um super campeão aqui também, meu amigo Luiz Carlos Lico.
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0: Hotel. 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Um abraço, fez aniversário ontem, muita saúde e paz na vida dela, viu? Programa Onda Solidária da aqui toda sexta-feira às 11 horas da manhã, aqui ó, na nossa querida Eldorado. Doutora Flávia Lixemi tá delirando com o Vascão dela, hein? Ei, doutora Flávia, é só eu e a senhora e o Beira que gosta desse Vascão, mais ninguém, né? Mas nós vamos passar esse povo. 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Também um abraço também pro meu querido Elinho, estamos aí de olho, Elinho, na sua maratona lá em Brasília, vamos acompanhar bem de pertinho, bem de pertinho. 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Um abraço pra todo mundo aí. 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Um abraço lá em Goiânia nos ouvindo, hein? 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Um abraço também pra minha querida doutora Isabela, lá do consultório Ágape. 11 horas e 31 minutos, Lico. Vamos de Mecão, que você tem muita coisa pra falar do Mecão pra gente aí.
1: Mas antes vamos ouvir o Carlos André com a divisão de acesso, um resumão.
0: Ah, é isso mesmo, é isso mesmo. 11h31, Lico lembrou bem, eu já tava querendo pular o itinerário aqui, ó.
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4: Excelente, maravilhosa terça-feira para você, Cratel, para o Luiz Carlos Lico, Seminascimento, Gilmar Silva, Cleia Gouveia e a imensa torcida do Mecão acompanhando resenha nesta quarta-feira, 16 de setembro. Deixa eu destacar o Campeonato Goiano, vamos fazer um check-up lá da divisão de acesso, como é que está, enfim. A rodada passada foi a 12ª, né? Já vamos para a 13ª. A 12ª, Bom Jesus 1, Tupi também. Placar de 1-1. O São Luís venceu, é claro, o Mineiros, a transmissão aqui da Eldorado, 2-0. Lá no Jutair Neto, tivemos Goianésia 2, Grêmio Anápolis também 2. Próximo adversário do Mecão empatou, hein? Grêmio Anápolis. Rio Verde 2, Goiânia 1. E Morrinhos 2, Trindade 1. Equipes que estão lá no rebaixamento, né? O Trindade é o 10º colocado, tem 5 pontos. 9º, o Grêmio Anápolis com 10, o próximo adversário do Mecão. Em 1º, Rio Verde 26, em 2º, Goianésia com 23. Em 3º, Bom Jesus 22, em 4º, Morrinhos com 18. Em 5º, Tupi de Jussara soma 17, em 6º, Goiânia 14, 7º, o MEC, né, com 13 pontos. 8º, São Luís com 11, em 9º, Grêmio Anápolis com 10, em 10º, Trindade com 5 pontos. E aí no próximo final de semana, agora, sábado, a abertura da 13ª rodada, sábado agora dia 19, às 17 horas no Abraão Manuel da Costa, o Trindade recebe
5: o Goianésia, isso mesmo, Goianésia lá contra o Trindade, lá no Abraão Manuel da Costa, em Trindade. Sábado, às 18 horas, no Geraldo Rodrigues, o Geraldão, o Tupi recebe o São Luís. Ah, ou seja, domingo dia 20, às 15h30, no Gilmar Alves, o Bom Jesus recebe o Goiânia. Domingo, aqui no estádio Adilon Flores, 16 horas, 4 horas da tarde, Mineiros e Grêmio Anápolis. E aí, domingo, fechando essa terceira rodada, o Morrinhos. O Morrinhos recebe o Rio Verde, lá no João Vilela, portanto, na cidade de Morrinhos, né? 13ª posição. Lembrando que as próximas duas partidas do MEC aqui no Odilon Flores, né? Eu citei essa do domingo passado, dia 20, contra o Grêmio Anápolis. Aí, na outra rodada, 14ª rodada, também vai dar numa quarta-feira, vai ser em casa, dia 23, 19h30, no Odilon Flores, o MEC recebendo o Tupi de Jussara, ou seja, tendo aí, né, pela frente essas duas partidas importantes para somar esses 6 pontos e depois, lá pela 15ª rodada, aí dá num domingo, dia 27 de setembro, contra a equipe do Goianésia, lá no estádio Valdeir José de Oliveira, pela 15ª rodada. 16ª volta a atuar em casa, vai dar numa sexta-feira, isso mesmo, torcedor, uma sexta-feira, dia 2 de outubro, no Odilon Flores, às 19h30, o Mineiros recebendo o Morrinhos. Pela 17ª rodada, volta a atuar em casa, enfrenta o Trindade, vai dar numa quarta-feira, dia 7 de outubro, às 19h30, no Odilon Flores. E aí, fechando, 18ª rodada, a última partida, última rodada classificatória, o MEC faz o jogo lá no Aníbal, né? Aníbal Batista de Toledo, em Aparecida, dia 11 de outubro, contra a equipe do Goiânia. Portanto, fechando, né, essa participação do Mecão, claro, aqui, né, já fugindo dessa zona, eu acredito, claro, com certeza o MEC não será rebaixado, tá na 7ª posição, ainda busca a sua classificação, claro, não é fácil, porque classificam-se duas, né, para a Série A. De momento está lá o Rio Verde com 26 e o segundo colocado, o Goianésia, com 23, ou seja, se você pegar o MEC aí com 13, a equipe do Goianésia com 23, isso dá o quê? Dá 10 pontos, né? 10 pontos de diferença, 3 vitórias e um empate, mas enquanto houver chances, né? Eu, particularmente, que estou falando por mim, a minha opinião, o Mecão está buscando aí essa classificação. Claro, tem duas partidas seguidas em casa, agora, repito, domingo é contra o Grêmio Anápolis, e aí na próxima quarta-feira também em casa, e joga fora, depois tem mais duas partidas em casa, enfim, é claro que o Goianésia também, né, tem partidas pela frente, tem partidas difícil, enfim, enquanto há esperança, o Mecão tá buscando e a gente da Pioneira Eldorado está acreditando na equipe. Forte abraço, é isso aí, o resumão da divisão de acesso do Campeonato Goiano.
0: Onze horas e 37 minutos, Lico, você me ouviu atentamente aí o Carlos André falar dessa divisão de acesso, que para mim é a mais difícil dos últimos tempos no futebol goiano, a mais equilibrada de todas.
2: É, realmente há um equilíbrio, por conta de que eu acredito um equilíbrio até do ponto de vista da má qualidade das equipes. Acho que duas, três equipes aí despontaram lá na frente, que se estruturaram, que fizeram um melhor planejamento, né? E que estão brigando pelo acesso, 3 ou 4 equipes. E as demais estão aqui no fundão, com exceção desse crescimento dos últimos jogos do Mineiros, apesar da derrota contra o São Luís, mas eu acredito que realmente é uma divisão de acesso bem equilibrada, bastante equilibrada. E aquelas equipes que têm o maior poder e que têm um elenco mais avantajado, elas tendem a ficar na frente e conseguir o seu objetivo, que é a vaga, né? E também, Cracktel e Luiz Carlos Ricos e amigos, o que nós precisamos entender é o pós-acesso. O que vai ser dessas equipes? Com exceção do Rio Verde, que eu vejo que o Rio Verde está bem estruturado, com um estádio bom, né? Uma diretoria bastante atuante, não que as demais não sejam, porque a gente não conhece a realidade de cada time, mas eu acredito que o Rio Verde, dessas equipes todas que eu tenho observado, é a única equipe que de fato tem condição de subir para a primeira divisão e se manter. Porque subir é uma coisa, se manter é outra.
1: É, com certeza.
2: Ontem nós discutimos lá no Odilon Flores a questão da estrutura das equipes. Será que as equipes estão estruturadas para subir e continuar na primeira?
0: Não.
2: Não, né?
0: Não.
2: Eu acredito que é unanimidade a resposta não. Né? Então, assim, eu acho que tu tem a sua etapa. Eu não estou aqui dizendo que ninguém está torcendo para o Mineiro não subir. Mas eu tô aqui dizendo é que nós precisamos primeiro passar por etapas. E a primeira etapa é arrumar a estruturação, arrumar a categoria de base, fortalecer a categoria de base, dar um pó de arroz lá no estádio que está precisando, né? E tudo isso, o Zé Silvestre e a sua diretoria, eles têm consciência disso. E a questão de subir, eu acredito que é um segundo momento. É o segundo momento da estruturação.
1: Também acho, como você falou, acho que o Rio Verde hoje, ele já entra aí na primeira divisão já de igualdade aí com todas as equipes do interior, né? Porque a gente sabe também que a federação, quando uma equipe sobe, ela dá uma ajuda, ela melhora o gramado, melhora o vestiário, essas coisas todas, né? Então, assim, a federação sempre tá dando apoio aí, sempre pra primeira divisão. Eu acho que Bom Jesus também, Semi, ouvintes, né? E nosso torcedor mequista, eu acho que Bom Jesus também tem um estádio adequado, assim, que comporta a cidade. É uma cidade pequena, cabe lá mais ou menos umas 2 mil pessoas lá naquele estádio, eu acho que também lá tá tranquilo, né? E eu acho que as duas equipes mais estruturadas do campeonato é essa. Goianésia, a gente sabe que o estádio lá também não é muita coisa e sabe também que precisa muita coisa, igual o nosso querido Odilon Flores.
0: Mas eu falo pra você que hoje desses três aí, o Rio Verde tá voltando agora. O Rio Verde tá voltando agora. Vocês entendem o que eu tô falando. O Rio Verde tá voltando agora. Goianésia é muito estruturado pra uma primeira divisão.
1: Ele já teve pouco tempo lá, né? Isso. Então tem pouco tempo lá na primeira divisão.
0: Tá? Mas não é pouco tempo, não. O Goianésia até 2, 3 anos atrás estava disputando o Campeonato Brasileiro.
1: Pois é.
0: Campeonato Brasileiro da Série D. O Goianésia tem condições de ficar. Agora você me falou uma coisa que é muito perfeito, Lico, Semi, amigos. A gente tem que ter muito cuidado. Primeiro que o Mineiros está lutando, o Mineiros ainda precisa vencer, Lico, Semi, para fugir da zona de desconforto. Você sabe por quê, Lico? Porque tem um time com 10, um com 11 e o Mineiros com 13. Você pode olhar quem são aí.
1: Exatamente.
0: Então, o Mineiros, eles estão na cola do Mineiros. Então, antes de pensar em um acesso, nós temos que pensar em fazer os 6 pontos aqui dentro, Lico. Eu vou ser bem grosso. Fazer os 6 pontos aqui dentro, claro. Ganhando de 1-0, não tem problema. Ganhando, faz 6 pontos, vai a 19 e foge da zona do descenso. É isso que eu penso.
2: Ah, mas você tá coberto de razão. A gente, desde o começo, tem aqui falado da questão de marcar território em casa. Aqui em casa, os 3 pontos são fundamentais. Né? Nós temos a obrigação de ganhar dentro de casa. E realmente, nós estamos muito próximo da zona do descenso. Se a gente for fazer ali a comparação com as outras equipes, a diferença de pontuação, Theo e Luiz Carlos, ela é muito pequena.
0: É pequena, né? Se eu não me engano, o Grêmio Anápolis tem 11, tem um time com 10 e o Mineiros com 13.
1: Não, é assim, ó. Vamos lá, o sexto é o Goiânia com 14, o sétimo é o Mineiros com 13, o São Luís tem 11, que tá em oitavo, nono, é o Grêmio Anápolis com 10.
0: Tá pertinho.
1: E o Trindade com 5. Eu acho que o Trindade não,
0: já foi.
1: Né? E eu acho que vai disputar essa outra vaga. É entre Grêmio, Anápolis, Mineiros, o Goiânia e o São Luís.
0: Também acho.
2: Do sexto colocado pra baixo, todo mundo corre risco. Se não marcar ponto, vai cair.
0: Essa conta do Lico aí é perfeita, que pra mim o Trindade já foi também, Lico. Me perdoe.
1: Trindade já
0: foi.
1: Olha, Cracktel, vamos passar aqui a programação do Mineiros pra gente ouvir o bidão, né? Então aqui, o Mineiros reapresentou ontem, né? Às 16h30, estava na Odilon Flores. Alguns jogadores dos titulares não treinaram, só um regenerativo, porque tá sentindo algumas lesões, pequenas lesões. O Mineiros não tem baixa, não tem ninguém de suspenso, tá todo mundo apto, só o Feijão parece que ainda não tá 100% ainda pra poder jogar aí, ainda não jogou ainda, como o nosso torcedor sempre espera, né? Hoje de manhã foi aquele descanso programado. À tarde é um treino às 16 horas, já para começar e ter o esboço aí da equipe que vai enfrentar aí no domingo a equipe do Grêmio Anápolis. Então, hoje à tarde tem o treino, né, às 16 horas, e o Mineiro está aí para treinar toda essa semana para enfrentar aí o Grêmio Anápolis no domingo.
0: Eu vou deixar para o Semi falar, mas eu vou dar uma opinião antes do Semi. Eu acho que ele volta com o Lagoa.
1: Não, Lagoa, lá em São Luís já jogou.
0: Não,
1: né?
0: não é o Lagoa, não. Eu acho que ele volta com o Carrijo.
1: Carrijo.
0: E falo outra coisa pra você. Se o Fernandinho não tiver suspenso, ele não vai tirar o Fernandinho. Mesmo não fazendo... Ele ficou muito irritado com o Fernandinho lá. Mas ele não vai tirar o Fernandinho do time.
2: Eu concordo plenamente com você. E assim, Theo, o que eu fico preocupado com o Fernandinho? é que eu percebo no Fernandinho que ele tem um bom potencial.
0: Ele é
2: muito bom jogador. Agora, o Fernandinho, eu acho ele muito frio nas partidas. Eu não sei se eu tô equivocado.
1: Também acho.
2: Mas eu acho ele muito frio. Porque o cara que veste uma 10, Theo, ele tem que entender, não que os outros jogadores não são importantes, mas é o jogador da criação, teoricamente.
0: Todo mundo de olho nele,
2: todo,
0: né?
2: Mundo
0: quem
2: de
0: que
2: olho
0: é o
2: 10?
0: É pulando.
2: Exatamente. Então o 10, ele é o cara que tem que ter uma melhor movimentação, ele tem que ter o melhor posicionamento, ele tem que ter o melhor passe de bola, ele tem que ser um jogador criativo. E o Fernandinho, no meu entendimento, ele tem ocupado uma área muito pequena para se jogar.
0: Eu vou falar sobre isso.
2: Ele abre ele na ala, ele joga muito na ala, às vezes ele joga muito por dentro. Então, assim, a produtividade do Fernandinho, ela tem sido baixa. Eu acredito que o professor, por ser um cara coerente, ele ainda tá mantendo o Fernandinho, mas o Fernandinho também ele tá jogando ainda porque nós não temos um outro 10, a altura. Exatamente. Talvez. É um cara que tem característica de camisa 10. Por mais que o DG...
0: E entrou bem no jogo, hein? DG entrou bem, viu, Lito?
2: No meu entendimento, esse menino, ele tem condição de ser um camisa 10.
1: Também acho que sim.
2: E outra coisa, gente, é jogo pra fazer... Tá na hora de fazer teste ainda.
1: Dá moral pra ele.
2: Dá moral pro cara, dá camisa pra ele e fala, eu preciso de você, eu preciso de você contribuir com o nosso grupo. Porque realmente o Fernandinho, ele tem insistido, ele tem jogado. Um jogo ele vai razoável, no outro ele já vai mal. Você acompanhou lá em São Luís, e percebeu que ele não fez uma boa partida, apesar que o time do Mineiros inteiro não fez uma boa partida, mas eu acho que o Fernandinho tem que aparecer mais. Ele tem que assumir mais essa responsabilidade de jogador criativo e participar mais dos jogos.
0: Eu também concordo. Só pra fechar a palavra do Fernandinho aqui, o Fernandinho lá em São Luís, o Fernandinho foi de um primeiro tempo deslocado pra ponta esquerda, daquela que você não gostou no jogo. E ele não foi legal. Quando voltou do segundo tempo, ele liberou um pouquinho o Fernandinho por dentro, o Fernandinho começou a criar. Então bate naquilo que você tá falando, que o Fernandinho precisa vir um pouquinho por dentro, dar uma escapulida, é o número 10. Lico, a hora que sai a escalação, todo mundo já vai olhar quem que é o número 10.
1: É.
0: Ou eu tô mentindo?
1: Não, todo mundo.
0: Quem que é o 10? E o Fernandinho, e olha que o Fernandinho é muito bom jogador. Muito bom jogador. Mas eu vou dar uma dica aqui. Professor, e o senhor é muito gente boa. Sua comissão junto com o Andrezinho é maravilhosa. Bota o DG pra começar o jogo. Ele entrou muito bem, um canhoto que não tem medo de jogar, Semi, que tenta enfiar a bola. Se os lançamentos dele dão certo ou não, ele tá tentando aquilo com camisa 10 tem que fazer. E o DG, pra mim, no jogo lá em São Luís, Lico, pra mim, o DG ganhou a posição. Pra mim, não tem nada a ver com a comissão técnica, mas pra mim o DG foi muito bem. 11 horas e 46 minutos. Semi, escuta só esse cara que vai falar com a gente aqui. Meu querido Bidão, a partir de hoje, Semi e Lico, notícia fresquinha pra vocês. O Bidão é árbitro federado. Pode apitar jogos do Campeonato Goiano da primeira divisão, da segunda divisão, da terceira divisão. E você quer uma notícia a mais? Tem mais. Tem o Lucas Silva, aqui de Mineiros. Tem o Maurizete Negueba, de Jataí. E tem o Hugo Charles e o Matheus Prado, todos árbitros da Federação Goiana de Futebol. E o Bidão fala com nós aí. Fala com nós aí, Bida. Parabéns, Bida.
6: Fala, meu parceiro Cracktel. Como é que tá? Beleza? Bom dia pra vocês aí. Voltando de Goiânia aqui. Agradecer sempre pelo apoio, pelo carinho que vocês têm com a gente aí, tá? Muita gente tinha dúvida sobre... Achando que já tinha finalizado tudo, mas... A gente conseguiu o diploma, né? Terminou o curso e pra você ficar apto... É o teste físico, né? Que foi ontem. Teste muito difícil mesmo. Só quem faz que sabe a dificuldade, o grau de dificuldade que é um teste aqui lá, teste de alto nível. Então a gente está muito satisfeito de ter passado, né? O pessoal aí a nossa turma da região, e somente um que não conseguiu lá de Caçu, mas vai ter o retese aqui uns dias, se Deus quiser ele consegue. Mas a turma de Mineiros todo mundo conseguiu, a gente conseguiu, graças a Deus. Agora sim nós somos árbitros da federação, podemos trabalhar em qualquer jogo profissional da federação aí, Série A, Série B, Série C, por exemplo, assim, a gente terminou agora, se for escalado para um Vila e Goiás ou da Série A, pode já, como se já estamos aptos, né, só questão de documentação para a gente poder entrar no quadro, né, então, a gente tá muito satisfeito aí, e agora é o final do curso e o início de muito trabalho, muita dedicação agora, né, para ver até onde a gente consegue chegar, né? Mas obrigado pelo apoio, pelo carinho. Um abraço pra todo mundo do programa de vocês aí, tá? Fiquem com Deus aí. Agora realmente a gente é federado, graças a Deus. bom, representar bem a nossa cidade de Mineiros aí, estudar, trabalhar pra mais dinheiro ser lá embaixo, né? Um abraço, fica com Deus todo mundo aí, bom programa. Acabei de passar, já tá aí aqui, mas nós já estamos na sintonia, tá? Fica com Deus, tudo de bom. Só pra reforçar, né? Reforçar o hábito da nossa federação, que é professor nosso também, o Wilton Pereira Sampaio, tava lá ontem no curso, fez o teste com nós lá também, sabe? Que esse teste anual todo mundo tem que fazer. Ele foi lá correr, porque ele na realidade, o que ele fez com a gente lá ontem foi só, como de soltar a musculatura, né? Pra ele ter acostumado, bem acostumado, porque ele tava no jogo do Flamengo e Corinthians, né? Domingo, jogão, então ele tava lá com a gente, tirou foto, veio lá, um cara muito humilde, gente boa, que chegou num patamar que é o limite, né? O último nível, né? Então um abraço pra vocês aí, fica com Deus, tudo de bom, viu?
0: 11 horas e 49 minutos, bem rapidinho, Semi Lico Bidão, novo árbitro da Federação Goiana, junto com Hugo Charles, Matheus Prado e o Lucas Silva.
2: Isso é sensacional, um abraço para esses meninos, são os guerreiros, batalhadores, a gente sabe da dificuldade, principalmente para nós que moramos longe da capital, né? Não é fácil, a carreira de árbitro ela é complexa demais, então parabéns para vocês, vocês são merecedores. A gente sabe desde o início, quando vocês começaram a fazer esse curso, né? Da dificuldade que todos vocês tiveram pela distância, pelas condições financeiras, enfim, uma série de fatores que limitava e vocês não se entregaram, não abriram mão, então parabéns, que Deus abençoe, que Deus continue caminhando com vocês e que vocês tenham muita felicidade naquilo que vocês escolheram.
1: Um abração pro Bidão, né? Então são os pioneiros aqui da arbitragem federado, né? São os árbitros central, Alcebiades Bidão, Lucas Silva, o Maurizete Negueba, que já tá aí, e o árbitro assistente é o Hugo Charles e também o Matheus Prado. Um abraço aí pra essa galera toda e parabenizar pelo sucesso. E vamos aqui com os nossos parceiros do Resenha Esportiva. 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
0: São 11h51, 11 horas e 51 minutos. Você está aqui no Resenha Esportiva, né? Da sua 91,9 com o Luiz Carlos de Cratel e Semi Nascimento. Olha, o Lico, bem rapidinho aqui, tem um pessoal participando aqui, né? Uhum. Nós já falamos. A Josefa, né? Um abraço para você, Josefa. Seu Hélio José também, um abraço, seu Hélio José, né? Tá ligado lá. 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
1: Sim.
0: Bom dia, Theo, equipe do Resenha Esportiva, Cidelcino, aqui da Avenida Caiapós, no Solar Betel. Eu acredito que o Mineiros vai permanecer na segunda divisão e o meu Flusão ontem passou, né? A semifinal da Libertadores, né? Aos trancos e barrancos, não tem problema, o problema é o banco que passou, né? E o São Paulo caiu com a lambança, né, do VAR que pelo caminho, né? Olha, o VAR ontem fez uma lambança lá no jogo de São Paulo, viu, gente? Doutora Flávia, um abraço pra senhora, doutora Flávia, ela tá falando, olha, Semi, Lico, o meu Vascão e do Cratel ganhou bonito na Comebol, é só meu, da senhora e do Beira.
1: Olha, eu queria falar que a dona doutora Flávia não falou isso, não, ela não tem nome do Cratel ali, não, ele tá com brincadeira.
0: Não, moça, aqui.
1: O Vascão aqui é meu e da doutora Flávia, e do Semi.
0: Aí, doutora Flávia, ganhou mais Vasco, dois?
1: Não, Vasco, ganhou eu tô mais fora. Dois?
2: A doutora Flávia é santista, Théo.
0: Fala com nós aí, meu amigo Brega.
7: Fala, meu parceiro Craquetel, fala, meu querido Luiz Carlos, Carlos André, Semi Nascimento, Gilmar Silva.
2: Bom dia.
7: A nossa diretora Cléria Gouveia.
0: Somos nós.
7: Funcionária aí da essa rádio, que é uma rádio parceira do Mineiros Esporte Clube, a Rádio Eldorado de Mineiro, né? 91,9. Passando aí para falar para você que os ingressos do Mineiros Esporte Clube, Mineiros e Grêmio de Anápolis, no domingo às 16 horas no estádio Odilo Flores, já estão à venda, né?
0: Coisa
7: já
0: boa.
7: Estão nos pontos habituais. Escritório de Mineiros Esporte Clube, horário comercial, Salão do Carrijo Cabeleireiro, distribuidora Vitória, nosso amigo Raik, distribuidora Zero Grau, nosso amigo Jairim. São esses os pontos de venda, né? Passa cartão, passa Pix nos ingressos, os valores são mesmo, R$20 e R$40. E também, ainda nós temos umas 10 camisetas no valor promocional de R$199,90 das camisetas só branca do Mineiros Esporte Clube. R$199,90, né? E todos os tamanhos, tem umas 10 ainda aqui. E nos outros lugares também está vendendo, é Arena Chicago, Econômica Tecido, aí nesses lugares tem branca, tem azul, no valor de R$259,90. Grande abraço para vocês, parabéns pelo programa, e se Deus quiser, nesse jogo tão decisivo para o Mineiros Esporte Clube, no domingo às 16 horas. Grande abraço a todos e bom programa.
0: Grande abraço, meu amigo Brega. O Carlos André chega aqui, ó, já para falar também, bem rapidinho, Carlos André, sobre Vila Nova, Goiás e Atlético, lembrando que o Vila contratou o Lincoln, ex-Flamengo. Ô, meu Deus do céu. Fala aí, Carlos André.
5: Ele é só Luiz Carlos Lico, Cracktel, amigos aqui do Resenha Esportiva, de volta para falar agora dos clubes goianos. Olha, o Adson Batista pede mobilização de todos para o acesso direto do Atlético. O presidente elogiou a atuação da equipe diante do Criciúma e diz acreditar em acesso sem precisar passar pelos playoffs. Será? No estádio Antônio Ascioli, diante da sua torcida, o Atlético venceu o Criciúma por 4-0 em partida válida pela 28ª rodada da Série B. Com o resultado, o Dragão chegou aos 46 pontos e entrou pelo menos provisoriamente no G6 da competição. Após o jogo, o presidente do clube, Adson Batista, pediu a mobilização de todos para não se contentar com o G6, mas sim, buscar o acesso direto à Série A, ficando entre os dois primeiros colocados. Aí, portanto, uma injeção de ânimo, do presidente Adson Batista a todos lá no Atlético, buscar essa vaga direto. E o Vila Nova, hein? O Vila tem retorno de lateral para o duelo diante do América de Minas, depois de empatar por 1-1 com o Avaí em Santa Catarina, um bom resultado, O Vila Nova desperdiçou a chance de assumir a liderança da Série B. Com 48 pontos, o Tigre ocupa a terceira colocação, 2 pontos atrás de Novo Horizontino e Juventude. Agora, a missão colorada será em casa. O Vila Nova recebe o América de Minas no estádio Onésio Brasileiro Alvarenga. O clube mineiro está na zona de rebaixamento e atravessa uma grave crise desde o início da competição, ou seja, uma boa oportunidade, para a equipe do Vila realmente já despachar essa equipe mineira e buscar mais do que nunca e ficar mais próximo desta classificação para a Série A do Campeonato Nacional. E o Goiás, hein? Goiás terá 2 jogos em casa para manter vivo o sonho do acesso. Os 3 goianos só falam em realmente buscar esse acesso, iria ótimo, Pensou os 3 goianos na Série A? Depois de 2 derrotas amargas seguidas, o Goiás deu a volta por cima e voltou a vencer na Série B, jogando em Ribeirão Preto. O Verdão saiu atrás no placar, mas mostrou poder de reação e construiu a virada no segundo tempo diante do Botafogo. Com uma temporada turbulenta em 2026, o Goiás pouco conseguiu brigar na parte de cima ao longo da Série B. Depois de perder em casa para o Fortaleza por 1-0 e ser derrotado no clássico diante do Vila por 2-0, o Verdão precisa manter um grande aproveitamento se quiser buscar o acesso. Nesse sentido, a vitória no interior de São Paulo permite um respiro para o clube goiano. É isso mesmo, com o resultado, Goiás chegou aos 39 pontos, subiu para a 12ª posição e reduzindo para 7 pontos a distância para o Atlético, último time dentro da faixa de classificação para os playoffs de acesso. Forte abraço, amigos, eu volto amanhã com mais esportes.
0: 11 horas e 58 minutos, 11:58 e 30 segundos para ser mais exato, Lico. Deixa eu te falar uma coisa aqui, Lico. Você ouviu o Carlos André falar do Vila e eu queria que você falasse, comentasse com o Semi aí a nova contratação do Vila Nova, o Lincoln, ex-Flamengo. O que, que vocês pensam? Bem rapidinho aí, 11:58.
1: O Lincoln, jovem jogador, pra mim pode dar muito certo aí na equipe do Vila Nova, porque o Vila Nova é uma equipe, não como o Flamengo. Lá a pressão é muito maior, no Vila Nova tem uma pressão, mas não é como lá no Flamengo. Eu acho que vai dar certo. Mas
0: você acha que ele é melhor do que o Todinho que já teve lá?
1: Aí.
0: Poveda?
1: Não. Não, aí não. Mas assim, ele ainda não provou ainda ser um grande jogador, mas poderá ser, né? Vamos torcer muito aí pro Vila Nova, né? Pra ele dar certo no Vila, que o Vila precisa de subir.
0: Semi, 11:59, antes de você falar bem rapidinho, ele foi mandado embora de um time da Lituânia, então ele não serve pra jogar no Vila.
2: Eu acredito que o problema do Lico é disciplinar, porque ele se demonstrou, ele demonstrou ser um bom jogador no Flamengo e acaba que não virou. É. Vamos torcer por ele.
0: Gente, um abraço, Semi, um abraço, Lico, até amanhã, se Deus quiser, e ele adquirir amanhã às 11:15, aqui estaremos aqui para mais um Resenha Esportiva da sua 91. Um abraço, gente, abraço, Semi.
2: Grande abraço a todos.

0: 5 segundos.
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2: A Hora do Recado, agora são 12 horas 27 minutos, meio-dia e 27. 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Olha, procura-se emprego. Jefferson Alves procura serviço como servente de pedreiro. Ele possui experiência. O contato dele 649-9981-8477. O Lindomar é casado, sem filhos, procura serviços em chácaras e fazendas como caseiro. Telefone para contato 649-9655-8660. A Zélia é casada, sem filhos, está procurando serviços em chácaras e fazendas, serviços gerais. Telefone para contato 649-9973-6438. A Beatriz procura serviço como auxiliar geral e cuidadora de idosos. Telefone contato 649-9629-1731. O Joelson procura serviços em chácaras e fazendas como caseiro. Telefone para contato 649-9324-4070. Olha, vagas de emprego. Claudenir procura babá para buscar filha na escola. Para mais informações, entrar em contato no número 649-9321-6362. Utilidade pública, o Hélio Nunes da Silva perdeu uma carteira de couro com seus documentos, uma carteira de couro marrom. Quem encontrou ou vier a encontrar, deixar aqui na portaria da Rádio Eldorado, gratifica-se. 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Assim fica a primeira edição da Hora do Recado. Volta na sua segunda edição logo mais às 4h54 dentro do Entardecer no Sertão.
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2: Boa tarde, está no ar mais uma edição do Jornal Eldorado. Hoje é quarta-feira, dia 16 de setembro de 2026. Eu sou o Carlos André, a direção executiva de Cleia Gouveia. Confira agora, no Jornal Eldorado, as principais manchetes da edição de hoje.
5: Confira os destaques da edição de hoje.
2: Funcionário morre baleado durante tentativa de assalto à joalheria em Goiânia. Ex-funcionária é suspeita de desviar mais de 1 milhão de empresa do agronegócio aqui em Goiás. Estes e outros destaques você acompanha aqui e agora, no Jornal Eldorado.
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2: Olha, uma tentativa de assalto a uma joalheria terminou com 5 mortos e 2 feridos. 2 criminosos morreram dentro do estabelecimento após funcionários reagirem. Um terceiro morreu em confronto com a Rotan e o quarto foi preso. Renato, funcionário da joalheria, morreu baleado e outro trabalhador ficou ferido na perna. O motorista de aplicativo também foi preso por suposta participação no crime. Na capital, com destaque informações do Diário da Manhã. Ex-funcionária de uma empresa do agronegócio aqui em Goiás, na verdade, na cidade de Catalão, né? Uma empresa do agronegócio é investigada por supostamente desviar cerca de 1 milhão e 200 mil reais enquanto ocupava o cargo de confiança. A Polícia Civil apreendeu mais de 50 mil reais em dinheiro, além de celulares, notebook, tablet e documentos. A mulher de 44 anos é suspeita, né, portanto, de furto qualificado por abuso de confiança na cidade de Catalão. São informações do G1 Goiás desta quarta-feira. Agora são 12 horas 33 minutos, meio-dia e 33. Vamos até Goiânia. Temos aqui Libório Santos com os destaques de hoje. Boa tarde, Libório.
6: Muito boa tarde para você, Carlos André. Boa tarde, ouvintes do Jornal Eldorado. Eldorado FM 91.9, Mineiros. Nós estamos de volta de Goiânia com as principais notícias do dia. Aumenta o calor e cresce o consumo de energia elétrica. Sebrae Goiás divulga e premia vencedores do Prêmio Sebrae de Jornalismo. Excesso de velocidade em rodovias goianas preocupa autoridades de trânsito. Eu sou Libório Santos e esses são os nossos destaques. O trânsito continua matando e inutilizando pessoas, principalmente devido ao excesso de velocidade. De janeiro a agosto deste ano, cerca de 74 mil veículos foram identificados excedendo a velocidade nas rodovias federais de Goiás, só nas federais, hein? Nessa semana, a Polícia Rodoviária Federal flagrou um veículo trafegando a 205 km por hora na BR-153 em Morrinhos. O limite de velocidade permitido no trecho é de 110 km por hora. Motorista, seja prudente e, claro, evite acidente. A chuva ameaça chegar, mas com ela ou não, né? O calor em Goiás esse ano está insuportável. E, ao que tudo indica, vai perdurar por muito tempo. E nesse período é importante adotar medidas visando economizar o consumo de energia elétrica. Quem faz o alerta é Marcos Aurélio, executivo de leitura e faturamento da Equatorial Goiás.
7: Nos meses mais quentes, há um aumento de consumo de energia no estado de Goiás. Isso acontece devido ao maior trabalho dos equipamentos refrigeradores. Nos últimos anos, esse aumento nas residências fica na faixa de 30%, mas esse ano, com a chegada do El Niño, nós esperamos que o crescimento desse consumo pode ser ainda maior. Embora a gente fale que a média é 30%, há mais de 1 milhão e 300 mil famílias que esse aumento é maior do que 30%, e tem quase 300 mil famílias que a conta mais do que dobra de valor. Então, é muito importante adotar medidas de economia para não ser pego de surpresa quando receber a conta de energia.
6: E amanhã vamos dar algumas dicas para o uso econômico do ar-condicionado, geladeira e chuveiro, hein? 1h, 42 graus foi o que marcou um termômetro de rua na cidade de Porangatu, no norte do estado, no dia de ontem. Bom, ao que tudo indica, o período de estiagem a partir de agora, gente, entra no seu nível mais crítico, né? Economizar água é um desafio para todos. Em vários municípios, pequenas mananciais já secaram. Aqui em Goiânia, o rio Meia Ponte, que corta a cidade e é um dos principais abastecedores de água para a capital, está no seu nível crítico. 32 celulares furtados durante o show do cantor Gustavo Lima, realizado no sábado em Goiânia, foram recuperados pela Polícia Militar. Após o rastreamento de um dos aparelhos, levaram os investigadores até um carro abordado em Brumado, na Bahia. Ora, se você acha que já viu de tudo sobre o que se pode chamar de absurdo, está enganado, hein? O pai foi preso suspeito de estuprar a filha adolescente a caminho da escola e oferecer dinheiro para ela não contar para a mãe. A menina chegou chorando na escola, o que levou os professores a descobrir o crime. Na noite passada foram divulgados os vencedores do Prêmio Sebrae de Jornalismo 2026 na sua 13ª edição e com 209 trabalhos inscritos nas modalidades áudio, texto, vídeo, fotos de universitário. Ao todo foram entregues mais de 100 mil reais em prêmios e um carro zero quilômetro. O diretor técnico Marcelo Lessa avalia o nível do concurso.
8: Olha, é muito importante a gente celebrar com grandes matérias, temas diversos que vão desde o artesanato, a parte de sustentabilidade, ao empreendedorismo de diversas formas com uso de IA. Então, com diversos temas sendo trabalhados nas categorias de texto, de áudio, de vídeo, de fotojornalismo e universitário. E a gente chega aqui nesse momento feliz, porque a gente conseguiu alcançar os objetivos de ter uma ampla divulgação de diversos segmentos que a gente trabalha aqui com o Sebrae, e é agora o momento de celebrar.
6: Marcelo, uma constatação importante esse ano, o pessoal do interior de rádio participando, concorrendo e vencendo.
8: Exatamente, hoje nós tivemos aí uma descentralização dessas ações, isso é importante, porque o empreendedor ele não está concentrado aqui na nossa região metropolitana, aqui em Goiânia, ele está em diversas regiões do nosso estado, nas mais distantes possíveis, e isso também é um ponto muito relevante para nós estarmos aqui comemorando.
6: Fica o convite para o ano que vem, o pessoal de rádio interior participar ainda mais.
8: Exatamente, você que nos acompanha nesse momento, que está distante da nossa capital, participe, porque hoje comemoramos aí premiações que estão fora da nossa capital e você pode ser um deles.
6: Na categoria áudio, reportagens de rádio, dois prêmios foram para o interior, que beleza, hein? O terceiro lugar foi para a reportagem da Fome ao Turismo, como pequenos negócios transforma a Chapada dos Veadeiros, veiculada na RVC de Goianésia, pela repórter Camila Jéssica Rodrigues, e o primeiro lugar com 10 mil reais também para a RVC de Goianésia, para Lucas Cátio de Moraes e Jair Antônio, com a reportagem Costurando Oportunidades, como pequenos negócios transformam vidas em Goiás. A ganhadora do carro zero foi a jornalista Eliane Moreira, da TV Anhanguera. Eram essas as informações de hoje de Goiânia, informou Libório Santos.
2: Muito bem, agora são 12:39, meio-dia e 39. Seguimos com mais notícias aqui no seu Jornal Eldorado, destaque para o nosso agro. Os comentários de hoje, boa tarde, Leonardo Freitas.
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10: Olá, meus amigos, aqui é Leonardo Freitas, já estamos de volta. A inteligência artificial está revolucionando a gestão e as rotinas de trabalho no agro. Sistemas modernos analisam imagens de drones e satélites para prever safras e falhas no plantio. Tecnologias avançadas monitoram imagens em tempo real para detectar focos de incêndio no campo. E o uso das ferramentas digitais melhora a produtividade e proporciona relevante economia de insumos. E você, produtor rural, como está o uso da inteligência artificial aí no campo? Estava acompanhando lá no Rio Quente uma família que preserva a tradição histórica da fabricação de rapadura artesanal. Todo o processo utiliza a cana-de-açúcar cultivada na própria propriedade dos produtores rurais. O caldo de cana é cozido e apurado pacientemente em tachos para atingir o ponto de corte ideal. A produção é diversificada com o preparo artesanal de melado, moça branca e doces com castanha. Oh, beleza, hein? A Petrobras confirmou o fim do desconto de 44 centavos no preço da gasolina por litro após o governo suspender o subsídio. O governo anunciou também novas medidas para conter os preços, zerando impostos federais do etanol e criando subvenção para o diesel. Com as novas regras de PIS, PASEP e COFINS, a gasolina terá redução de 19 centavos por litro para as distribuidoras. Estava acompanhando o Porto do Açu, no norte do estado do Rio de Janeiro, planeja construir um terminal dedicado a combustíveis sustentáveis. O projeto visa concentrar etapas de produção e movimentação de amônia verde, metanol verde, biometano e SAF. A estrutura busca ampliar a atuação do porto na transição energética global, utilizando hidrogênio verde como base. O setor agrícola projeta uma possível recuperação financeira para o ciclo 26-27 com a alta nos preços de grãos. A menor expansão da oferta mundial, aliada a estoques globais, baixos e riscos climáticos, sustenta os preços. Secas na Europa, Ásia e Estados Unidos já impactam safras de trigo, milho e áreas de pecuária pelo mundo. E você, produtor rural, acredita nessa recuperação financeira para o ciclo 26-27?
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2: Muito bem, agora são 12:42, meio-dia 42. Seguimos com mais notícias, com mais informações aqui no seu Jornal Eldorado. Olha o destaque Brasil. Lula diz que Fachin tem responsabilidade de evitar que crise no STF atrapalhe as eleições. O presidente afirma que não ser responsável, né? Afirma não ser responsável por Moraes e que quem cometeu o delito tem que pagar. Quest, 49% não consideram Lula honesto. Integrantes do STF chamam sessão de vergonhosa e vem aumento de desgaste. Carmen Lúcia diz que lamenta momento de descrença nas instituições. Agora são 12:43, destaque na sequência, eleições 2026. Antes vamos falar do SUS, né? O SUS que inicia distribuição da Pneumo 20 para idosos. A Viviane Bessa tem mais informações aqui no seu Jornal Eldorado.
11: O Ministério da Saúde começou a distribuir no SUS a vacina Pneumo 20 para pessoas a partir de 85 anos de idade. A medida inédita busca conter quadros graves de pneumonia e meningite nessa faixa da população, que sofre com a perda natural de defesas do organismo e o avanço de doenças crônicas. A estimativa da pasta é imunizar ao menos 90% dos mais de 2.300.000 idosos desse grupo. Para receber a dose, não é preciso receita médica. Basta apresentar um documento de identificação com data de nascimento em qualquer unidade básica de saúde. Quem nunca se vacinou contra pneumococo recebe dose única. Já as pessoas com vacinas anteriores devem apresentar o cartão no posto para a conferência dos intervalos recomendados. As equipes de saúde também realizam busca ativa e aplicação domiciliar para idosos acamados ou com dificuldade de locomoção. As informações são do Ministério da Saúde. Reportagem Viviane Bessa.
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2: Muito bem, são 12:45. Vôlei sentado leva esporte paralímpico ao Parque Jardim Botânico em Goiânia. Messi é convocado pela Argentina e terá despedida, né, da seleção lá de seu país, a despedida oficial da seleção no próximo mês. O Lionel Messi foi concluído na convocação da seleção argentina para os próximos compromissos internacionais. Mesmo após anunciar a aposentadoria, o técnico Lionel Scaloni divulgou nesta terça, dia 15, a lista de jogadores que estarão participando desses amistosos contra Bolívia, Burkina Faso e também Benin. A convocação também conta com dois jogadores que atuam no futebol brasileiro, o atacante Flaco Lopes e o lateral direito Augustin Giai, ambos do Palmeiras. Olha, Tadeu se redime com um gol no Goiás, que virou sobre o Botafogo, né? O Goiás que venceu o Botafogo por 3-1 na noite da última segunda-feira, dia 14, no estádio Santa Cruz, Arena Niknet, em Ribeirão Preto, pela 28ª rodada da Série B do Campeonato Brasileiro. Após duas derrotas consecutivas para Fortaleza e Vila Nova, o Esmeraldino chegou aos 39 pontos e ocupa a 12ª posição. O time paulista caiu para o 16º lugar com 31 pontos, dois acima da zona do rebaixamento. E o goleiro Tadeu, né, se redimiu com um gol. Goiás virou sobre o Botafogo e ganha fôlego na Série B Nacional. Agora são 12h47, meio-dia e 47. Agora sim o destaque: eleições 2026, mais uma pesquisa, né? BTG Nexus. É isso, Bianca Mingotti, o que você pode falar sobre mais esta pesquisa a nível de Brasil, pesquisa a presidência da República, 12h47.
12: Pesquisa BTG Nexus, divulgada nesta segunda-feira, 14 de setembro, mostra que o presidente Luiz Inácio Lula da Silva, do PT, lidera as simulações de segundo turno nas regiões Nordeste e Sudeste, mas fica atrás de adversários no Sul e no recorte mapeado pela pesquisa, que considera Norte e Centro-Oeste. No cenário entre Lula e Flávio Bolsonaro, o petista aparece com 61% das intenções de voto no Nordeste e 48% no Sudeste. Já Flávio lidera no Sul, com 68%, e no Norte e Centro-Oeste, com 53%. Contra Ronaldo Caiado, Lula também vence no Nordeste, com 64%, e no Sudeste, com 46%. Caiado fica à frente no Norte e Centro-Oeste, com 51%, e no Sul, com 55%. Na disputa com Romeu Zema, Lula tem 64% no Nordeste e 49% no Sudeste. Por sua vez, Zema lidera no Sul com 52% e no Norte e Centro-Oeste com 45%. Já contra Renan Santos, Lula vence no Nordeste, Sudeste e Norte e Centro-Oeste. E Renan aparece à frente apenas no Sul com 51%. No primeiro turno, o candidato Lula do PT aparece na liderança, seguido por Flávio Bolsonaro do PL. A pesquisa ouviu 2.003 eleitores por telefone entre 11 e 13 de setembro. A margem de erro é de 2 pontos percentuais para mais ou para menos, com nível de confiança de 95%. O levantamento foi registrado no Tribunal Superior Eleitoral sob o número BR-04076-2026. Reportagem Bianca Mingotti.
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2: Agora são 12h49, faltando 11 para as 13. O nosso país, hein? O Brasil precisa mais que dobrar investimentos em infraestrutura. É o que aponta a CNI. Não é isso, Paloma Custódio? Na reportagem aqui, Jornal Eldorado, 12h49.
14: O Brasil precisa mais que dobrar os investimentos em infraestrutura para superar o déficit histórico do setor e se aproximar dos padrões internacionais. A conclusão é de um estudo da Confederação Nacional da Indústria, a CNI. Em 2024, os investimentos em infraestrutura somaram 266 bilhões e 800 milhões de reais, o equivalente a 2,27% do PIB. No entanto, segundo o levantamento, o país precisa elevar esse volume para cerca de 4,65% do PIB, aproximadamente 550 bilhões de reais, e manter esse patamar por pelo menos 2 décadas. O estudo aponta que nenhuma fonte de recursos isoladamente é capaz de financiar as necessidades de infraestrutura do país. Para alcançar o volume necessário, será preciso combinar diferentes instrumentos financeiros, ampliar a participação do capital privado e criar um ambiente econômico e institucional que ofereça mais segurança aos investidores. Para o especialista em infraestrutura da CNI, Ramon Cunha, a experiência internacional mostra que um salto dessa magnitude exige mais do que aperfeiçoar os atuais instrumentos de financiamento.
15: É fundamental que o país consiga alcançar um ambiente econômico e institucional sólido, com regras previsíveis e com instrumentos de financiamento que reflitam as reais necessidades do mercado, amparadas em projetos de qualidade, com maturação no médio e longo prazo.
14: Os dados também mostram uma mudança na origem dos recursos destinados ao setor ao longo dos últimos anos. Em termos percentuais, o financiamento público dos investimentos em infraestrutura passou de 68,1% entre 2010 e 2014 para 35,7% em 2024. No mesmo período, o financiamento privado passou de 29,3% para 61,5%. A superintendente de crédito Grandes Empresas do Itaú, Ana Paula Silva da Cruz, avalia que o aumento da participação privada nos investimentos em infraestrutura está relacionado, entre outros fatores, à expansão das concessões.
16: Com esse movimento de expansão das concessões, houve também uma evolução importante regulatória. Obviamente, o arcabouço regulatório é algo que exige contínuo aprimoramento, mas sem dúvida em determinados setores da economia, do mercado de infraestrutura, houve evolução, e isso faz com que atraia mais financiadores e também mais investidores. E quanto mais a gente tem uma base extensa de investidores, mais a gente propicia um aumento de bancabilidade privada como um todo.
14: O estudo Financiamento dos Investimentos em Infraestrutura no Brasil está disponível na íntegra no site portaldaindustria.com.br. Reportagem Paloma Custódio.
2: Obrigado, Paloma, pelas informações. Seguimos com mais notícias. Olha, quatro apostas feitas aqui no estado de Goiás acertaram 15 números da Loto Fácil da Independência e faturaram juntas quase 18 milhões. O sorteio do concurso 3.780 foi realizado pela Caixa Econômica Federal em São Paulo. As apostas premiadas aqui em Goiás foram feitas em Goiânia e também na cidade de Catalão. Os números 1, 2, 3, 4, 5, 6, 7, 12, 15, 16, 17, 19, 21, 22 e 23.

0: Olha, destaque na sequência, turistas chineses no Brasil, é isso mesmo. Somam 113,2 mil até agosto e superam o total registrado em 2025, Bianca Mingotti.
1: O Brasil recebeu mais de 113 mil turistas chineses entre janeiro e agosto deste ano. O número já supera em 10% o total registrado durante todo o ano de 2025. Já em comparação com os oito primeiros meses do ano passado, a alta foi de 73%. Os dados fazem parte do levantamento oficial do Ministério do Turismo, em parceria com a Agência Brasileira de Promoção Internacional do Turismo, a Embratur, e a Polícia Federal. Segundo o Ministério do Turismo, o resultado ocorre após o início da isenção de visto para turistas chineses, além de ações de promoção dos destinos brasileiros na China, incluindo iniciativas do Ano Cultural Brasil-China. Na avaliação do ministro do Turismo, Gustavo Feliciano, os resultados refletem a política de isenção de visto e a aproximação bilateral com ênfase no turismo.
2: Estou muito feliz de estar podendo comemorar esses dados. O governo do Brasil adotou a política de isenção de visto e a gente está podendo colher os frutos dessa política atrelada à reciprocidade entre países. Então são políticas públicas como essa que a gente procura e espera desenvolver o turismo no Brasil cada vez mais.
1: O Ministério do Turismo criou um grupo de trabalho de turismo Brasil-China para discutir medidas relacionadas à recepção dos visitantes e para apoiar a expansão do fluxo. Entre as iniciativas estão a qualificação do receptivo, adaptação de serviços, capacitação de profissionais e melhoria da experiência dos turistas. Mais de 330 agências brasileiras já estão aptas a receber turistas chineses. O grupo também deve identificar destinos, rotas e produtos com potencial de atração, além de mapear oportunidades relacionadas à conectividade aérea, mobilidade e infraestrutura. Entre os destinos apontados estão a Amazônia, Foz do Iguaçu e o Pantanal. A Chapada Diamantina, na Bahia, também vem ganhando espaço entre os turistas chineses, principalmente pela diversidade da fauna e flora e pelos rios da região. De janeiro a agosto, o Brasil registrou mais de 6 milhões e 400 mil chegadas de turistas estrangeiros, segundo a pasta. Somente em agosto, foram mais de 576 mil visitantes internacionais. Reportagem Bianca Mingotti.
0: Agora são 12 horas e 56 minutos. Hoje é quarta-feira, dia 16 de setembro de 2026. Este foi o seu Jornal Eldorado. Eu sou o Carlos André. A direção executiva de Cleia Gouveia. 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
1: Opa, muito bem, beleza? Boa tarde, gente! Quartou com muita alegria aqui na sua 91,9 FM. E a partir de agora, eu daqui e você daí, juntos e misturados, trazendo muitas músicas, notícias, informações e entretenimento aqui no seu rádio. Para você que não me conhece, muito prazer. Me chamo Franciele Feldkischer e vou estar juntinha de você até às 15 horas. E é claro, gente, que eu já conto com a sua participação aqui no nosso canal interativo que já está liberado, viu? A partir de agora, valendo a sua participação, no 36720322, o número do sucesso. Vamos juntos! Hoje, quarta-feira, 16 de setembro, né, 2026, no seu rádio são 13 horas e 4 minutos. Já vai o meu boa tarde todo especial para você que se encontra sintonizados nas ondas sonoras da 91,9 FM. Seja muito bem-vindo! Hoje vamos começar com Jorge e Matheus, a música Terra Sem CEP.

0: Obrigado, Goiânia!
1: Muito bem, no seu rádio, 13 horas e 14 minutos. Vamos ver quem passou por aqui. Henrique e Juliano, participação de Gustavo Moura e Rafael, Eu Quero Ser Seu Anjo. Ainda teve Marcos e Beluti com participação de Marília Mendonça. Cancela o Sentimento. E vamos com os nossos oferecimentos do nosso programa Tarde Total. 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

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Tá aí os nossos oferecimentos do nosso programa Tarde Total. 13 horas e 16 minutos e vamos para o nosso canal interativo. Temos participações. Vamos ver quem tá participando com a gente. O William tá participando. Boa tarde, William. Seja bem-vindo. Ele mandou: boa tarde, Fran. Tem como tocar É Tarde Demais, Raça Negra? Tem sim. Já coloquei na sequência. É, oferece para sua esposa, Nilvana, os seus filhos, Rodrigo, e para toda a equipe da rádio e os ouvintes. Tá desejando aí uma excelente tarde de serviço. Muito obrigada, William. Para você também, viu? Deus abençoe sua vida e sua família. Também tem boa tarde da Vanessa. Tá participando, mandou boa tarde. Boa tarde, Vanessa. Seja bem-vinda. Fique à vontade para participar, tá bom? Quem mais tá com a gente? A Gislaine tá na sintonia, mandou: oi, Fran, manda um abraço pra toda a equipe do Banana Móveis, estão ligados aqui na 91,9 FM. E o Silas gosta quando eu falo da buzina. É as dicas de trânsito, né, gente? Eu não sei vocês, mas eu, às vezes eu me estresso muito no trânsito. Por quê? Tem gente que não dá seta, tem gente que não respeita o trânsito. Eu vou te falar uma coisa, viu? Eu tenho que ter muita paciência. Então já sabe, né? Usar o cinto de segurança, usar a seta, não gasta gasolina, é de graça. Então, gente, vamos ser mais prudentes no trânsito, viu? E respeitar a sinalização, porque tá precisando. Vamos ver quem mais tá com a gente. E fica o meu abraço aí, viu? Pra toda a galerinha do Banana Móveis, sempre sintonizados aqui na 91,9 FM. Ó, quem mais tá com a gente? A Sandra tá participando também, tá mandando boa tarde, pediu música, Nayara Azevedo. Obrigado, mãe, oferecendo especialmente pra sua mãe e pra curtir. Coloquei na sequência, tá bom, linda? Valeu pela participação. Então, simbora? Vamos atender aí os nossos pedidos musicais.

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10: Eletro São José, hora certa, 13 horas e 35 minutos.
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12: Nota de falecimento. 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
4: Muito bem, no seu rádio, 13 horas e 42 minutos. 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

Muito bem, beleza? De Bem com a Vida. 13 horas e 52 minutos e vamos pro nosso canal interativo, vamos com as nossas participações. Ah, quem tá com a gente é o Jean, tá na sintonia, mandou boa tarde, eu gostaria de ouvir uma música, Maldito Tempo, com Alexandre Pires. Mandando pra alguém especial em Perolândia. Valeu, Jean, pela participação, viu? Já coloco na sequência pra você. Vai pra alguém muito especial. Quem também tá com a gente? Vamos ver. Oi, aqui é a Thaísa. Quero pedir uma música Feiticeira e oferecer pras minhas colegas de trabalho. A Letícia, a Marcela, a Maria Clara e a Alice. Obrigada, estamos sintonizados com você. Valeu pela audiência e, claro, pela participação. Já vou colocar na sequência, tá bom? Vamos ver quem mais está participando. A Suelia está participando aqui com a gente. Boa tarde, seja bem-vinda. A Ivonete também está participando. Está desejando aí uma excelente quarta-feira para todos nós. Valeu pelo carinho, Ivonete. Tamo juntas. Quem mais está com a gente? O Altamiro tá na sintonia, mandou boa tarde. E diz que tá ligadinho no programa. Valeu pela audiência e, claro, pela participação. Quem mais tá com a gente? O Marcelo tá participando e tá pedindo música. Pediu música de Eduardo Costa. Coloquei na sequência pra você, tá bom? Valeu pela participação. Quem mais? O Samuel tá na sintonia, mandou. Oi, eu sou o Samuel, passa a música de Zeneto Cristiano. Beijou meia cidade. Pra Bruna e pra Maiara. Valeu pela participação, Samuel. Já coloco na sequência, viu? Então vamos aí atendendo os nossos pedidos musicais.

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2: Muito bem, no seu rádio, 14 horas e 4 minutos, e vamos com os nossos oferecimentos do nosso programa Tarde Total. 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Tá aí os nossos oferecimentos do nosso programa Tarde Total.
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2: Jump Joias, hora certa, 14h10.
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1: Nota de falecimento. 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
2: Muito bem, beleza? 14 horas e 23 minutos. 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
3: Nota de falecimento. 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
3: Muito bem, no seu rádio, 14 horas e 31 minutos, vamos falar da Jump Joia. 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
3: Muito bem, vamos para o nosso canal interativo, vamos com as nossas participações. Quem tá com a gente é o Altamiro, tá na sintonia e ele tá pedindo música. Deus cuida de mim, encontrei na voz de Kleber Lucas. Eles estão com a gente no Rancho Recanto da Paz, ouvindo aí a nossa programação. Valeu pela audiência e, claro, pela participação. Quem mais tá com a gente? A Josefa tá na sintonia, tá participando. Temos mais participações. A Fernanda também está participando aqui no nosso canal interativo. A Júlia também mandou mensagem. Abraço para você, viu? Então vamos curtindo aí, Kleber Lucas. Deus cuida de mim. Daqui a pouquinho eu volto trazendo mais participações.

0: Muito bem, no seu rádio, 14 horas e 37 minutos. E vamos com as nossas participações. Olha, quem tá aqui com a gente? A Lucy tá participando. Oi, Lucy, boa tarde.
1: Pra você. Alô, Franciele, boa tarde pra nós.
0: Boa tarde.
1: Manda uma moda aí pra nós, Amado Batista.
0: Ah.
1: Se não for por amor.
0: Beleza.
1: Oferecer pro Carlos, pro Arlen. Os meninos da Tesoura Ligeira, meu amigo Breguinho, o Carrijo.
0: Ah.
1: Meu amigo Luz Tropeiro. Fechou, minha filha? Tô por cá.
0: Fechou, Lucy. Você pediu e vai ouvir.

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1: Muito bem, gente. 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
4: Muito bem, beleza? 14 horas e 46 minutos e vamos com as nossas participações, vamos pro nosso canal interativo. Vou mandar meu boa tarde, vamos ver quem tá com a gente. O Eustácio tá na sintonia, tá participando. Fala comigo, Eustácio.
5: Ô, mandar uma música pra nós e pro nosso amigo aqui, o nosso amigo Bigode, nosso amigo Codozinho, Bigode de Ganchua. Aqui quem fala é o Galo Cego.
4: Falou, valeu pela participação, viu? Vou colocar da sequência pra vocês. A dona Carmen também tá com a gente, compartilhou a foto do almoço dela comigo. Obrigada, dona Carmen, por compartilhar esse momento, viu? E o prato tá bonito. Vamos ver quem mais tá participando. O Valdivino Nogueira tá na sintonia, também tá participando. Fala comigo, Valdivino.
6: Boa tarde, Franciele, a melhor locutora de Mineiros.
4: Boa tarde.
6: Quartou, né, Fran?
4: Quartou.
6: Boa tarde também para todos os ouvintes da nossa rádio pioneira de Mineiros, Rádio Dourado FM 91,9. Ô, Franciele, como você tá?
4: Bem.
6: Manda uma moda para mim aí, Fran.
4: Qual?
6: Pode ser aquela Sem Direção.
4: Beleza.
6: Dick Renner. Porque quartou, então quartou. Vamos ver esse modão aí.
4: Falou.
6: Ô, Fran, desejar uma ótima tarde pra você, todos os ouvintes. E vamos que vamos, né? Mais uma quarta-feira aí. Bora que bora. E é isso aí, Fran. Tchau, obrigado.
4: Simbora. Falou pela participação.

Muito bem, beleza. 14 horas e 54 minutos. Quem passou por aqui? Zé Neto e Cristiano, status que eu não queria. E vamos pro nosso canal interativo. Vai meu boa tarde pro Cláudio Alves. Tá na sintonia, tá participando também, tá pedindo música. Abraço pra você, Cláudio. Valeu pela participação, viu? Faltando apenas 5 minutos para as 15 horas e o nosso programa Tarde Total vai ficando por aqui. Já desejo a todos um excelente finzinho de tarde, uma excelente quarta-feira. Nosso encontro fica marcado amanhã, a partir das 13 horas, se assim Papai do Céu nos permitir. Lembrando, gente, que pontualmente às 15 horas vamos com a nossa consagração. E na sequência tem Entardecer no Sertão com Gilmar Silva, trazendo o melhor do sertanejo para você. Ainda vai curtir a música de Jads e Jadson, Moça Bruta, que é pedido musical. O Renato tá com a gente, tá participando. Abraço pra você, Renato. Então, um grande abraço, um grande beijo. Fui!

0: Produção Milícia da Imaculada.
1: Aquele que um dia separou o firmamento das águas e o elevou às alturas, criou um céu que é de longe divinamente mais esplêndido do que o primeiro. Assim, olhar Maria significa contemplar um modelo de pessoa que Deus nos deu para nossa elevação e santificação. Hoje, Maria nos ensina a conservar intacta a fé em Deus que nos foi dada no batismo e que deve, sem cessar, crescer e amadurecer em nós nas várias etapas da nossa vida cristã. Ao comentar as palavras de São Lucas sobre Maria, Santo Ambrósio diz: "Reconheçamos em tudo o pudor da Virgem Santa que, imaculada no seu corpo, alma e palavras, refletia no seu coração as coisas da fé." Para o Papa Bento XVI, Maria meditava no coração as coisas da fé, adotando uma postura de interioridade, silêncio e confiança ativa, permitindo que a palavra de Deus modelasse a sua vida diária. Devemos também estar abertos e disponíveis à palavra de Deus para agirmos de tal modo, a nível pessoal, familiar e profissional, para que a nossa vida cotidiana esteja em perfeita harmonia com a palavra de Deus, com o ensinamento da Igreja e os exemplos dos santos. Entreguemo-nos a Maria e a imitemos meditando continuamente sobre as coisas da fé, guardando-as no coração com amor e reflexão. Amém.
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3: Virgem Imaculada, minha Mãe Maria, eu renovo hoje e sempre a consagração de todo o meu ser, para que disponhais de mim para o bem de todos. Somente peço que eu possa, minha Rainha e Mãe da Igreja, cooperar fielmente com a vossa missão de construir o reino do vosso Filho, Jesus, no mundo. Para isso vos ofereço minhas orações, sacrifícios e ações. Ó Maria, concebida sem pecado, arrogai por nós que recorremos a vós, e por todos quantos não recorrem a vós, especialmente pelos inimigos da Santa Igreja, e por todos quantos são a vós recomendados. Pela intercessão da Virgem Imaculada, Nossa Mãe, abençoe-vos o Deus Todo-Poderoso, Pai, Filho e Espírito Santo. Amém.

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2: Olá, começando a festa sertaneja na sua tarde, quarta-feira, coração da semana. Hoje, 16 de setembro, ano 2026, abrindo a porteira do seu coração, aumentando o volume do rádio. Começa a partir de agora o programão mais sertanejão do Brasil. Brasil! Aí, trazendo uma boa tarde especial para você na querida cidade Mineiros, para você nas cidades vizinhas, fazendas, chacras, sítios, para você acompanhando aí pela internet também, através aí do nosso aplicativo, nosso site. Chegamos com mais uma edição do Entardecer no Sertão. 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Ali diretamente aqui do estúdio, Helena Paniago, Gilmar Silva te fazendo companhia. Vamos juntos aí. Uma da boa informação, a sua participação também está valendo no 36720322. Fica à vontade para você interagir aí no programa. A tarde de quarta-feira aqui em Mineiros, temperatura marcando 31 graus. Uma tarde calorenta, né? E a gente vai desejando aí que tudo de bom pra você na sua casa e no seu trabalho. E tamo junto aí na frequência de 91,9 FM, a rádio que está sempre ao seu lado desde 1979, a pioneira de Mineiros. É o Dourado.

0: Eduardo Costa, com a participação do saudoso Cristiano Araújo. Essa moda aí bacana, no entardecer no sertão, hein? Vamos dessa moda aí, sem céu e sem chão. Tá bem, passando por aqui para começar o programa de Paulo Paulino, Barco de Papel, Quase Me Chamou de Amor, do Ataide Alexandre. Pra Ter o Seu Amor, do Jorge Matheus. Começando o programão mais sertanejão do Brasil, aqui pela 91,9 FM.
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11: Hora certa agora 15:28.
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6: Agora são 15 horas e 48 minutos, nota de falecimento. Assim, a assistência familiar funerária Cristo Rei Familiares comunicam com pesar o falecimento de Eronides Pires Benedito. O corpo está sendo velado no Complexo Funerário Cristo Rei, Sala Esmeralda. O sepultamento será hoje às 17h30. A família lutada agradece as manifestações de apreço e afeto. Com pesar, comunicamos o falecimento de Eronides Pires Benedito, pai de Lindinalva, Lindomar, Ueré.
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6: Bora tocar modão aí, meu filho. Bora lá, filho.
0: O modo a moda pra nós é apaixonada demais.
6: Essa aí quem canta é o Chitãozinho Chororó, hein? Pensando em voltar.

0: Entardecer no Sertão, o sonzão aí do Dire Straits. Vamos trazer aqui os oferecimentos do programa Entardecer no Sertão, né? 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
3: Muito bem, agora são 16:08. Nota de falecimento. A Assim Assistência Familiar Funerária Cristo Rei e Familiares comunicam com pesar o falecimento de Eronides Pires Benedito. O corpo está sendo velado no Complexo Funerário Cristo Rei, na Sala Esmeralda. O sepultamento será hoje às 17:30. A família enlutada agradece as manifestações de apreço e afeto. Com pesar, comunicamos o falecimento de Eronides Pires Benedito, pai de Lindinalva, Lindomar, Ueré.
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0: Essa é pra casar, viu?
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2: E agora trazendo um recado aqui, ó, um recado importantíssimo para você, um recado da Equatorial, que traz o seguinte: olha, você sabia que depois de longos períodos de seca, as primeiras chuvas funcionam como uma verdadeira lavagem da rede elétrica? 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
4: É o entardecer no sertão, agora são 16 horas e 29 minutos. 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
4: Vamos com o sonzão do Cleite Camargo. Agenda rabiscada.

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1: Agora são 16 horas e 50 minutos, missa de sétimo dia. Os familiares de Idelma Ferreira Rezende, conhecida tia Idelma, convida parentes e amigos para a missa de sétimo dia do seu falecimento. A missa será realizada amanhã, dia 17 de setembro, às 19 horas, na Igreja Paróquia São Bento. A visita ao túmulo será às 17h30 no cemitério Jardim dos Ipês. A família enlutada agradece as manifestações de apreço e apoio recebidos.
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1: Olha, programão Entardecer no Sertão, daqui a pouquinho teremos aí o nosso quadro A Hora do Recado, né? Segunda edição. 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
1: Eu vou dar uma boa tarde aqui, eu curtindo o programa, deixa eu trazer aqui um boa tarde pro Adilton Honório e o Moisés, a dupla Adilton Honório e Moisés, lá na região de Portelândia, estão com um trabalho novo aí, assim que possível a gente vai estar colocando na programação aqui a moda, né? Uma nova versão de uma música aí que eles já tinham gravado, a gente vai trazer essa novidade aí. Deixa eu mandar uma boa tarde aqui, ó, curtindo o programa, o Adalberto, a Laísa, também o Ezequiel, a Dália Manuela, lá na região da Panela, Fazenda Nossa Senhora Aparecida. O Anderson tá pedindo pra ouvir uma moda aí do Adalberto e Adriano. Vamos tocar aí o Não Olhe Assim, Adalberto e Adriano, agora 16h53, aqui na rádio que está sempre ao seu lado.

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0: chegado na segunda edição. Hoje, quarta-feira, 16 de setembro, ano 2026. 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Hora do recado, segunda edição, trazendo a sessão de solicitações de emprego. O Jefferson Alves está à procura de trabalho como servente de pedreiro. Ele possui experiência. Telefone para contato 64999-81-8477. Lindomar, casado, não tem filhos, está à procura de trabalho em chacras, fazendas. Trabalha como caseiro. Telefone para contato 64996-55-8660. Zélia, casada, não tem filhos, está à procura de trabalho com chácaras, fazendas, trabalha com serviços gerais. Telefone para contato 64999736438. Olha, a Beatriz está à procura de trabalho como auxiliar de serviços gerais. Também trabalha como cuidadora de idosos. Telefone para contato 64996291731. Joelson está à procura de trabalho em chacras, fazendas, trabalha como caseiro. Telefone para contato 64993244070. O Thales é casado, ele tem filho, está à procura de trabalho em fazendas, possui experiência com gado e também mexe com trator. Telefone para contato 64996014462. Olha, atenção para vagas de emprego. Olha, Claudenir está à procura aí de uma babá para buscar a filha na escola. Para mais informações, pode entrar em contato aí pelo telefone 64993216362. Agora são 16 horas e 59 minutos, sessão de utilidade pública. Olha, o Hélio Nunes da Silva perdeu uma carteira de couro contendo aí os documentos pessoais. Quem encontrou, vier a encontrar, pode estar deixando aqui na Rádio Eldorado em horário comercial. Gratifica-se. Sessão de compra-se, vende-se, aluga-se ou troca-se. Olha, vende-se uma excelente área com mais de 11 mil metros quadrados, situada na Avenida Antônio Carlos Paniago, entrada principal da cidade de Mineiros, ponto de grande fluxo, visibilidade e localização. 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Terreno amplo e estratégico, fácil acesso e grande movimento diário. 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Muito bem, hora do recado que volta amanhã, na primeira edição, a partir do meio-dia. 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
6: Vamos trazer o Amado Batista. Desliga a luz e o telefone.

0: acontecendo no sertão. 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
10: Hora certa agora 17:27.
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1: Agora são 17 horas e 41 minutos. E agora chegou o momento do Mecão, né? Vamos aqui com o Luiz Carlos Lico, diretamente do estádio de Lon Flores, trazendo informações do Mecão nessa tarde de quarta-feira. Luiz Carlos Lico, seja bem-vindo, boa tarde.
2: Muito boa tarde, Gilmar Silva, boa tarde, ouvintes do programa Entardecer no Sertão. Luiz Carlos Lico passando aqui, direto do Ninho da Águia, para dizer as coisas do nosso Mecão. Olha o Mineiros nesta quarta-feira, tarde de quarta-feira, de muito treinamento aqui no Odilon Flores. O Mineiros agora, nesse momento, treinando aqui, diante aí dos olhares aí do nosso técnico, Alan George. Olha, ele tá mandando a campo aí, fazendo um tipo mini coletivo, né? Campo reduzido, mas 11 contra 11. Então, assim, diferente o trabalho agora, é um trabalho visando aí já o esboço da equipe do Mineiros para jogar diante aí da equipe do Grêmio Anápolis aí no domingo às 16 horas aqui no Odilon Flores, e a 91,9 vai contar tudo aí para você, com Carlos André, Semi Nascimento, Luiz Carlos Lico, e também Craquetel e Gilmar Silva, e a nossa diretora Cléia Gouveia. Isso mesmo, o Mineiros treinando aqui, nos olhares aqui de muitos torcedores aqui presentes aqui, sempre, né, os torcedores presentes aqui no estádio Odilon Flores para acompanhar todos os treinamentos. Sabemos que essa semana é uma semana cheia de treinamento. Sabemos agora, olha, o Mineiros tem um desfalque no treinamento, que é o Henrique Alagoano. O Henrique Alagoano não está treinando, está sentindo contusão. No lugar dele está treinando o Mingote. Mas a gente sabe aí que o Alagoano é o titular, né, da equipe. Se ele não reunir condições aí físicas, né? Mas espero que ele vai logo vai voltar aí a treinar, e eu acho que ele vai jogar aí no domingo, né? E o Mineiros aí tem uma pequena mudança, né? A gente vê aqui no coletivo agora o Fernandinho cedendo lugar aí pro Matheus Goiano. Então o Mineiros praticamente a mesma equipe, né? O Carrijo também tá voltando. O Carrijo volta aí no lugar do Henrique Marcos, que jogou no último jogo lá na cidade de São Luís. Então é isso, o Mineiros treinando. Amanhã tem mais treinamento aqui, sexta-feira mais treinamento, sábado, para poder formar essa equipe aí, para treinar e treinar muito bem aí, para poder jogar diante da equipe do Grêmio Anápolis, que o Mineiros precisa sair da parte de baixo, né, Gilmar Silva, torcedor mequista. É isso, o Mineiros precisa sair dessa parte incômoda aí da tabela. Então é isso, Luiz Carlos Lico passando aqui no momento do Mecão para o Entardecer no Sertão. Um abraço aí pro nosso torcedor Gilmar Silva, um abraço, bom programa aí para você, garoto.
1: Muito bem, tá aí as informações, obrigado Lico aí pela participação, momento do Mecão aqui na sua 91,9 FM.

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5: Hora certa agora 17:52.
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1: Um abraço aqui pro Manuel, curtindo o programa. Alô, Manuel, como é que você tá? Fala comigo.
3: Lá, boa tarde, Gilmar Silva, você que tá no controle, Eldorado FM, a 91,9, a pioneira de Mineiro. É 11 anos de Mineiro, direto do Rio Grande do Norte para Mineiros de Goiás, Sudoeste, Eldorado FM em primeiro lugar. Ah, nós tá bugado, toca pra nós aí de... No dia 15. Cavaleiro do Forró, Cachaça, Mulher e Gaia. Ofereço a todos meus camaradas aí do bar do Isaías, no Setor Popular. No bar também do Oderi, no bar da Eliana, no bar do Bate-Papo. Aonde se encontram os amigos que levou Gaia.
1: Valeu, Manoel. Um abração. Obrigado pela sua participação. E, Manoel, essa moda não tem ela aqui, viu? A programação agora é voltada pro sertanejo, mas valeu pela participação. Deixa eu mandar um abraço pro Cláudio também.
4: Silva, tudo bem? Boa noite. Me trato com boa tarde. Eu quero ir pra gentileza. É Maíra Mendonça, Coração Bandido, Solta a Veta, simbora, obrigado, tchau.

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1: Boa noite, amigos ouvintes da Rádio Eldorado. São 18 horas, momento da Ave Maria. Pedimos licença para entrar no recinto do seu lar, do seu estabelecimento comercial, no seu carro, na sua fazenda, pela internet, onde você estiver, para orarmos juntos, agradecendo ao Senhor por mais um dia que termina. Hoje nós vamos repetir sobre o Evangelho de Lucas, capítulo 7, versículos 31 a 35. Naquele tempo disse Jesus: com quem hei de comparar os homens dessa geração? Com quem eles se parecem? São como crianças que se sentam nas praças, se dirigem aos colegas dizendo: tocamos flautas para vós e não dançastes. Fizemos lamentações e não chorastes, pois veio João Batista, que não comia pão nem bebia vinho, e vós dissestes: ele está com o demônio. Veio o Filho do Homem, que come e bebe, e vós dizeis: ele é um comilão e beberrão, amigo dos publicanos e dos pecadores. Mas a sabedoria foi justificada por todos os seus filhos. Palavra da salvação, glória a vós, Senhor.
2: O anjo do Senhor anunciou a Maria e ela concebeu do Espírito Santo. Ave Maria, cheia de graça, o Senhor é convosco. Bendita sois vós entre as mulheres, bendito é o fruto do vosso ventre, Jesus. Santa Maria, Mãe de Deus, rogai por nós, pecadores, agora e na hora de nossa morte. Amém. Eis aqui a serva do Senhor. Faça-se em mim segundo a vossa palavra. Ave Maria, cheia de graça, o Senhor é convosco. Bendita sois vós entre as mulheres. Bendito é o fruto do vosso ventre, Jesus. Santa Maria, Mãe de Deus, rogai por nós, pecadores, agora e na hora de nossa morte. Amém. E o Verbo se fez carne e habitou entre nós. Ave Maria, cheia de graça, o Senhor é convosco. Bendita sois vós entre as mulheres. Bendito é o fruto do vosso ventre, Jesus. Santa Maria, Mãe de Deus, rogai por nós, pecadores, agora e na hora de nossa morte. Amém. Rogai por nós, Santa Mãe de Deus, para que sejamos dignos das promessas de Cristo para sempre. Oremos. Infundi, Senhor, nós vos rogamos a vossa graça em nossos corações, para que nós, conhecendo pela anunciação do anjo a encarnação de Jesus Cristo, vosso Filho, por sua paixão e morte de cruz, cheguemos à glória da ressurreição. Pelo mesmo Cristo, nosso Senhor. Amém.

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2: Finalzinho do Entardecer no Sertão, na sequência tem o Rancho Sertanejo com Luiz Carlos Rico, agradecendo pelo carinho da sintonia, pelas participações, e amanhã estarei de volta, assim se Deus permitir, a partir das 15 horas eu te espero. Pra você, excelente noite, quarta-feira, fique com Deus, tchau!

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1: Abre as portas do Rancho Sertanejo nesta quarta-feira, 16 de setembro de 2026, 29 graus, marcando o termômetro aqui na nossa querida Mineiros. 19 horas e 2 minutos, 19 e 2. É você que ficou na boa companhia aí de Gilmar Silva. Agora é aqui comigo. É, Gilmar Silva no Entardecendo o Sertão. Agora é aqui comigo, Luiz Carlos Lico. É, comunicando com você aqui do estúdio Helena Paniago. Para você que tá aí no sítio, na chácara, nas fazendas, nos assentamentos, um abraço. É, acabou a lida do dia? Isso mesmo. Puxa o banquinho, liga o radinho e venha ouvir. É o programa Rancho Sertanejo. Vamos até às 21 horas, levando a boa música para você. Para você que trafega na 364, nas geócricos do nosso município. Um abraço para você, obrigado pela sintonia, pela audiência. Levando de carona aí o Rancho Sertanejo. Que Deus abençoe você até o seu destino. Um abração para você, querido ouvinte. 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Você sabe que o Eldorado está aonde você quiser. Olha, vamos com a mensagem da noite. Antes de dormir, lembre-se de alguém que precisa de força, consolo ou cura. Nem toda dor é compartilhada, mas podemos colocá-la diante de Deus em oração. Que o Senhor alcance os corações feridos, renove as forças e traga paz a quem enfrenta uma batalha em silêncio. Vamos orar por alguém hoje? Boa noite! Esta é a mensagem do Rancho Sertanejo.

0: É o Rancho Sertanejo, meu, seu, nosso programa diário de segunda a sexta, das 19 às 21 horas, levando a boa música aí até você. Olha a boa música, mora aqui, é o Rancho Sertanejo. Agora, vamos atender o primeiro aqui da noite. É, José Antônio. Ê, Zé Antônio, como é que você tá, meu filho? É, lá do Jardim Floresta, tá pedindo aqui pra ouvir a música com Lourenço Lorival, Se Ainda Existe Amor. Um abração também lá pro Marco Antônio. Ô, Marco Antônio, um abraço aí pra você, pro Zé Antônio, pra essa galera toda aí do Jardim Floresta. Agorinha chega aí, Zé Antônio, um abraço pra você, meu querido. Agora vamos ouvir aqui, vamos lá até a região do Ribeirão do Ferro, na fazenda Nossa Senhora Aparecida, falar lá com Claudeir Pina. Boa noite, Claudeir, boa noite, fala comigo.
1: Boa noite, meu amigo Luiz Carlico, aqui é o Claudeir Pina, na fazenda Nossa Senhora Aparecida, aqui no Ribeirão do Ferro. Queria ouvir um modão aí, Chico Rei Paraná, de lá pra cá. Queria oferecer para todos aí da rádio, minha esposa Silvana, meus dois filhos, Mike e Micael, meus três netos, pro meu amigo Lindomar lá na fazenda Brejão, no Rio, não, Brejão lá na Invernadinha, pro meu amigo Gilberto lá no Brutitoco, pro meu amigo João Vintino lá no Taninho, para o Tatuzinho, meu irmão, e para o Primo Amborolo, para todos da rádio, para todos que gostam da música. Tchau, obrigado.
0: Ô, Claudeir, um abraço pra você, obrigado pela sintonia, pela audiência, um abraço aí pra Silvana, sua esposa, pros seus netinhos, pro Maico, Micael, Lindomar, Gilberto, Juventino, pro Tatuzinho e pro Borolo, um abraço pra essa galera toda. Olha, vamos aqui de música, a música que não pode parar. Mara, Lindomar, agora eu entendo vocês, tá bom? Se Ainda Existe Amor, Lourenço e Lorival, lá pro Zé Antônio, lá no Jardim Floresta, de lá pra cá, Chico Rei Paraná, lá pro... É, Claudeir Pina, boa noite.

Agora 19h14, 19h14 aqui no Rancho Sertanejo. Agora quero mandar uma música para dois amigos meus. Eita, nós. Primeiro é o Sebastião Rodrigues Neto, neto lá do SAMU. Um abraço para essa galera lá do SAMU. O Sebastião hoje tá em casa, né? Tá curtindo aí sua folga. Um abraço aí, meu amigo Sebastião, que você tenha uma noite abençoada aí. E pro Fião, né? O Ariovaldo Fião, um abração para ele. Também lá pra Sandra. É, lá também tem a Sandra, o Daniel, o Ian, a Eduarda e também a Paola. E o Sebastião também, lá, mandar pra Cleiva também, né? Sebastião e Cleiva, ei, casal abençoado. O Fião e também Sandra são casais abençoados. A Rio de Prata tinha um carreiro de pardinho pra vocês dois. E luz acesa, quem vai ouvir é a Mara. Ô Mara, boa noite, como é que você tá? Tudo na paz aí? Ela tá dizendo aqui, boa noite, meu amigo, toque aí pra mim uma música de Barreirito. Escolhi Luz Acesa, muito bonita, espero que você goste, tá bom? Um abraço, obrigado pela sua sintonia, pela sua audiência. O Lindomar Oliveira, o mais apaixonado aqui do Cruvinel, apaixonado e feliz. Lindomar Oliveira, gosto de ouvir a música Apaixonei com Amado Batista. Esse vai ouvir, é Lindomar, obrigado pela sintonia, pela audiência, tá bom? Oi, você queria ser o Gilmar? Ah, Samuel! Queria mandar um abraço pro Samuel lá no Ágape, né? No supermercado Ágape, lá do Boizinho. Mandar um abraço também pro Boizinho. Lá também a esposa dele, a Isabela Cabral. Um abraço pra essa galera toda. Todos lá do supermercado Boizinho, sempre ligado aqui na 91,9. Ei, Samuel, tá dizendo. Oi, você queria ser o Gilmar Silva? Não! Samuel, passa a música Zezé de Camargo, Luciana, Amor Selvagem para todos do supermercado Ágape e para a Bruna. Ô, Bruna, um abraço aí para você, Bruna. Ê, Samuel, agora chega aí para você, tá bom? Vamos de música. A música que não para aqui no Rancho Sertanejo. Tinha um Carreiro de Pardinha, Rio de Prata, lá pro Sebastião Neto e também pro Fião. Barreirito, Luz Acesa, lá pra Mara, Amado Batista, Me Apaixonei, lá pro Lindomar Oliveira. E lá pro Samuel, pra Bruna e pra todos lá do Supermercado Ágape. Amor Selvagem com Zezé de Camargo e Luciano. Boa noite, boa noite.

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15: É, você tá no Rancho Sertanejo, onde a boa música mora. 19 horas e 35 minutos. Ô, Claudio Pina, como é que é a história aí de vocês aí com a Rádio Eldorado 91? Isso aí já vem de longas datas aí. Fala comigo aí, boa noite.
16: Boa noite, Luiz Carlinho. Acordei aqui de novo. Agora não é pedir música, não, Lico. Agora eu tava aqui sozinho na fazenda. Micael vem trabalhar a sogra dele terça e vai embora agora de tarde, quarta. Tô sozinho aqui. Meus patrão vai embora agora na hora do almoço, fazer feira. Eu fico sozinho. Aí tá lembrando aqui, Lico. Tanto que eu sou velho nessa Eldorado, rapaz. Tá lembrando aqui, vendo. Vem quando vem na internet os áudios aí do Oscar Rodrigues, rapaz. Aí pensei, eu era rapaz novo, quantas vezes eu subi aquele prédio ali do Bom Bife, rapaz.
15: É verdade.
16: Pra ver o meu amigo Oscar Rodrigues, rapaz, fazer o programa dele, que lá a gente via pelo vidro ali.
15: Tá certo.
16: Depois ele saiu, foi um tristezão, rapaz. Aí eu não me lembro bem, pra mim que entrou a Lúcia Maria.
15: Isso.
16: Oscar Rodrigues a gente veio direto, agora a Lúcia Maria sumiu, não sei onde ela existe mais, tá mineiro, foi embora. Aí pensando, essa Eldorado é velha no meu coração, rapaz.
15: Eita.
16: Tava aqui lembrando aqui o que que esse Oscar Rodrigues já aprontou.
15: Muita coisa.
16: Uma vez ele inventou, moço, que tinha um pão espendurado numa árvore, um pão gigante. Nós pobrezinhos, moço, vou dar uma entrecaixa nesse pão, rapaz. Não achei esse pão. Depois cheguei em casa, nós tínhamos radinho velho, descobri, rapaz, era o dia da mentira. Esse Oscar Olímpico de Covilhão passa pela cadeia, ele me devessa, rapaz. Falou, Lico, se o Oscar Olímpico estiver me ouvindo, um abração pra ele.
15: Opa, um abraço pro Oscar, né, Claudinho? Um abraço pra você. Olha, uma história bonita aí, né? E a Real Dourada é desde 79, né? Primeiro de outubro de 79, vai fazer 47 anos aí, né? A pioneira. Um abraço aí, Claudinho. Obrigado aí pela história, tá bom? A gente vai... Tamo junto. Agora eu vou falar com o Papito. Papito, boa noite. Como é que é a história aí? Fala comigo. Vai. Já pode? É do Biliquim? Como é que é?
0: Boa noite, Lico.
15: Noite.
0: Boa noite a todos. Ligadaço aqui, meu filho. Mas a dona Wanda tá ligadaço. Vou tomar um biliquinho aqui agora.
15: Tá certo.
0: E nós tá no QAP por cá.
15: QAP.
0: Manda uma moda pra nós aí. Milionário José Rico, tempestade de paixão, poxa.
15: Poxa. Ei, um abraço aí, tá? Estamos em QAP também, né? Ô, Papito, um abraço pra você e pra dona Wanda também, né? Obrigado pela sintonia, pela audiência. Vamos que vamos, agora ia chegar aí pra você. Agora vamos falar com o Lindomar Oliveira, rapaz. Tá mandando um abraço aqui pro Divino, seu vizinho, né? Vizinho aqui da rádio. Ô, Divino, aquele abraço pra você, pro Lindomar Oliveira. Esse menino é apaixonado, Divino. Vamos agora falar agora com o Edmilson Santos, rapaz. Boa noite. Boa noite, Luiz Carlos. Quero ouvir a música de Renan e Raí, Difícil de Voltar. E ofereço pra todos os ouvintes e pra você, muito obrigado, Edmilson Santos, por estar sempre ajudando a fazer o programa Rancho Sertanejo. Um abração pra você. Gorinha, chega aí pra você essa música, tá bom? Agora vamos ter a cidade de Portelândia falar com a Lucélia. Boa noite, aqui é a Lucélia de Portelândia. Gostaria de ouvir a música com as Irmãs Freitas, Palavra a Deus, somente pra curtir. Lucélia, muito obrigado, obrigado pela sintonia, pela audiência, por estar sempre ligadinho aqui na 91,9. Quero mandar um abraço também lá pra cidade de Portelândia, todos da cidade de Portelândia, lá também meu primo, né? O Sebastião Vidal, lá tá a Célia Resende, um abraço pra essa galera toda. Cida, boa noite, fala comigo, Cida, como é que tá as coisas por aí?
17: Boa noite, Luiz Carlos, Nico. Quero ouvir essa música somente pra mim curtir, oferecer pro Tonzinho, meu irmão, Zé Cachucha, meu irmão, meu primo Tamiro, Fátima do Novo Horizonte, para o esposo dela, para o Carlão dos Teclados, para a Gláucia, para o Tonho do Carvão, Hélio do Carvão e para todos que gostaram da música. Toalha Branca com Gine Gine. Muito obrigado, uma ótima noite pra você.
15: Ótima noite pra você, Cida. Obrigado pela sintonia, pela audiência. Um abraço lá pro seu Tonzinho, pro Zé Cachucha, lá pro Tamira, Fátima, lá pro Benoni, Carlão. Eita, nós, essa galera toda, o Tom e também o Hélio lá do Carvão. Obrigado, Cida. Agora cheguei pra você, tá bom? Tenha uma noite abençoada. Ô, Francisco! Francisco de Assis Alves de Melo, meu amigo de Assis. Boa noite. Como é que tá as coisas por aí? Fala comigo.
18: Ô, meu amigo Lico, manda um abraço aí pra... O Jacá, o Gesmar, meu compadre Marcos. E passa o boi soberano pra nós aí. E pra mãe do Gesmar, nós tá aqui na casa do Jacá.
15: Opa.
18: Pé de gancho.
15: E tá certo. Ê, Chico, um abraço pra você, meu filho. Obrigado pela sintonia, pela audiência. Ô, Jacá, um abraço aí pra você, pro Gesmar, pra dona Laudir, né? Um abraço pra essa galera toda. Rapaz, eu escrevi o nome aqui e esqueci o outro. Deixa eu repetir aqui, fala comigo de novo. Quem que é? Deixa eu ver aqui.
18: Ô, meu amigo, e passa o boi soberano pra nós aí. E pra mãe do Gesmar, nós tá aqui na casa do Jacá. O Jacá, o Gesmar, meu compadre Marcos.
15: Ah, é o Marcos. Ei, Marcos, um abraço pra você, compadre do de Assis, né? Boi soberano, agora cheguei pra você, tá bom, de Assis? Obrigado pela sintonia, pela audiência. Mandou uma foto aqui, deixa eu ver como é que foto é essa aqui. Rapaz, ele está assando uma carne lá, meu filho. Epa! Ei, Jacá, esse é dos Bradock, é? Ei, rapaz, ó, o carvão já tá pegando lá, que tem que ver a carne que vai chegar lá agorinha. Então tá bom, um bom churrasco aí pra vocês, obrigado pela sintonia, pela audiência. Vamos de música, a música que não para, rapaz. Tempestade de Paixão, Milionários Zé Rico. Essa é lá pro Papito. Tá Difícil de Voltar, Renan e Raí. Essa lá pro Edmilson Santos. Palavra a Deus, Irmãs Freitas. Essa aqui, rapaz, é pro... Ela pra Lucélia, né? É Palavra a Deus, Toalha Branca, Gine Gine lá pra Cida e lá pro Francisco, pra toda aquela galera. Boi Soberano, boa noite!

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2: É, seguimos no embalo do Rancho Sertanejo nessa quarta-feira, 16 de setembro, 20 horas e 4 minutos. Agora vamos falar com o Marcos Roberto. Boa noite, Luiz Carlos. Manda aí Vanda e Vandi, boi penacho para todos da Fazenda Invernadinha. Aqui é Marcos Roberto. Ô, Marcos Roberto, um abraço para você. Obrigado pela sintonia, pela sua audiência. Um abraço aí para essa galera toda aí das Fazenda Invernadinha. Agora chega aí para você, tá bom, meu querido? Agora vamos ter a Fazenda São José falar com Francisco. Ô, Francisco, boa noite. Boa noite, e aí, rapaz, como é que tá as coisas por aí?
3: Boa noite, Luiz Carlos, é o Francisco, Fazenda São José. Queria ouvir a música Craveiro e Cravinho, Dever de um Médico. O seu craquetel ficou me devendo ela, não achou não. Achou? Você encontra ali pra nós. Tá, eu quero um Craveiro e Cravinho. Manda um alôzinho lá pro Netinho, pro Lourenço, pro Luca, que é a turma que tá ouvindo lá na Cavoeira. O povo tá meio zangado com nós, não quer falar com nós. O Tony, não sei pra onde o Tony anda.
2: Pois acorda, é.
3: Tony. Esperta, Tony.
2: Esperta, Tony.
3: E vamos que vamos.
2: Vamos que vamos.
3: Quarta-feira já foi embora.
2: Já foi. Ô, Francisco, boa noite, meu filho. E aí, como é que tá? Com certeza eu tenho ele aqui. Né? A gente vai pegar ele aqui, vai rodar ele agora pra você. Também um abraço lá pro Netinho, lá pro Lourenço. Ô, Lucas, um abraço. E o Tony? Tony sumiu, tá parecendo fiote de pediz, né? Ei, é só sair do ovo que o homem some, rapaz. Ele tava lá na Alto Araguaia. A última vez que eu falei com ele, tava lá em Alto Araguaia. Um abraço aí, Francisco. Agorinha chega aí pra você. Agora eu vou falar com o zagueirinho sistemático, rapaz. Esse aí que o papito fica cornetando ele aí. Ô, Jacá, que história é essa, meu filho? Fala comigo.
4: Boa noite, Lincoln.
2: Noite.
4: Tudo bom, meu amigo?
2: Joia.
4: O povo já foi aí, né? Já deu um flex aí, já, né?
2: Já.
4: Agora é eu, né?
2: É verdade.
4: O de Assis, né? Manda uma dona pra nós aí. Você escolhe uma bem boa aí. Deixa você escolher uma bem, bem boa pra nós aí.
2: Tá, viu? Certo.
4: Aqui pra dona Laudi, né? O Gesmar, a Camila, o Flávio, né? O de Assis, o Marquinhos, né? Seu Demi, com a esposa dele, Hanson Jorge, o Papito, a Marildin, Quinzim, o Elvio. Moço, o Elvio sumiu.
2: Pois é. Né?
4: Esse povão nosso aí,
2: tá,
4: viu?
2: Certo, tá.
4: Faz
2: certo.
4: Favor.
2: Na hora.
4: Um abração, meu amigo.
2: Um abraço.
4: Um abração pra você. Nós tá te gavando aqui, viu? Vamos que vamos, é nóis.
2: Rapaz. Um abraço. É, diz que quem tem amigo não morre pagão, né? Um abraço aí pra você, pra essa galera toda. Obrigado aí, Jacá. Obrigado pela sintonia, pela audiência. Tá sempre ajudando a fazer o programa Rancho Sertanejo. Um abraço aí pro Marquinhos, pro Diacir. Ô, Chico! Lá, dona Laudir, lá pro Gesmar na Fazenda HP, pro Elvo, Papita, Marildinho, Quinzim, seu Demi também, sua esposa, a Camila e o Flávio. Ó, pai, tô bom pra decorar, né? Um abraço aí, Jacá. Obrigado pela sua sintonia e pela audiência. Clarice, Glorinha, eu te atendo, tá bom? Um abração pra você. Boi Penacho, Vanda e Vandia, essa é lá pro Marcos Roberto e lá pro Francisco, é com Craveiro e Cravinha. Agorinha chega aí pra você, Francisco. Jacá, escolhi com Peão Carreiro, Zé Paulo, Berrante da Saudade. Boa noite, boa noite.

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1: É, você tá no Rancho Sertanejo, 20 horas e 32 minutos. Rancho Sertanejo, onde a boa música mora, Juventino. E aí, como é que você tá aí? Fala comigo, boa noite.
2: Boa noite, Carlos Nenco, boa noite a todos os ouvintes da Pioneira de Mineiros, a nossa Rádio Dourado, 91,9. Por causa, hein? Tamo por cá, viu? Estamos aqui com o rádio ligado, a 91, aqui no bairro 31 de outubro, e tamo por cá. Usando aqui o telefone da mulher aqui hoje, que o meu descarregou. Vai tampo carro.
1: Tá certo.
2: Rádio tá ligada, 91. TV ligada aqui no Palmeiras e LDU. 1-0 aí.
1: Show.
2: Cuidado Palmeiras. Palmeiras vai se classificando aí, né? Pegar o Fluminense. E é isso aí. Manda um alô pra todos os palmeirenses aí.
1: Tá certo.
2: Cuidado Palmeiras.
1: Dá-lhe verdade.
2: Eduardo Costa pra mim aí, fala. Já uma ótima noite. Quartou, né? Quarta-feira pra todos. É isso aí, Casley. Tchau, obrigado. E no quarto o rádio tá ligado na 91 e na sala TV. É no jogão do Palmeiras aí. Palmeiras 1-1. E é isso aí, Casley. Tchau, obrigado.
1: Ô, Juventino, todos aí do 31 de outubro, um abraço aqui do Luiz Caslique, do Rancho Sertanejo. Juventino, obrigado pela sintonia e pela audiência. Olha, o Palmeiras empatou, mas já virou, né? Tá 2-1 pro Palmeirão. Ô, Juventino, obrigado pela sintonia. Agora chega. Olha, eu encontrei aqui, para, não fala. Eu acho que é essa com o Eduardo Costa, né? Se não fosse, me perdoa, tá bom? Um abraço, obrigado pela sintonia. Armelindo Ferreira, boa noite. Mandou um boa noite aqui. Queria mandar uma boa noite também pro Armelindo Ferreira. Obrigado pela sintonia e pela audiência. Ô, Catarino, como é que você tá, meu filho? Fala comigo. Boa noite, e aí?
3: Boa noite, Lincos. Tudo bem? Lincos, roda uma música aí pra nós aí. Uma dos filhos de Goiás, cuidado, menina. Mandar ela aí pro Betão, que no setor pecuária. Pro Tom lá na BR-364. Pro Genils, aí do São João, perto da Deus e Amor, pra esposa. E pro compadre Levi, lá nas casinhas amarelas, e o Carlão do teclado, para todos que estão na escuta da programação. Falou, muito obrigado. Fique com Deus, uma boa noite.
1: Amém, boa noite. Ô, Catarina, obrigado pela sintonia, meu filho. Obrigado pela sintonia, pela audiência. Um abração lá pro Betão, pro Tonho, pro Genilson e a esposa dele, o Levi e o Carlão. Tá certo? Vamos de música. A música é... Ô, Lindomar, agora a gente atenta, tá bom? Um abraço, obrigado pela sintonia, pela audiência. Vamos de música. Olha lá pro Valdevino Nogueira, para Não Fala, Eduardo Costa. E lá pro Catarino, é com os filhos de Goiás. Cuidado, menina.

0: Agora 20h40, 20h40, olha, agora vamos falar com Lindomar Oliveira, o mais apaixonado do setor Cruvinel. Mandou um áudio, fala comigo, menino.
1: Boa noite, gostaria de ouvir uma música do Léo Magalhães, Mulher Mais Bela. Ok, meu parceiro, tem como passar pra gente ouvir?
0: Só se for agora. Ô, Lindomar, mas antes, vamos passar a Avenida Boiadeira, Nova Guiar. Essa vai lá pra galera dos Braddock, lá pro Jacá, pro Diacis, pra aquela galera toda. Vai ouvir aí a Avenida Boiadeira com Nova Guiar. E aí depois você vai ouvir com Léo Magalhães, A Mulher Mais Bela. 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

Agora 20h52, 20h52. Tá chegando a hora de fechar as portas do Rancho Sertanejo por hoje, prometendo voltar amanhã. Amanhã é quinta-feira, né? Amanhã voltaremos aqui a partir das 19 horas. É para você que participou. E obrigado pelas suas participações, pela audiência. E amanhã estaremos de volta. Que você tenha uma noite abençoada de quarta-feira. É um bom sono aí para você. Obrigado pela sua sintonia, pela sua audiência. Você vai ficar com o Serafim e seus filhos. Ô, Lindomar, boa noite, meu parceiro. É, tá mandando a última aqui. Boa noite, meu parceiro. Boa noite, Lindomar. Obrigado pela sintonia, tá bom? Esse menino é o mais apaixonado aqui do Cruvinel. Vai aí pra você, Serafim e seus filhos, Zezé de Camargo e Luciano. Boa noite e até amanhã. Estaremos de volta às 19 horas aqui com Rancho Sertanejo.

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1: Olá, boa noite.
2: Uma boa noite para você que nos acompanha em todo o país.
1: Quarta-feira, 16 de setembro de 2026.
2: E vamos ao destaque do dia.
1: Brasil cria política nacional para minerais críticos e estratégicos.
2: A ideia é produzir mais e agregar valor aos recursos naturais brasileiros. Gabriela Noronha.
3: A lei cria uma política nacional voltada a minerais considerados estratégicos para o país, além de estabelecer incentivos fiscais e instrumentos de financiamento para o setor.
1: Segurança Pública.
2: Forças integradas de combate ao crime organizado deflagraram operação em 19 estados.
1: E mais de 500 milhões de reais foram bloqueados de organizações criminosas. Claudimário Carvalho.
4: A operação investiga crimes como tráfico de drogas e armas, lavagem de dinheiro, homicídios, extorsão e atuação de organizações criminosas violentas.
2: Problemas com plano de saúde.
1: Saiba como acionar a Agência Nacional de Saúde Suplementar em busca de orientações. Cleide Lopes.
5: A ANS disponibiliza um serviço gratuito para orientar os consumidores sobre seus direitos e as regras dos planos privados de saúde no Brasil.
2: Hoje, na apresentação da Voz do Brasil, Nazi Brum e Mariana Jungmann.
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2: Foi sancionada agora há pouco a Política Nacional de Minerais Críticos e Estratégicos.
1: A nova lei busca agregar valor à indústria nacional, utilizando esses recursos naturais, além de fomentar a pesquisa e a inovação.
2: Vamos ouvir os detalhes agora na reportagem de Gabriela Noronha.
3: A lei sancionada nesta quarta-feira cria uma política nacional voltada a minerais considerados estratégicos para o país, além de estabelecer incentivos fiscais e instrumentos de financiamento para o setor. Márcio Elias Rosa, ministro do Desenvolvimento